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Tá aí, Dilcinho, controle remoto, foto com Marvila, Havana, Camila Cabello, Young Talk. Musicão, e cara, lembrando você o seguinte.

0: 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Alô, soldado Ryan, tamo junto, hein? É nóis! 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Agora faltam 16 para as 10.
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0: obrigado.
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Essa música é sensacional, né? Quando é amor, dói demais, depois do prazer. Ih, gente, lá ele, hein? Deu ele. Tá certo. Manda aqui um abraço pra Amandinha, que tá com a gente. Amanda, obrigado pela moral, continue sempre com a gente. Antenada, conectada aqui na programação da Rádio Globo. E você que tá em casa, no trabalho, tá curtindo, valeu pela moral, hein? E aí, tá tomando aquela gelada? Que bom, saber que você tá sempre ouvindo aqui a melhor rádio do planeta. Manda aqui um abraço especial pro Anderson Roque, grande parceiro. Também aqui a Paulinha Santos, Ed de BH, grande parceiro. Valeu, Ed. Um abraço pra você, toda a turma de BH tá sempre ouvindo aqui o Planetão, hein? Dani tá com a gente também, Denilson é o nome dele, e o Jadenilson Fernandes também tá participando. Agora quero mandar um abraço especial aqui pra...

Ponto certo, cara. Bar e Restaurante tá ouvindo a gente nas alturas. Aos amigos Vinícius, Tássio e também aos amigos do Papa Mike, né? 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Tô sabendo que rola um rango especial aí, hein? Ah, é, a galera falou que tem um rango maneiro aí. Ih, gente, me dá aí que eu vou. Me dá o endereço. Passa que eu vou e comer à vontade. 0800? Não, né? Tem que pagar, mas enfim, eu coço o bolso um pouquinho. Ou então o Marquito paga aí, né? O Marquinho Planetinha paga, pelo amor de Deus, né? Tem que sair do meu colo. Paga, pelo amor de Deus, tá? Valeu, turma! Olho na pista aí, hein? Obrigado pela moral, essa turma aí do Parque Lafayette, na rua Prefeito Ribeiro, Duque de Caxias. Alô, turma! 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Um abraço aí pra vocês aí. 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Um minuto faltando agora para as 10. Aguenta aí.

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9: 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Opa, vamos nessa, bom, eu diria...

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0: 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Rádio Globo, faltam 12 para as 11.
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0: eu acho que você tem que mandar aquela mensagem. Mas manda o que está no seu coração.
1: Porque se fosse eu falaria mais ou menos assim.
2: 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Antes de te bloquear, eu só vim te dizer que a partir de hoje pode tocar o terror, fazer o que quiser fazer. 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
0: Não, apaga, apaga, apaga.

101.1, a rádio que vibra com você, Danilo e Davi, apaga, apaga, apaga. Passou por aqui Camisa de Força com Chininha. É o nome dele, fechamos muito bem com Nos Braços da Batucada. Rapaz, é o Arlindinho, né? Puxou o paizão, ei, saudade. É a Rádio Globo sempre colocando você pra ouvir as melhores músicas, né? E claro, participando com a gente aí, mandando bem lá no arroba rádio.globo. Já marca a gente aí, curta lá as nossas fotos, tem várias promoções rolando. Falando nisso, quero mandar um abraço especial pra turminha que tá sempre dando aquela carona pra gente. Aos amigos motoristas de aplicativo, aos taxistas das vans. Alô, turma, Central PB, tá ouvindo a gente também. Alô, Nova Campinas Central, pessoal de Xerém, tá ouvindo o Planetão de Meu Deus, essa é a Rádio Globo, valeu turma. Todos os motoristas aí de vans, né? Aliás, das vans, dão sempre essa moral aqui pra gente. E um abraço pra Jéssica Vasconcelos, é uma grande nutricionista, eu tive o prazer de conhecê-la, com certeza tá ouvindo o Planetão, brigadão pelo carinho, tá Jéssica? Beijão pra ti. Clemilson Carneiro, valeu pela moral também, tá? Alê Ferreira tá participando com a gente também, Claudinho e Chico Burra Cheiro, sempre ouvindo aqui a programação da Rádio Globo. Fechou a tampa, hein, pai? 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
1: Vamos nessa, senhoras e senhores. Agora no Rio são 11h03. Tá no ar mais uma edição do Na Pista. Com produção e mixagens dele, meu amigo, claro, Marcelo Lírio. Já marca o cara aí, hein, no arroba DJ Marcelo Lírio. Arroba DJ Marcelo Lírio com Y. Troca uma ideia com ele, pede aquele som bacana. E aproveita e já marca aí o arroba Planeta Locutor. Vamos trocar uma ideia até meia-noite. Aqui é pouco papo e som no talo. Aumenta o sonho, ó. Só tem pedrada, hein? Vambora.
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0: Rapaz, muito bom esse som, DJ Reasons. Rapaz, a Sobrenaut começa mais cedo aqui na Rádio Globo, hein? Passou por aqui também o som de Tyler com Water. Ainda, rapaz, é o seu George, né? Com Reasons. Aí sim, Tyler, Water, Regard com High Read It, Terry Swims com Lose Control, Steve Angel com...
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0: Eu adoro isso.
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0: Me atropelou aqui, cara. Me perdoa, DJ. Bom, Terry Swims com Lose Control. Ainda Steve Angelo com Ludback Looks, com Robin S, Show Me Love. Essa música lembra muito aí os anos 90, hein? Falando nos anos 90, mandar um abraço pro DJ Jean, do Espaço Retrô, lá em Caxias. Valeu, DJ, tá ouvindo? Miley Cyrus com Flowers. Ainda Joe Corey com Head Hurt. Também Bruno Mars, cara, sensacional essa versão aí, meio extended, um remix maravilhoso, I Just Mine. Bom, participando com a gente, fica à vontade, aí o Alexandre tá aqui no meu Instagram, tá perguntando o seguinte, DJ, essa música aí do Regard com Ride It, é Write, né, tá escrito Write It, aí a gente lê como Ride It, o inglês americano, né, britânico, enfim, mandou bem, valeu, Diga, obrigado pela moral aí, mandando aqui um abraço pra todos nós, daqui a pouquinho a gente manda aquele hello pra você, tá bom? Intervalinho, já a gente volta com muito mais, hein? Não sai daí não, é rapidinho. Rádio Globo agora 11:32.
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1: Muito bem, senhoras e senhores, estamos de volta com o Rádio Globo na pista até meia-noite. A sua pré-night começa mais cedo aqui nos 98.1, pelo site, pelo aplicativo. Você que acompanha a gente aí pela Alexa. Alexa, ouvi Rádio Globo. Ela vai dar aquele playzinho, né? E a gente vai ficar como? No azeite, paizão. DJ, manda aqui um abraço especial pra Nina, que tá com a gente na Tijuca, mandando aqui um abraço pra todos nós e dizendo: esse programa é sensacional, não vejo a hora. Quando eu estou saindo da faculdade,

0: beijo grande, hein? Também aqui pra Nega, que tá com a gente lá em Saracuruna. A Nara tá com a gente em Campo Grande. Valeu, Gabi Andrade, Lelê. Obrigado pela moral. De Castro, Despachadoria. Tá ouvindo a gente também. William Moraes, obrigado. Ô, Deusa, um beijo pra você aí. E rapaz, um abraço aqui mais do que especial. Sabe pra quem? Deu um coraçãozinho lá pro Planetão? Zeca na parada, tá nos States. É saudade de tu, Zeca. Ai, paizinho, esse coração bate muito forte, meu amigo. Saudade do amigo aí, mas que Deus continue sempre te abençoando. Manda um abraço aí pra esposa, tá bom? A senhora na parada. Léo Básico, obrigado pela moral também, tá? Ah, e o Edgar tá resumindo aqui, falando o seguinte. Qual é, Planeta? Tô fazendo um curso de inglês numa unidade que eu não vou falar o comercial. Mas, ó, parabéns aí, essa Rádio Globo é demais. Eu sempre anoto e escuto todas as músicas, né? Que o DJ Marcelo Lira toca na programação. Inclusive essa que você tocou aí, a... Ah, foi antepenúltima, né? Que foi Regard com Write It. Ele falou que essa música é sensacional e pediu pra entrar na programação. Tá certo, DJ. Mandar um abraço pra ele. Valeu, obrigado pela moral. Ele falou que também tá fazendo um curso de DJ inspirado no DJ Marcelo Lira. Isso é bom demais, hein, paizão? Obrigado, vambora. Daqui a pouco o papo solo tá, hein?
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0: gente dá um playzinho com ele.
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0: Rádio Globo na pista. Com o DJ Marcelo Lino, tá aí fechando o Benzaz. Dub Dogs, cara, com Fezo, Dark, How Does It Feel? How Does It Feel? Agora sim, entendi. Tinha falado errado, gente, me perdoe, tá? Bom, passou por aqui David Guetta com Annie Marie, Baby Don't Hurt Me. Uma regravação aí do Hathaway, né? Ou Hathaway com Baby Don't Hurt Me No More. É, meu amigo, muito bom. Ainda One Republic com Courtney Star, Lola Young com Messi, Cassiano com Get It Over. Rapaz, só posso falar uma coisa pra você, se você dançou, curtiu aí os anos 90, né? DJ sempre faz aquela misturada pra você ficar mais por dentro aqui da programação. Teve a Loki com Bebe Rexha, Deep In Your Love, Calvin Harris, Feel So Close, Taylor Swift também, rapaz. Essa música é sensacional, eu diria que já tá na pista há muito tempo e a galera dança que dança pra valer, né? The Fade of Lear e muito mais. Claro, você participando aqui, interagindo com a gente, deixou aqui o tostão da sua voz. Obrigado aí pelo carinho, marcou presença na programação aqui do Na Pista. Qual é a Planet? Gostei desse som aí, hein? Lembra muito aí a pegada meio de Depeche Mode. Ele tá falando do Dub Dogs, né? Com Fizzle, How Do I Feel? Rapaz, só posso falar uma coisa pra você. Se você curtiu isso aí, você com certeza mandou bem. Se você não curtiu, passa a curtir que você vai adorar. É, rapaz, fechou a tampa, meu parceiro. Fechou a tampa. DJ Marcelo Lino volta quando? No próximo sábado, trazendo pra você aqui mais música boa. Nesse momento, não dá nem vontade de ir embora, gente. Essa é sensacional, essa música final aí, né, do Dub Dogs. Fechou a tampa. Amanhã eu volto, meio-dia, tá, gente? Claro, no Rebobina Rádio Globo. Brigadão, valeu, fechou, hein? Rádio Globo agora, 12:03.
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1: Alô, encontrinho! Vitor Lima, Cotrinho,
2: de propósito!
1: Obrigado pela presença de vocês e pela voz de vocês aqui nesse momento.

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2: Muito obrigado. 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

alguns a semana tá terminando hoje, para outros tá começando. E o que importa é encontrar maneiras de sermos felizes. Antes rolou Ian Sorriso Maroto Fica Com Deus, Marília Mendonça, Maiara Maraíza Presepada. E você sabe, você pede seu som à vontade no 97.99988.

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0: dispensa qualquer comentário. Resumo da felicidade. Fim da tristeza pra fechar esses 45 minutos de muita música aqui pra você. Rolou Ferrugem, Arrependida, Suíza, Meu Talismã. Enfim, anotou três na sequência durante esses 45 minutos de música? É só mandar lá no nosso site ou no nosso app Rádio Globo. Pode ser tanto o nome da música quanto o nome do cantor. Tanto faz. Você manda lá três na sequência e participa da nossa sequência premiada Rádio Globo. 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
2: Não tem jeito, meu compadre. 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
1: 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Bora que tem mais 45 minutos de música pra você. Só aumentar o volume e curtir à vontade. Aquela seleção especialíssima de sons que a Rádio Globo faz de acordo com o seu gosto, do jeitinho que você mais gosta.

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0: 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Bora que tá na hora, hein? 30 posições pra você nesse domingão. É o Top Hits Brasil, que vai começar a partir de agora. Quase 2 horas diretaço de muita música. 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
2: Essa é uma homenagem à minha diva, à minha amiga. 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
2: Olá, encontrinho! Bia, Vitor Lima, Cotri, que honra.
3: De propósito!
2: Obrigado pela presença de vocês e pela voz de vocês aqui nesse momento.

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2: Quero cantar a música que mudou a minha vida, hein?

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Ai de mim, se não fosse Deus. Ai de mim, ai de mim. 11h31, fechando muito bem essa edição do Top Hits Brasil, 30 posições. Fechando com essa música bonita demais, né? De arrepiar. A Katy Pericles, imparável. É o que temos de ser todos os dias em nossas vidas. É isso aí, meus amigos e minhas amigas. Posição de número 1. Posição de número 2 com João Gomes, Endoideceu Meu Coração. Fechando o pódio, o grupo Clareou, Eu e Ela. Todo domingo, você sabe, ali a partir das 10 da manhã, a gente começa o nosso Top Hits Brasil e aí a gente mostra pra você, toca pra você as músicas mais pedidas aqui na Rádio que Vibra com você. Então, no domingo que vem tem mais, daqui a pouquinho tem o Rebobina, já com o nosso brother Planet, Planetinha daqui a pouco tá na área, tem o Batuque da Globo, muita coisa boa pra acontecer. E aí você já sabe, né? Ouvido colado aqui, bora tocar nosso barco.

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0: Então, mais uma edição das Classudas, aqui em 98.1, pelo site e pelo aplicativo. Claro, pela sua TV, aquela assinatura que você tem de responsa. Domingão na hora, hein?
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que vibra com você, o som de Justin Bieber, em the featuring Ludacris, né? Participando com ele aí, foi o primeiro sucesso do Justin Bieber, e a gente sempre dá um playzinho aqui na programação. Ah, meu amigo, é o Rebobina Rádio Globo. Ah, garanto o bolso. Tava dançando aí com a patroa, né, parceiro? Foi até o chão.

0: 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Rádio Globo agora no Rio, 12:30. Aguenta aí que a gente volta já. Sai daí não, rapidinho.
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Grupo Raça e, ó, Endereço dos Bailes, MC Júnior e Leonardo, marcando presença aqui na programação do Rebobina. De volta quando? Planet, amanhã, meio-dia, com meu amigo Leozinho Melo na voz. E claro, de segunda a sexta, a gente dá um playzinho aqui na programação pra você, que liga, se liga todo dia, o dia todo.

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Agora 1:05 no Rio.

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0: 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Agora faltam 10 para as duas.
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mexe, mexe, mexe muito. Ai, papaizinho do céu, Danilo e Davi passou por aqui. Olha, não mexe nas minhas gavetas, hein? Já deu o recado. Davi Quaresma passou por aqui, menos é mais, com o MC, aliás, Natan. Falando em Natan, quero mandar um abraço aqui pro MC Juan, que é um parceiro, tá ouvindo a programação da Rádio Globo. Ele falou o seguinte: Planetão, manda um abraço aqui pra mim, rapaz. Estamos aqui no Churras. Valeu, obrigado pela moral. Um abraço aí na família, curta bastante. Se

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Rádio Globo agora 2:02, daqui a pouquinho tem Batuque da Globo.

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3: A Copa do Mundo de 2026 está sendo chamada de a maior Copa do Mundo de todos os tempos. E você sabe por quê? É que pela primeira vez na história, o torneio terá 48 seleções. Até a edição de 2022 no Catar, 32 equipes participavam. Por isso, a competição vai durar 39 dias. Na Copa de 2026, nos Estados Unidos, Canadá e México, a FIFA definiu os 12 grupos com 4 seleções cada.
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2: Vamos nessa, uma ótima tarde pra você que tá ligado aqui na Rádio Globo, 98.1, rádio que vibra com você. Batuque da Globo tá no ar. Eu diria o melhor momento da hora do almoço, junto com a família. Você, de repente, tá no bar, tá curtindo a programação da Rádio Globo. Vambora, meu povo. É pouco papo e só no talo, ó. Tem muita música boa, hein? Olha, tem Revelação, tem Pericão, Jorge Aragão, o grande poeta do samba, Batuque da Globo. Vambora. Batuque. Mais um. Vambora.
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1: Rima na palma da mão. Rima bonita, hein?
2: Tá bonito.

0: cabecear a bola.
1: Vamos apertar, viva! Se segura, malandro.
0: Pra fazer a cabeça agora.
1: Se segura, malandro.
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1: Vou apertar, vou apertar. Mas não vou acender agora. 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
2: Marcelo D2, participação especial, hein? Reinaldo.

0: seu nome aí, cara. Marca a gente, hein? Sorriso Aberto passou por aqui com Jovelina Pérola Negra. Lembra muito de mamãe lá na beira do tanque. Ela toda alegre, né? Cantando sambinha da Ivone Lara, Jovelina Pérola Negra, Martinho da Vila. Ai, gente, muito bom. Esse Marcelo Lira é danado. Ai, muito bom fazer esse programa neste domingão bonito, solzinho meio tímido. Manda a gente em top música no seu rádio. Aqui não tem problema de chuvinha, nada não, cara. Aqui é música boa, atrás de música boa e o tempo, né? Só agradecendo a Deus por mais um domingão. Levante as mãos pros céus e fale com ele. Muito obrigado por eu respirar, acordar e poder ouvir a Rádio Globo. Cabelo Pichain, Jorge Aragão, poeta do samba e da Pericão e muito mais. Esse é o nosso encontro de todos os domingos, sempre tocando o filezinho da programação, né, cara? É o Batuque da Globo! 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Rádio Globo agora 2h32. A gente volta já.
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6: Você sabia que a seleção brasileira é a única que disputou todas as edições da Copa do Mundo? O Brasil está presente desde a primeira edição em 1930, no Uruguai. Até 1950, não existiam eliminatórias organizadas como hoje. Muitas seleções eram convidadas. A partir de 1954, com as eliminatórias mais estruturadas, o Brasil manteve um desempenho consistente e nunca ficou de fora por desempenho técnico, ao contrário de outras potências, como a Argentina e a Alemanha.
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Rádio Globo, a rádio que vibra com você, fechando, amigo. Rapaz, bom demais a programação dessa Rádio Globo, hein? Não é mole não, é o batuque da Globo. Só lembrando a você que passou por aqui, sensacional o som de Dudu Nobre. Vou botar teu nome na macumba ainda. Quem é ela, hein? É um pupurri sensacional, né? E ó, água de chuva também marcou presença aqui na programação da Rádio Globo. Malandro, é malandro, mané, mané. Eita, coisa boa, rapaz. Você aqui, o nosso programaço sempre aos domingos, né? A partir de 1 da tarde, não, às 2, sempre de 2 às 3. Aí 1 da tarde a gente tem a programação normal, segue aí, né? Com a programação da Rádio Globo, e a gente

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0: por aqui, tá, paizão? Mandando bem aqui nas ondas da amiga aqui dos 98.1. Fechou, hein?
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0: Então tá, é, já fechou, hein? Te quer dar um beijo rapidinho? Pra você que liga, se liga todo dia, já já tem futebol Globo CBN. Rapaz! 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Hoje é dia 31, último domingo do mês de maio. 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Rádio Globo agora no Rio, 3 em ponto. Já já a gente volta com muito mais, tá bom? Sai daí não, rapidinho. Já já tem o futebol Globo CBN.
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0: 3:08. Muito boa tarde. Dia 31 de maio de 2026, domingão no Rio de Janeiro, com muita bola rolando em São Januário, no Maraca, pra você, com aquele jeitinho que só o Futebol Globo CBN sabe fazer.
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0: A nossa primeira parada é na colina histórica de São Januário. A bola vai rolar pra Vasco Atlético Mineiro, o gigante da colina querendo vencer pra voltar a subir na tabela do Brasileirão. Início de crise na colina histórica, mas com Renato Gaúcho mesmo pressionado em campo, enfrentando o Galo, que tá na 13ª posição, enquanto o Vasco, nesse momento, abre o Z4 do Brasileirão. E quando a bola rolar na Avenida Roberto Dinamite, número 10, quem dá o recado é o artilheiro da emoção. Lado dele, de vacaria para o mundo, a Michele Silva, com todas as análises do confronto, e tem também a trepidante Lari Menegatti com tudo de Vascão. E aí você pensa que acabou? Acabou nada, meu parceiro. Ali de São Cristóvão, a gente pega ali o... qualquer condução ali, dá tempo aí a pé. Vai ali, Alto da Boa Vista, atravessa lá o Jardim Zoológico, desce ali na Avenida Repelé e chega no Maraca, porque tem jogo da seleção.
1: Seleção brasileira.
0: O Brasil enfrentando o Panamá na despedida do Screte Canarinho. Rumo à Copa de 2026. Depois, amigo, é só nos States. E quando a bola rolar no Maraca, quem dá o recado é o Bom de Bola. Ao lado dele, vendo tudo lá do alto, tem um gigante dos comentários.
2: Carlos Eduardo é...
0: E sabe quem tem também? Tem a Thalita Júdice, a nossa zelosa e multifuncional Thalita Júdice, com tudo da seleção brasileira. E sabe quem tem também? Tem você, meu parceiro. Você manda o seu alô, a sua corneta, o que você quiser. DDD 21 97099 88. DDD 21 97099 88. Você manda um abraço, manda a sua corneta, a sua crítica, a sua expectativa. Fala com a gente, aproveitando que você tá aí com seu celular na mão. Eu sei que você tá com seu celular na mão, você não larga esse celular. É pra cima e pra baixo seu celular na mão. Segue lá pra saber mais e melhor sobre futebol. Segue lá, @FutebolGloboCBN. Desse jeito, com aquele jeitinho que só o Futebol Globo CBN sabe fazer. 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Vem com a gente, que tem muita bola rolando nesse domingão, com a minha coordenação, com a minha produção, com a minha apresentação e mesa de áudio de Paulo Alberto Xavier. Está entrando no ar o Enquanto a Bola Não Rola.
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0: 3:12 e girando a informação no seu rádio. Campeonato Brasileiro, 18ª rodada, colina histórica de São Januário. As primeiras informações de Vasco Atlético Mineiro. Muito boa tarde, Lari Menegatti.
4: Boa tarde, Carlos. Boa tarde para todo mundo que acompanha a gente no Futebol Globo CBN. Os dois times, a começar com o time da casa, o Vasco da Gama, que vem de vitória na Copa Sul-Americana, quebrou uma sequência de 4 jogos sem vencer e chega para esse duelo querendo evitar o fantasma do rebaixamento, para ficar assombrando o clube durante esta pausa para a Copa do Mundo. Como reforço para hoje, o lateral PH volta a ser relacionado. O camisa 96 desfalcou o time nos últimos 3 jogos. Ele iniciou a transição física na última semana e respondeu bem. Por outro lado, o Vasco não terá o atacante colombiano Andrés Gómez, que está com a seleção colombiana, e disputará o Mundial. E por isso forçou o terceiro amarelo na última partida pela equipe no Brasileirão. O Vasco, que hoje vem escalado com Léo Jardim, Puma Rodrigues, Cuesta, Robert Renan e Cuiabano, Barros, Thiago Mendes e Rojas, Adson, Nuno Moreira e Spinelli. Já a equipe do Atlético Mineiro tenta quebrar o seu segundo maior jejum fora de casa na Série A. A última vitória atleticana sobre o Vasco foi no dia 1 de maio de 2019, pouco mais de 7 anos atrás. Na ocasião, o Atlético bateu o Cruz Maltino por 2-1. Contudo, o Atlético perdeu uma peça importante para esse duelo. O volante Maicon não viajou com a delegação para o Rio de Janeiro por causa de dores musculares. O Atlético também tem outros 6 desfalques para encarar o Vasco, sendo 4 deles titulares. Os zagueiros Alonso e Juan Tressoldi, o volante Alan Franco e o atacante Alan Minda. Os outros dois que não são titulares são o lateral direito Preciado e o meia Scarpa.
0: Valeu, Lari. 3h14. Michele Silva, o que esperar desse duelo? O Vasco da Gama pressionado. Eu tava na Colina Histórica na semana passada, vi de perto a revolta da torcida com o time. O técnico Renato Gaúcho extremamente pressionado. Eu tive até a sensação de que ele iria pedir o boné domingo passado. Eu fiquei com essa sensação. Acabou não rolando. Enfrentando o Atlético Mineiro, como a Lari disse, um time que não vem bem jogando fora de casa. Mas o Vasco precisa da vitória para sair do Z4. O que esperar do confronto? Boa tarde, Michele.
5: Tudo bem, Carlos? Boa tarde para você, para todo mundo que tá na nossa audiência. Olha, espero uma vitória do Vasco. E acredito que todo vascaíno e vascaína que estará na Colina Histórica também espera, né? Vamos lá. O Vasco tem, sim, dificuldades. Sim, é um time que deixou de fazer boas coisas que vinha fazendo no começo do trabalho do Renato Gaúcho. É uma equipe que tem estado mais frágil, demonstra mais fragilidade defensiva. Na hora de atacar, inclusive por números no Campeonato Brasileiro, mantém uma média muito alta de finalizações por jogo. É um dos times que mais finaliza como mandante no Brasileirão, mas o aproveitamento é um dos piores como mandante na competição. Então, o Vasco precisa olhar para isso. Qual seria o ideal? O Renato olhando para o que foi o começo do trabalho dele. Voltando àquele início, aquele princípio de trabalho, estabilizar a defesa, de repente marcar um pouco mais recuado, apostar nos contra-ataques, talvez esse seja um bom caminho para o Vasco hoje, até porque o Atlético Mineiro, adversário do Vasco nessa tarde, tem muitas dificuldades nos cenários em que tem a posse de bola. O Galo tem melhorado com o Eduardo Domingues, tem sido uma equipe mais competitiva, mas hoje, como a Lari já trouxe, é um time cheio de desfalques. O lado direito da zaga do Galo, que deve ter ali o Lianco, é um lado em que o Vasco pode explorar bastante, porque não tem o Juan Tressoldi à disposição. Então, o Vasco tem algumas lacunas aí para aproveitar, mas vai ter que passar por um Atlético Mineiro que tem melhorado, apesar dos desfalques, e tem um grande goleiro, que inclusive poderia estar no grupo da seleção brasileira pro jogo de hoje à noite contra o Panamá. É o desafio do Vasco nessa tarde, mas não há outra possibilidade de resultado que não seja uma vitória, porque ir pra parada pra Copa do Mundo no Z4, aí complica demais a vida do Vasco, do Renato e, claro, dos jogadores.
0: Central. 3h17. Só hoje, muita bola rolando pelo mundo nos amistosos pré-Copa. As seleções que vão disputar a Copa, algumas que também não vão disputar a Copa, em amistosos internacionais. Partida encerrada. A Ucrânia, fora de casa, derrotou a Polônia por 2-0. Daqui a pouquinho, às 15h04, a bola rola para Alemanha e Finlândia. Às 16h30, tem Estados Unidos e Senegal. E às 18h30, meu parceiro, cheirinho, ó. Tá sentindo? Tá sentindo aí, ó?
5: Tô sentindo.
0: Tá sentindo? Cheiro de Copa do Mundo, meu parceiro. É cheiro, é gosto, é sabor de Copa do Mundo pra você ligado aqui no Futebol Globo CBN. Às 18h30, no Maracanã, a bola rola pra Brasil e Panamá. Último amistoso do Brasil antes da viagem para os Estados Unidos. Ainda faz um amistoso contra o Egito no sábado que vem, Cleveland. Porém, é o último jogo antes da viagem. As informações desse Brasil e Panamá, tá chegando ela, nossa Zé veloz e multifuncional. Boa tarde, Thalita Judici.
6: Muito boa tarde, Carlos Alexandre, todo mundo que tá ligado aqui no Enquanto a Bola Não Rola. É isso, hoje tem Brasil em campo, penúltimo compromisso da seleção brasileira antes da estreia na Copa do Mundo de 2026, que vai acontecer no México, Canadá e Estados Unidos. Porém, o último compromisso da seleção em solo brasileiro, né? Tendo ali o torcedor da seleção ao seu lado, apoiando bastante. Aliás, teremos o Maracanã aqui hoje lotado. 73 mil, mais de 73 mil ingressos vendidos para a partida desta noite aqui no Maracanã. E além disso, uma grande cobertura, né? Conversando com a galera que fica responsável por isso aqui no Maracanã, a gente ficou sabendo que são mais de 700 jornalistas credenciados, né? E aí eu falo de todo mundo: fotógrafo, jornalista, mídia alternativa, web, rádio, TV, tudo, tudo. Vai ter aí esse número muito alto. Então, uma grande cobertura nessa última partida aqui no Brasil e a penúltima antes da estreia da seleção brasileira de Carlo Ancelotti. Carlo Ancelotti, que adiantou, né, na coletiva que aconteceu, a última coletiva que ele deu, a primeira, inclusive, depois da convocação da seleção brasileira, adiantou qual seria o time titular para a partida da noite de hoje contra o Panamá. Então, sem grandes novidades, né? A gente precisa lembrar que ele não vai contar com a dupla de zaga titular, formada pelo Gabriel Magalhães e pelo Marquinhos. A dupla esteve ontem na final da Liga dos Campeões, né? O Arsenal foi vice, o PSG do capitão Marquinhos conquistou o bicampeonato da Champions League. Então, esses dois jogadores vão se apresentar à seleção brasileira, além também do Gabriel Martinelli, vão se apresentar à seleção brasileira já nos Estados Unidos para o duelo contra o Egito, que acontece dia 6 de junho em Cleveland. Então, como tem acontecido bastante nesse ciclo do técnico Carlo Ancelotti, ele não vai contar com todo mundo, né, para conseguir fazer todos os testes que ele precisa fazer. Né, o Ancelotti tem um total de 10 jogos com a seleção brasileira. Em 10 partidas, venceu 5, empatou 2 jogos, perdeu 3, conseguiu vencer Paraguai, Chile, Coreia do Sul, Senegal e Croácia, empatou com a Tunísia e com o Equador e perdeu para o Japão, Bolívia e também a França, né? Sendo que França e Croácia foram os dois últimos amistosos que a seleção brasileira teve. Então, uma seleção brasileira ainda não 100% disponível, além, claro, desses três nomes que eu citei, o Magalhães, o Marquinhos e o Martinelli. O Neymar também não é opção, porque segue se recuperando de uma lesão grau 2 na panturrilha direita. Então, escalação já confirmada com Alisson, Wesley, Bremer, Léo Pereira e Alexandro, Casimiro e Bruno Guimarães, Luiz Henrique, Matheus Cunha, Vini Júnior e Rafinha. Daqui a pouco a gente volta com muito mais informações da seleção para esse penúltimo amistoso e último em solo brasileiro. Beleza, Carlão?
0: Beleza, Tatá. E o que esperar desse Brasil e Panamá? Bola rolando às 6:30. Bom de bola vai dar o recado. E quem vai comentar é o gigante. Fala, Carlos Eduardo Éboli.
7: Fala, meu amigo Carlos Alexandre. Tudo bem, Carlão? Boa tarde para você, boa tarde para todo mundo que acompanha o Futebol Globo CBN. Eu acho que a gente vai ter um bom momento para fazer mais observações sobre a seleção brasileira nesse amistoso contra o Panamá. Não acredito num jogo difícil, num jogo que o Brasil vai se complicar, vai ser cobrado pela torcida, vai sair de campo vaiado. Não acredito nesse tipo de cenário. Seleção do Panamá, mesmo, né, presente na Copa do Mundo, é uma seleção fraca, está entre as mais fracas aí do cenário internacional. E hoje o que mais tem é a seleção de Copa do Mundo, né? São 48, então isso não é nenhum mérito, né? Não é sinônimo de qualidade disputar uma Copa do Mundo. Então acho que o Panamá vai ser importante para dar essa rodagem à seleção brasileira, para fazer essa despedida do torcedor. Espero que, de fato, a seleção brasileira proporcione bons momentos, um bom espetáculo ao torcedor. Não dá pra gente ver evoluções gritantes no que diz respeito ao jogo coletivo, o conjunto. Acho que é um jogo bom para que os nossos protagonistas apareçam bem, façam um bom jogo. Eu tô falando do Rafinha, tô falando do Vinícius Júnior, né? São jogadores que sustentam aí uma atenção e uma expectativa e até agora não atingiram essa expectativa, né? Mas acho que a gente vai ver uma seleção muito próxima da seleção que vai começar a Copa do Mundo. A verdade é que, à exceção da zaga titular, que não vai jogar, porque esteve ontem na final da Champions, o Marquinhos e o Gabriel Magalhães, eu acho que a gente vai ter o time que vai começar a Copa do Mundo. Com o Alisson no gol, com o Wesley na direita, com o Alexandre na esquerda. Hoje, a zaga titular deve ser Bremer e Léo Pereira. Do meio para frente, é o time que vai começar a Copa. Casemiro, Bruno Guimarães e numa linha de frente, o Vinícius Júnior, o Rafinha, o Matheus Cunha e o Luiz Henrique. Então a gente vai ter a oportunidade de ver praticamente o time que vai iniciar a Copa do Mundo, né? Tem ainda um próximo amistoso contra o Egito, aí num nível mais superior, mas hoje é importante para tirar aquele ranço, né? Deixar uma boa impressão, né? Sair aplaudido pelo torcedor, curtir um pouquinho o show da Ivete Sangalo e vamos à luta com um trabalho que ainda precisa evoluir muito, né? Está num processo acelerado agora, correndo contra o tempo, mas vamos ter alguns sinais, quem sabe hoje, de evolução, mesmo, repito, considerando a fragilidade do adversário. É sempre possível tirar alguma coisa dos jogos que visam a melhor preparação da seleção para uma Copa do Mundo, Carlão.
0: Valeu, Carlos Eduardo Éboli, vai estar ao lado do Edson Mauro e da Thalita Júdice na transmissão de Brasil e Panamá. 3:24, a gente volta para a Colina Histórica de São Januário. O papo agora é Brasileirão, 18ª rodada do Campeonato da Série A. Daqui a pouquinho a bola rolando para Vasco Atlético Mineiro. Mais uma do gigante da Colina. Volta você, Lari Menegatti.
4: No lance, na quarta-feira, o torcedor do Vasco decidiu dar um recado à diretoria sobre como está insatisfeito com o clube, com a campanha Público Zero no duelo contra o Barraca Central pela Copa Sul-Americana, agora a ordem é justamente contrária. Lotar São Januário para apoiar o time no último jogo antes da parada para a Copa do Mundo. Todos os ingressos para o duelo de hoje foram vendidos antecipadamente e a expectativa é de que o apoio seja forte e constante, ou seja, um clima bem diferente da quarta passada, quando os torcedores viralizaram ao não comemorar gols e representaram o pior público do Vasco em São Januário desde 2022. Foram apenas pouco mais de 3 mil torcedores presentes.
0: Michele, essa informação que a Lari trouxe, né? Eu tava na Colina Histórica no domingo passado, né? Na cobertura da derrota pro Bragantino. Teve jogo contra o Barraca Central e eu sempre digo o seguinte: se tem alguém que mantém o Vasco da Gama em pé, apesar de péssimos trabalhos, seja de diretoria, seja de comissões técnicas que passaram pelo Vasco, sobretudo nesse século, o que mantém o Vasco da Gama de pé é a sua torcida. E a partir do momento que a torcida dá esse recado, é importantíssimo pro Vasco entender que se não tá dando para jogar com técnica, com um refinamento tático, que seja com uma entrega de alma dentro de campo. E isso a torcida do Vasco também não tá vendo e isso a torcida do Vasco não perdoa. A expectativa hoje é ir para cima, ainda mais diante de um time que não vai bem jogando fora de casa, que é o caso do Atlético Mineiro, né, Michele?
5: Exatamente. Assim, eu sou um pouco contra essa ideia de falar que tudo é atitude, tudo que acontece no futebol é uma questão de personalidade. O futebol, ele é explicado de diferentes motivos e por isso que é legal e por isso que a gente tem tanto debate sobre o que acontece dentro das quatro linhas e fora também. Mas ainda sobre o Vasco, se tem algo que de fato o time tem deixado a desejar, é essa parte anímica, essa parte de atitude, de personalidade, de buscar os resultados. O Renato, quando foi apresentado, falou que estava com muito tesão de estar no Vasco, né? Com muita vontade, com muita determinação para tirar o Vasco de uma situação desconfortável, que acaba sendo muito parecida com a que o Vasco vive hoje, curiosamente, né? Que é essa situação de Z4 de Brasileirão. E isso ele falou, e eu não acho que ele falou da boca para fora, não. Acho que ali ele estava fazendo um diagnóstico. E ainda sobre esse diagnóstico, vale lembrar, esse time do Vasco tem dificuldade de lidar com momentos de leve conforto, digamos assim. Embala uma sequência de vitórias, ou começou ali com o Renato bem, né? Tomava ali o primeiro gol quase sempre nos jogos, fazia um primeiro tempo quase sempre ruim. Na segunda etapa se recuperava e a gente destacava a resiliência do time, a capacidade de recuperação dentro dos 90 minutos. Mas também tem o outro lado dessa moeda. Um time que só joga um tempo, isso é problemático. É um time que tem dificuldade de ter um leve controle do jogo, isso pode representar um problema lá na frente. E acredito que é isso que está acontecendo. É um Vasco que tem dificuldade de manter uma mínima regularidade. Dentro dos 90 minutos, vai oscilar, é normal, todo time oscila. Mas as quedas do Vasco são muito bruscas. A queda de rendimento é muito, muito brusca, é muito forte. Então o time, quando ele cai de rendimento, ele cai demais, a ponto de não apresentar o mínimo em campo. E isso é um problema. Isso é algo que o Renato tem que trabalhar com os jogadores, no vestiário, no treinamento, no dia a dia. Tem que existir essa conversa e o olhar para isso. Futebol não é só uma questão de atitude, mas tem faltado atitude para os jogadores do Vasco. O jogo contra o Bragantino, isso ficou muito claro. E o jogo contra o Barracas Central, sendo muito justa também, o Vasco tinha dificuldades contra um time que já não fazia mais nada na Sul-Americana, porque o Barracas chegou para essa última rodada sem ter nenhuma possibilidade de classificação. E mesmo assim, o Vasco só conseguiu desamarrar, desenrolar o jogo depois do 1-0 e depois da expulsão do jogador do Barracas Central. Então, sem dúvidas, a questão emocional, de confiança e de atitude dos jogadores é um ponto que esse time precisa olhar para poder dar uma resposta melhor pro torcedor.
0: Pois é, e você concorda também, né, Michele? Que assim, torcedor do Vasco, eu acho que talvez seja a torcida, pelo menos as daqui do Rio de Janeiro, que mais segurou a onda por muito tempo, né? E a gente não tá falando de protesto com violência, a gente não tá falando de tacar coisa pra dentro do gramado, que isso tá errado. Mas assim, a torcida do Vasco tá no direito de fazer uma cobrança. Por exemplo, eu acho que a campanha Público Zero, eu acho que é um recado muito legal pros jogadores, pra diretoria entender. E a torcida do Vasco, por muito tempo, né, Michele? Levou o Vasco nas costas, né?
5: Leva. E assim, arrisco, inclusive, falar com relação a outras torcidas do Brasil. Claro, cada uma tem o seu estilo, cada uma tem o seu jeito. E não tem uma melhor que a outra nesse sentido. Mas quando se fala em amor incondicional, em apoio incondicional, em São Januário cheio, de não encontrar espaço para ninguém, em jogos de menor nível ou do time chegando em fases decisivas de Copa do Brasil, se tem algo que não muda é que a torcida apoia, a torcida vai, a torcida acompanha, ela tá sempre ali. A torcida do Vasco é muito apaixonada. Quando se fala em amor incondicional, a torcida do Vasco com certeza ela vai ser lembrada. E é um recado enorme, né? Porque você tá acostumado com São Januário cheio, sempre te apoiando, e aí você percebe as arquibancadas vazias. Isso passa uma mensagem, o silêncio passa uma mensagem. Porque não é um lugar acostumado com silêncio. É um lugar acostumado justamente com apoio. E eu vou te falar, eu não acho errado o comportamento do torcedor, não. Acho que o torcedor tá no seu direito. Vale lembrar, o Renato melhorou muitas situações no Vasco. Mas o Vasco de 2026, é claro que tem reforços que ainda precisam entrar em campo, precisam estrear, Brenner, por exemplo. Mas o Vasco de 2026 tem mais alternativas do que o Vasco de 2025. O Vasco de 2026 você consegue manejar mais de uma competição para outra em relação ao Vasco de 2025. E o Vasco em 2025 se complicou de graça no Brasileirão, porque setembro e outubro praticamente teve uma sequência ali invicta e foi muito bem em todas as competições. Pegou, assim, fez resultados realmente muito bons. Em novembro, pertinho dos 45 pontos, e por isso que eu digo que o time não tem essa facilidade, esse controle para lidar com o conforto, perto dos 45 pontos, praticamente só perdeu em novembro, ganhou só no fim do mês, e aí teve um pouco mais de tranquilidade ali nas últimas rodadas do Brasileirão, mas não precisava ter passado por aquilo. E foi finalista da Copa do Brasil. Beleza, tinha o Rayan, tinha o Verrete já não tava mais contribuindo tanto, mas tinha o Rayan principalmente. Mas vamos lá, outros jogadores estavam rendendo muito mais no ano passado. PH, a própria dupla de zaga, com esse Robert Renan, né? Você tinha jogadores que estavam desempenhando muito melhor do que estão agora. Por que essa queda de rendimento? Já é o segundo técnico do ano. Então acho que os jogadores também precisam olhar um pouco mais para si.
0: 3:32, essa 18ª rodada do Campeonato Brasileiro começou ontem com a vitória do Flamengo para cima do Coritiba por 3-0. Ontem também na Arena da Baixada, o Atlético Paranaense venceu o Mirassol por 1-0 e o Atlético e o Corinthians fora de casa venceu o Grêmio por 3-1. Ontem na Arena Fonte Nova, o Botafogo perdeu por 2-1. Uma polêmica da arbitragem, a expulsão do goleiro Neto quando o Botafogo vencia por 1-0. O quê?
5: Foi polêmica?
0: Foi.
5: Não sei, hein?
0: Vai expulsar todo mundo que fala palavrão?
5: Ah, mas ele não falou só palavrão, né?
0: Então, assim, Carlos.
5: É que nem todo mundo tá falando, polêmica, expulsão do Carrascal. Gente, não tem polêmica nenhuma, né? Foi uma expulsão justa. Cara, você tem várias formas de você reclamar, demonstrar descontentamento, sem ser expulso. Todos os jogadores no futebol brasileiro fazem isso. E no mundo.
0: Uma vez...
5: Agora, você olha pro árbitro e xinga a mãe dele de maneira repetitiva, o que você espera que aconteça, assim?
0: É. Mas quando o árbitro erra de forma também clara, acontece... Mas enfim, acho que é um papo
5: pra... Mas tu entende que o descontentamento...
0: Mas eu também entendo a revolta do jogador naquele momento. Eu entendo. Se ele fez a conta, ele não errou, cara. Se o árbitro tava no 4, que o cara deve ter visto que o árbitro tava no 4.
5: Ele não errou.
0: Sim.
5: Eu contei. Ele não errou.
0: Mas ele demonstrou a contagem pro jogador certa?
5: Ele demonstrou. E outra, o jogador sabe. Carlos, tu acha mesmo que o Neto não sabia que ele tava fazendo cera?
0: Tá, mas ele tava com a bola no chão na hora.
5: Não tava, cara. Enfim, ele quicou. Tá, não, ele deixou a bola quicar pra poder dizer que não tava na mão dele. Mas estava... ele estava com a posse da bola.
0: Tá bom.
5: Então já conta,
0: Vamos ver,
5: entendeu?
0: Só se o seu Davi Lacerda vai manter os critérios. Esse é meu ponto.
5: Ah, não, mas assim, ó. Vou
0: se
5: te
0: ele
5: falar,
0: vai manter o
5: tu
0: critério.
5: Tu tá falando de um dos melhores árbitros do
0: Sim,
5: futebol brasileiro.
0: Sim, mas que não tem mantido critério em lances parecidos.
5: Não,
0: Vamos ver na sequência agora. Se o seu Davi Lacerda...
5: Peraí.
0: Vamos ver agora se o seu Davi Lacerda vai manter. Vai manter os critérios.
5: Qual
0: se
5: foi
0: todo
5: o outro
0: mundo
5: lance?
0: Xingou, ele vai ter que expulsar.
5: Não, qual foi o outro lance?
0: Não, eu só quero ver se ele vai manter o critério. Porque teve um lance parecido. Foi Palmeiras e Inter, se não me engano. Né? Foi Palmeiras e Inter.
5: Mas de quê?
0: Do chute na cara de jogador do Inter.
5: Não foi parecido. O Carrascal acerta
0: pra ser expulso, certo, certíssimo. Mas a questão,
5: Carlos,
0: se o Davi Lacerda vai manter o mesmo critério.
5: Não.
0: Mas vamos lá. Botafogo ontem perdeu por 2-1, segundo a Michele Silva, sem nenhuma arbitragem, sem nenhuma polêmica de arbitragem ontem. 2-1 Bahia pra cima da equipe do Botafogo. O Santos venceu o Vitória por 3-1 na Vila Belmiro. Hoje, em Bragança Paulista, jogo das 11 da manhã, apelidado, batizado pelo Renan Moura de jogo da Remela, o Bragantino venceu o Internacional por 3-1. Hoje, no mesmo horário de Vasco Atlético Mineiro em São Januário, tem no Allianz Parque Palmeiras e Chapecoense, e no Mineirão às 8:30 da noite, a bola rolando para Mirassol e Fluminense. No mesmo horário do Mangueirão, a bola rola para Remo e São Paulo. Mais uma do Vasco da Gama. Fala você, Lari Menegatti.
8: Vamos lá, agora falar um pouquinho dos principais assuntos dos bastidores do Vasco nessa semana, que segue sendo a possível venda da SAF. A 777 Carioca, empresa ligada à antiga controladora do futebol vascaíno, entrou com uma interpelação judicial direcionada ao empresário Marcos Lamacchia, que é quem negocia a compra de 90% dos ativos da SAF Cruzmaltina. A ação, ela não impede a negociação neste momento, mas funciona como um aviso formal. A 777 alega que ainda detém 70% das ações da SAF e considera ilegal uma eventual revenda do controle do futebol. Já o Vasco contesta essa versão e sustenta que a empresa americana possui apenas 31% das ações, sendo hoje uma sócia minoritária, sem poder para barrar essa operação. E vale lembrar também que desde maio de 2024, a gestão da SAF voltou para o clube associativo por decisão judicial. Enquanto a disputa segue nos tribunais e também em arbitragem, o Vasco mantém as conversas avançadas com o Marcos Lamacchia para definir o futuro do comando do futebol cruzmaltino.
0: 3:37, a gente vai para uma rápida pausa. Na volta tem muito mais de Vasco e Atlético Mineiro, bola rolando às 4 horas na Colina Histórica de São Januário. É claro, você acompanhando tudo aqui na Rádio Globo e também na CBN, Futebol Globo CBN, pode ligar, aqui tem jogo.

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Monrique pelo lado direito, segura mais uma vez pelo lado esquerdo, o Vasco vai pra pressão, Lucas Freitas rolou, Matheus França tirou do primeiro, voltou com o Nuno Moreira, devolução pro Matheus França, é o gol da virada na meia.

0: uma jogada que começou com o lançamento da defesa, o passe dele mesmo, que num drible desconcertante tirou o adversário, entregou ao Nuno Moreira, que devolveu na entrada da área. Matheus França da meia lua chegou batendo rasteiro, canto direito do goleiro arrumada, virando o jogo pro Vasco aos 25 do segundo tempo, 25 segunda etapa. O Vasco é o time da virada, o Vasco é o time do amor e vira mais uma vez. 25 segundo tempo, Matheus França 9 na camisa, é o segundo do gigante. De virada 2
1: Aldax Italiano
0: 1
2: Alexandre. 3 horas 42 minutos, é jogo do Vascão. O Vascão da Gama que hoje precisa da vitória para sair do Z4 do Campeonato Brasileiro. Quando a bola rolar, o artilheiro Bulago dá um recado. Ao lado dela, Michele Silva de Vacaria para o Mundo. E também tem ela, Lari Menegatti. E aí, Lari, primeiro, de novo aqui com a gente no futebol aqui do Rio de Janeiro, com a equipe do Rio de Janeiro. Primeiro, Lari, primeira pergunta básica antes de você falar de Vasco. É biscoito ou é bolacha, Lari? Boa tarde, Lari, seja bem-vinda.
3: Já vai me colocar em polêmica, né, cara? Já vai fazer o pessoal tacar hate em mim aí no Rio de Janeiro, mas...
2: É só você responder da maneira certa.
3: É, eu acho que depende, tá?
2: Ah, entendi.
3: Eu acho que depende. Aquela bolacha doce é bolacha.
2: Meu Deus.
3: Salgado é biscoito.
2: Meu Deus, não é. Mas a gente vai fazer contigo o mesmo processo que a gente fez com o Bruno Faria. O Bruno Faria já tá falando Vascão da Gama, entendeu? É um processo.
3: Eu tô pegando jeito, tá. Pode perguntar pro Hugo.
2: E o que você traz do gigante da Colina pra essa partida da bola rolando daqui a um pouquinho, hein, Lari?
3: Vamos lá, vamos falar da prioridade do Vasco, né? Já que em meio a 3 competições no calendário, o Renato Gaúcho, ele repete que a prioridade absoluta é o Campeonato Brasileiro. Desde que ele chegou ao clube, ele já disse que o Brasileirão sempre vai ser essa prioridade. Ele voltou a reforçar que não pode deixar essa competição de lado, já que a lógica dele passa por um ponto muito sensível no momento, já que o Vasco está na zona de rebaixamento e, ao mesmo tempo, precisa administrar esse desgaste físico e emocional em uma sequência pesada de jogos. Foi o que ele disse na coletiva de imprensa na quarta-feira, logo após a vitória contra o Barraca Central.
4: Então nós poderíamos hoje estar classificado em primeiro lugar na Sul-Americana e com 12, 13, 14 pontos, 15 pontos no Campeonato Brasileiro. Aí ia ser o contrário. Por que não deixou a Sul-Americana de lado e pensou no Campeonato Brasileiro? Não dá para agradar todo mundo. Então a gente procura sempre tomar as decisões quando é melhor para todo mundo. Aí hoje você pode me perguntar, mas hoje a equipe basicamente que vem jogando o Campeonato Brasileiro jogou em casa, não teve tanto desgaste de viagem. E nós jogamos o final de semana contra o Bragantino, o jogo hoje e o jogo domingo contra o Atlético. Então são jogos em casa e hoje era uma decisão para a gente.
3: Na fala, o Renato, ele justifica, né, esse planejamento com o grupo reduzido, fala que as decisões são tomadas em conjunto e que a diretoria defende essa escolha do Brasileirão como foco principal. E o recado vem num momento importante, já que o Vasco volta a campo hoje contra o Atlético Mineiro pelo Brasileirão, tentando, né, transformar essa prioridade em um resultado dentro de casa, para avançar sem desgastar demais e, claro,

0: para a Copa do Mundo, para poder trabalhar isso melhor daqui para frente.
1: Torcedor, isso acontece em todos os clubes, não acontece só no Vasco. É a maneira do torcedor protestar. Eles têm todo o direito de protestar dessa maneira, sem violência. Eles foram lá no CT também sem violência. Eles conversaram com alguns jogadores sem violência. Hoje protestaram, não entraram no estádio. Eles têm todo o direito de fazer isso. Não é a primeira vez, não vai ser a última. Não foi o primeiro clube, não vai ser o último. Entendeu? Então, isso faz parte do futebol brasileiro. Hoje aqui, amanhã depois é em outro clube, como acontece, entendeu? Mas faz parte do nosso futebol. No fundo, é essa maneira de eles protestarem, porque eles têm o mesmo sentimento da gente. Eles querem ganhar. A gente trabalha para ganhar sempre.
0: Bom, e como o Renato também destacou, né, dessa sequência de resultados que ainda não trouxe a tranquilidade esperada, né? A pressão aumentou dentro e fora de campo. A resposta veio com a torcida, né, de forma dura, com esses protestos, as críticas e uma exigência por uma reação imediata. Não à toa a gente teve, né, o pior público de São Januário desde 2022 na quarta-feira, exatamente dando essa resposta ao Vasco. E hoje, né, já voltando com essa sequência positivo e querendo motivar o time antes da pausa para a Copa do Mundo, já lota o estádio. Então, o Renato dizendo que ele reconhece essa cobrança, ele tenta proteger o grupo e reforça a necessidade do foco. Só que no futebol a gente sabe que esse discurso não se resolve sozinho e que o ambiente, né, claro, vai afetar muito no desempenho e na evolução dentro de campo agora para a equipe de Cruz de Malta.
2: Valeu, Lari. 3:46. Michele, cara, tem uma coisa que eu sempre digo, é o seguinte: começa o campeonato estadual, né? Carioca, gaúcho, paulista. Aí fala assim: o estadual não é prioridade do time. Não é prioridade do time. Beleza, não é prioridade. Aí perde a primeira, perde a segunda, perde a terceira. Aí o que acontece? O técnico é demitido. A Sul-Americana não era prioridade, a prioridade era brasileiro. Renato Gaúcho nem viajou, deu um problema danado, foi até suspenso pela Conmebol. Só que ao mesmo tempo, o time não foi bem no Campeonato Brasileiro. E aí, o Renato Gaúcho, que como você falou, chegou dizendo que estava com tesão danado, chega agora, 18ª rodada do Campeonato Brasileiro, extremamente pressionado, Michele.
3: É o futebol brasileiro, né, Carlos? Assim, é difícil. Você monta um elenco para brigar por uma competição, talvez duas, uma Copa ali, meio de tabela no Brasileirão. Mas a exigência para todos esses 13, 14, 15 times que se encontram em situação como essa, a exigência é ganhar título. A exigência é ganhar o campeonato estadual quando ninguém ainda tá com perna para isso. É, conquistar o estadual em cima de um Flamengo que tem muito mais capacidade, né, até para lidar com outras competições. E para esse ano de 2026, vale lembrar, o que a gente viu foi um Vasco que, assim como outras equipes, né, tiveram esse cenário de Série A de Campeonato Brasileiro e estadual juntos. Isso não é simples de administrar. Aí você ainda tá reforçando o elenco, porque você perdeu muitas peças, e no caso do Vasco perdeu uma importantíssima, que foi o Rayan, né, por Burner Mouth. Então você vai tendo que lidar com tudo isso. É muito complicado, assim, é algo que vai afetar a temporada de várias equipes e não somente do Vasco, que vai fazer com que os times eles acabem sofrendo aí para se encontrar, para, enfim, embalar na temporada. E é um cenário que é muito maluco, porque é meio repetido. A gente vê acontecer no Vasco, mas vimos acontecer também em outras equipes no futebol brasileiro. Não é prioridade até o torcedor começar a reclamar ali nas redes sociais, ou aparecer na porta do CT, ou enfim, te incomodar de alguma forma. E aí não tem dirigente que consiga segurar, né? A convicção dos dirigentes, ela dura pouquíssimo tempo no futebol brasileiro. E o nome a cair é sempre o do técnico, né? O técnico sempre paga essa conta. Eu discordo muito dessa postura, dessa linha de trabalho. Não vou nem chamar de planejamento, porque de planejamento não tem nada. Nesse sentido, acho que a Leila, ela dá um grande exemplo, assim, para outros dirigentes, porque não é simples a posição dela. O Palmeiras brigou na temporada passada por duas competições, né? Chegando às fases mais decisivas. Chegou à final da Copa do Brasil, aliás, chegou à final da Libertadores, né? Caiu, inclusive, na Copa do Brasil, mas chegou à final da Copa Libertadores. disputou até as últimas rodadas o Brasileirão, mas o técnico foi sendo questionado. Olha o que aconteceu com o Felipe Luiz nessa temporada. O Felipe Luiz levou o Flamengo para a final do Campeonato Carioca, é claro que teve ali suas dificuldades na Recopa e na Supercopa do Brasil, mas no ano passado ganhou tudo que podia, né? Exceto Copa do Brasil, mas fez um grande enfrentamento contra o PSG na final do Mundial, né? Só acabou perdendo porque o Safonov foi lá e destruiu nos pênaltis o goleiro do PSG, mas campeão da Libertadores, campeão do Brasileirão, aí vai lá, leva pra final do Campeonato Carioca, goleando, e é demitido depois. Depois que algo assim acontece, meio que todo técnico no futebol brasileiro, ele tá correndo riscos. Eu discordo muito dessa forma de levar o futebol, inclusive é por isso que a gente tem vários problemas no futebol brasileiro. Se fala do calendário, de como traz um prejuízo físico pros atletas e pros times, o calendário do futebol brasileiro, mas tem algo que traz mais prejuízo ainda, ou tanto quanto. Ficar trocando comissão, preparação física, tudo ao longo da temporada várias vezes. Isso sim prejudica muito. Então não vejo como um bom caminho uma mudança de técnico pro Vasco e para outras equipes também. Mas falando especificamente do Vasco, não vejo como um bom caminho. Acho que o Vasco tem que começar a resolver a sua vida, resolver os problemas de campo de uma forma diferente, que não seja só demitindo o treinador.
2: 3:51, a gente vai agora pro Maracanã. Às 6:30, bola rolando para Brasil e Panamá. Bola rolando, Edson Mauro dá um recado, Carlos Eduardo Éboli na análise e a Thalita Giudice com tudo do jogo. Tá animada, Thalita? Pegou sua credencial tranquilamente, Thalita Giudice? Boa tarde, Tata.
4: Boa tarde, Carlos Alexandre. Tô animada, sempre animada aqui dentro do Futebol Globo CB. Bom, depende do que você define como tranquilamente. Porque o credenciamento começou 2:30, eu cheguei aqui no entorno do Maracanã 2:00 PM. E aí eu peguei uma fila bem gostosa, fui conseguir pegar minha credencial por volta de umas quase 3:00 PM. Mas deu tudo certo, que essa aqui é a parte que importa. O credencial tá aqui na mão, daqui a pouco a gente vai continuar acompanhando, né, aqui o jogo entre Brasil e Panamá no Maracanã. O último jogo da seleção brasileira em solo brasileiro, penúltimo confronto antes da Copa do Mundo de 2026. O técnico Carlo Ancelotti falou recentemente, né, a primeira coletiva dele após a convocação, mostrou, claro, muita confiança. É claro que é um ciclo muito curto sob o comando do treinador, completou há poucos dias um ano à frente da seleção brasileira, e a gente precisa destacar, né, levando em conta os 26 nomes convocados para a Copa do Mundo, em momento nenhum desse um ano que ele teve à frente, ele conseguiu os 26 nomes. Primeiro, porque dois desses jogadores sequer foram convocados durante o ciclo, o goleiro Everton e também o atacante Neymar, mas também porque ele sofreu aí com muitos jogadores com problemas físicos ao longo dos amistosos que ele teve, eliminatórias, enfim, que ele teve aí à disposição da seleção brasileira. Mas hoje é um jogo contra uma seleção que está ali no 33º lugar do ranking da FIFA, é uma seleção tranquila, principalmente um jogo para jogadores que formam ali esse setor ofensivo da seleção brasileira desencantarem, conseguirem fazer gols, conseguirem tomar essa confiança antes dessa Copa do Mundo que começa aí no dia 13 de junho para a seleção brasileira na partida contra Marrocos. O Brasil já estreia com a principal seleção do Grupo C. Então é um duelo difícil aí para a seleção brasileira, mas já para começar com o pé direito. Seleção que ainda não está completa, né? Gabriel Magalhães, Marquinhos e também Gabriel Martinelli se juntam à seleção nos Estados Unidos para o confronto contra o Egito que acontece no dia 6 de junho. Seleção que faz hoje aqui o seu último confronto em solo brasileiro. Amanhã, às 16:00 PM, o elenco se apresenta na CBF e aí tem todo um cronograma estipulado pela CBF, um cronograma particular, privado, não vai ter acesso da imprensa, jogadores já se ambientarem, enfim, terem aquele último momento na sede da CBF, e 20:00 PM, no Galeão, a seleção embarca rumo aos Estados Unidos para a grande missão, que é buscar o hexacampeonato. 24 anos de jejum, tem toda uma questão supersticiosa, porque também 24 anos em 1994, também nos Estados Unidos, enfim, são algumas das coincidências que a gente espera que termine muito bem no dia 19 de junho com a seleção brasileira conquistando a taça. Ancelotti, que já confirmou a escalação para o duelo, então a gente já pode trazer. Brasil vai hoje contra o Panamá com Alisson, Wesley, Bremer, Léo Pereira e Alexandro, Casimiro, Bruno Guimarães, Matheus Cunha, Luiz Henrique, Rafinha e Vinícius Júnior. Antes da bola rolar, ainda vai ter um show da Ivete Sangalo aqui, palco já montado no setor sul do Maracanã. torcedores começam a encher aqui a arquibancada do Maraca, torcedores da seleção brasileira, torcedores da seleção panamenha, expectativa de um público superior a 73 mil. Então, se era apoio, incentivo e confiança, isso não vai faltar para a seleção brasileira no seu último compromisso aqui no Brasil, rumo ao Mundial e principalmente rumo ao hexacampeonato. Carlão?
2: É isso, e você acompanhando tudo da Copa do Mundo, você vai acompanhar a Copa do Mundo aqui nos microfones da Rádio Globo e também da CBN. Faltando 5 minutinhos para as 4 da tarde, em 1 minuto. Em 1 minuto a gente está de volta. Atenção, rede, em definitivo, com Vasco da Gama e Atlético Mineiro, direto da Colina Histórica de São Januário. Não sai daí, Futebol Globo CBN. Pode ligar, aqui tem jogo.

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0: Rubro, enfrentando o Atlético Mineiro no meio da tabela, também precisando da vitória. E se é jogo na colina, a gente chama ele, o artilheiro da emoção.
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0: Você ligado no futebol Globo CBN neste domingo. Hoje é dia 31 de maio e a bola vai rolar em São Januário, por isso vamos confirmar as escalações de Vasco e Atlético Mineiro. A Lari Menegatti vai trazer as informações pra gente no futebol Globo CBN. Aqui tem jogo.
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0: pelo técnico Renato Gaúcho, ele manda campo. Camisa 1, Léo Jardim, no gol, na lateral direita. 2, Puma Rodrigues, na zaga. 46, Cuesta, e 30, Robert Renan. Na lateral esquerda, 66, Cuiabano. No meio campo, 88, Barros. 23, Thiago Mendes, e 10, Rojas. No ataque, 28, Adson. 17, Nuno Moreira, e 77, Spinelli. Atlético! Comandado por Eduardo Domingues, o Atlético Mineiro tem hoje o 22, Everson, no gol. Na lateral direita, 2, Natanael. Na zaga, 3, Ivan Roman. 13, Lianco. 14, Vitor Hugo. E na lateral esquerda, 16, Renan Lodi. No meio campo, 25, Tomás Pérez, e 30, Vitor Hugo. E o 11, no ataque, 11, Bernard. 28, Coelho, e 9, Cacierra.
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0: Apita Anderson Daronco, com seus assistentes Michael Stanislau e Thiago Augusto Capesgil, e o VAR, que fica a cargo de Rafael Trace. Já está tudo pronto em São Januário para a 18ª rodada do Campeonato Brasileiro.
2: Anderson Daronco apitou, e na Colina Histórica já temos bola rolando.
3: Vasco, Atlético.
2: Com o time do Vasco segurando jogada agora pelo lado direito, era Carlos Cuesta recuando pro Léo Jardim, tirando perigo lá de dentro. Ele manda a bola pro campo de ataque, o toque de cabeça afastando na zaga do Atlético Mineiro. Era Ivan Roman, na tentativa agora do time do Galo, na penetração pelo lado direito. Puma Rodrigues roubando pelo time do Vasco, ela voltou. Cuesta tocando bola para Thiago Mendes, ainda pela direita no campo de defesa. O Vasco busca a jogada agora para cima da primeira marcação, lançamento no meio, era o Rojas tirando, tentou a jogada agora na meia esquerda. Ele limpa o primeiro marcador, fazendo ali a ultrapassagem, lado esquerdo Cuiabano, fazendo o lançamento, é na direita, mata no peito, bota no chão, a posição é do jogador, que é o Rojas, fez o levantamento, Adson pra dentro da grande área, Spinelli de cabeça, defendeu o goleiro Everson, com menos de 1 minuto, quase o gol do Vascão. O cruzamento preciso do Adson, e o Spinelli tirando da marcação, foi salvo o Galo pelo goleiro Everson, quase o primeiro do jogo. Lari Menegatti.
0: Adson muito bem pelo lado direito, na entrada da grande área, já acharam o Spinelli bem posicionado, tava mais na primeira trave, também próxima à pequena área, para fazer o cabeceio e já exigir uma defesa do goleiro Everson com o braço direito para mandar para o primeiro escanteio do jogo pelo lado esquerdo.
2: Rojas prepara para a cobrança do escanteio, e pelo lado esquerdo ele tocou curto com o Cuiabano, fez o levantamento para dentro da grande área, a zaga do Galo afastou, na sequência batida de primeira, e o goleiro Everson apenas acompanhando o chute do Nuno Moreira, bola saindo pela linha de fundo. Vascão, com pouco mais de 1 minuto na pressão, já teve 2 chances de abrir o placar. Michele Silva aqui comigo, boa tarde, Michele.
4: Tudo bem, Hugo? Boa tarde pra você, pra todo mundo que tá na nossa audiência. O Vasco começa o jogo muito bem, né? Com aquela atitude que a gente falava que o time precisava, né? Pressionando alto, incomodando a saída de bola do Galo. Talvez até deixe essa bola um pouquinho mais com o Atlético Mineiro. É um cenário mais desconfortável pra equipe de Minas. Então tá tentando fazer isso, tá tentando pressionar, mostrar atitude e personalidade pra ganhar em casa. Hoje uma vitória é inegociável pra equipe do Vasco. É inegociável, porque o time não pode, em hipótese alguma, entrar para a parada para a Copa do Mundo no Z4 do Brasileirão.
2: É, não pode. Já está na zona de rebaixamento. O Vasco, nesse momento, é Z4 do Campeonato Brasileiro, com a vitória ontem do Santos em cima do Vitória. O rubro-negro baiano acabou perdendo o jogo, o Santos vencendo, e o Vasco começou o domingo, né, como um dos times dentro da zona de rebaixamento, ou seja, o Vasco nesse momento com 21 pontos, né, tô falando 21 porque já temos o time, o Vasco empatando em 1-1, e isso faz com que o time ganhe um ponto, mas dentro do Z4 do Campeonato Brasileiro. A tentativa do time do Galo pelo lado direito, buscando jogada agora, a tentativa na primeira, voltou por baixo, Cuiabano dividiu, roubou, segura a jogada do time do Vasco, tentando agora no lançamento, campo de ataque, fez a proteção, tava pedindo no meio ali o Spinelli, acabou levando um tranco por trás, a falta aconteceu, é a favor do Vascão da Gama, Lari.
0: É uma carga nas costas ali do Spinelli pelo lado esquerdo, bem próximo à linha lateral, não conseguiu dar continuidade na jogada, e o Vasco agora tem uma chance de esticar essa bola perto da grande área.
2: Já cobrada a falta na ponta direita, o lançamento muito forte, não conseguiu evitar a saída pela linha de lado ali, o Puma Rodrigues, o lateral direito do Vasco, que acabou não sendo convocado para a seleção uruguaia, Michele, você vê que coisa, né? Ele participou quase que de todo o ciclo, né? Para 2026, e aí na hora do vamos ver, ó, na hora de tirar o 10, vai pra Copa, claro, participou de todo o ciclo, então não vai não.
4: É, vai não.
2: É, não vai.
4: E assim, pra mim o Puma seria útil pra seleção uruguaia. Primeiro, uma carência enorme de laterais, né? Lembrando, o Piquerez, claro, é o titular, enfim, do lado, lateral esquerda. É, pelo lado direito tem o Varela, mas o Puma já jogou nas duas laterais, né? Então, se você pode ter um jogador mais versátil, não tô dizendo que ele é brilhante, mas acho que ele seria muito útil, sim, para a seleção uruguaia durante a Copa do Mundo.
2: E o detalhe, né? Quando ele era convocado, quando ele participou do ciclo, a gente está falando de um jogador que não vinha bem no Vasco, era reserva, às vezes sequer relacionado para o banco de reservas era, e era convocado para defender a seleção uruguaia. Agora que ele está bem, está conseguindo uma sequência de boas atuações, né, se firmando como titular, não foi convocado. Que loucura, né?
4: Não, o Bielsa não está querendo lateral artilheiro, né? Ele quer um lateral mais básico. Mas assim, escolhas, né? Toda a seleção.
2: Ah, sim, claro. Claro.
4: Sabe que fazendo um raio-x com o Leonardo Dai, com o Gabriel Dudziak, a gente chega ali a várias seleções e olhando uma por uma, a gente chega à conclusão que essa coisa de... É mais uma relação um pouco melhor com um tem um pouco mais de história, o outro fez todo o ciclo, mas não tá na última lista. Isso aí, Hugo, tem em 90% das seleções.
2: Ah, sim, com certeza. Olha o time do Vasco no ataque, Thiago Mendes bateu de longe! O goleiro Everson acompanha a saída pela linha de fundo, tá reclamando de escanteio, Thiago Mendes. Essa bola foi direto pra fora ou teve desvio, hein, Lari?
0: Me pareceu que teve um desvio ali no Renan Lodge, ele que tava em cima ali do Thiago Mendes, tentou se esticar, né, para fazer a proteção, para não ter o caminho do gol, né, para facilitar a vida do goleiro Everson. Eu tive a impressão de que sim, até chegou a bater nas costas dele, mas o árbitro já deu tiro de meta e já cobrado.
2: Com o time do Galo pelo lado direito segurando a jogada, descolando o lançamento, temos aí 5 minutos e meio de bola rolando neste primeiro tempo. A tentativa do time do Galo na proteção feita dentro da grande área, Coelho, bola ajeitada atrás, tentativa de levar pro pé esquerdo, a batida de longe, será que vem? O posicionamento do Bernard, a bola tocada no desvio do Puma, saiu em escanteio. O time do Vasco cede para a equipe do Atlético Mineiro. Pela esquerda, o Galo vai cobrar. O Vasco está se recompondo. A bola vai ser levantada na grande área, já com quase 6 minutos deste primeiro tempo. É o time do Atlético Mineiro pronto para cobrar esse escanteio. É a galera do Vascão, hoje presente novamente em São Januário, em grande número, depois do protesto no meio de semana. Prepara para a cobrança. Bernard pelo lado esquerdo. Ele vai erguer essa bola na grande área. Já tomou distância, já sinalizou que vai cobrar o escanteio lá dentro da grande área. O árbitro já autorizou a cobrança do escanteio. Bernard, pé direito, desvio na primeira trave. Chega tirando o Spinelli, ajudando a defesa do Vasco. Ela sobra com Puma Rodrigues, um toque de cabeça. Se oferece novamente para o time do Atlético Mineiro com a bola dominada. Para, prende, volta. Ainda com a equipe do Galo tendo a bola dominada. Lado esquerdo, segura para cima do primeiro marcador. Voltando na inversão. É pelo lado direito que a jogada do Atlético Mineiro evolui. Agora com o lateral direito é o Natanael segurando. Ele faz o toque mais atrás. Aparece, era ali o Ivan Roman. Pelo lado esquerdo, agora aparece novamente no campo defensivo. É com o Lianco olhando para dentro do campo de ataque. Ele faz o lançamento, longo é na ponta. O passe muito forte, a bola acabou indo direto pela linha de lado, arremesso lateral para a equipe do Vasco cobrar pela esquerda. Qual o detalhe, Michele?
4: Detalhe para dois times pressionados, né? Esse Brasileirão em que você tem ali a parte de baixo da tabela com uma proximidade em relação a alguns times até da primeira página da tabela de classificação, todo mundo fica ameaçado de Z4. E o Atlético Mineiro também enfrenta um momento de instabilidade, digamos assim, né? Não consegue manter uma regularidade nos 90 minutos, normalmente cai na segunda etapa o rendimento, mas é um time que também está tentando se provar na temporada. Então, o que a gente vê, Hugo, são dois times que erram muito nas jogadas por causa desse nervosismo, dessa pressão que as duas equipes convivem na temporada.
2: Renan Lodge, pelo lado esquerdo, ele bota a jogada agora mais à frente na tabela feita, entrada da grande área com Vitor Hugo. Será que ele pega de longe? Chega a zaga do Vasco tirando, a sobra com Cuiabano, fazendo o lançamento errado, perdeu a posse dela, agora com Tomás Pérez recuperando, entregando pelo lado direito, quem domina pelo time do Galo, pelo lado direito é Natanael, fez o lançamento, agora Ivan Romano lá no campo de ataque, jogada não deu em bola, melhor para ali o time do Vasco, agora na roubada, Nuno Moreira, mais atrás com Cuiabano, devolve a Thiago Mendes, ele faz uma jogada incrementada, tentativa do levantamento não aconteceu, voltando pela canhota com Nuno Moreira, arranca com o time do Vasco, ele de pé direito achando o Spinelli na altura da meia, fez a deixada de jogada, Rojas não alcançou, a zaga do Galo no desvio, veio para tentativa do toque, no bate e rebate ela se oferece, agora com Cauã Barros da esquerda, ele faz o lançamento pelo lado direito, amortece no pé direito agora o lateral uruguaio Puma Rodrigues, tirando jogada pro campo de defesa. Fala aí, Lari.
0: Fazer um acréscimo no comentário da Michele, porque o Galo e o Vasco têm duas campanhas muito parecidas. Ambos têm 46% de aproveitamento nessa temporada. A única diferença é que o Atlético venceu um jogo a mais e marcou 2 gols a mais que o Vasco. Além de que o Galo tem um jogo a mais que a equipe do Vasco nessa temporada.
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2: Com o time do Vasco tentando a jogada no chute de longe, o goleiro Everson foi lá para fazer a defesa em mais uma chegada do gigante da colina, oferecendo perigo à defesa do Galo, Lari Menegatti.
0: Mais uma boa chegada, dessa vez explorando um pouquinho mais o lado esquerdo, e o Vasco insiste e vem pro ataque.
2: Com o Cuiabá no cruzamento pro Spinelli, chegou tirando a zaga, Rojas, jogada bonita, pé esquerdo, chutou de bico, e o goleiro Everson defendeu de novo. Pressão do Vasco dessa vez com o Rojas, ele se lamenta, coloca as mãos na cabeça, foi por pouco, o Vasco esteve muito perto de abrir o placar e segue pressionando, buscando jogada, agora mais uma vez é pelo lado esquerdo, Cuiabá entregando mais atrás, o toque feito, Cauã Barros aparece na altura do círculo central, toque para Carlos Cuesta, pedindo pelo lado direito, Puma Rodrigues na bola dividida, perde a posse dela, chega ali agora o Bernard, tirando pelo time do Atlético Mineiro, ainda com a bola no meio, tenta sair jogando pelo lado esquerdo, Bernard mais uma vez tem a posse de bola com o time do Galo, tentando no toque rápido, aparece no meio campo agora Tomás Pérez, para fazer ali a proteção na altura da intermediária de defesa, ele protege, volta ainda pela direita, segura a jogada, é o Ivan Roman para tentativa agora com o Bianco, na tabela feita, intermediária de defesa novamente pelo lado esquerdo, a jogada com o Renan Lodi pedindo o lançamento na altura da meia, faz ali a ultrapassagem, consegue o time do Galo trabalhar a bola no campo de ataque, pedindo o Coelho mais centralizado, a bola na dividida, o árbitro pegou a falta cometida pelo Nuno Moreira, tá caído o jogador do Galo aqui, tô vendo, é o Coelho ali com a bola dominada, foi ele o Lari?
0: Isso, o Coelho quem tá caído depois do ser agarrado ali pelo Nuno Moreira, teve uma pequena carga, né, ali nas costas dele e também um transapé ali, acabou se atrapalhando com o Nuno Moreira e já foi marcada a falta para a equipe do Atlético Mineiro. Atlético que não está conseguindo chegar, pode aproveitar as bolas paradas, que não é aquele forte, né? O Galo ainda não marcou nenhum gol de falta neste campeonato brasileiro.
2: Eu confirmo a hora certa, 4:11. Obrigado no nosso timaço, você confere agora o tempo e o placar do jogo. Passados 11 no primeiro tempo, 34 para o intervalo da partida e no placar do Futebol Globo CBN. Campeonato Brasileiro, 18ª rodada da competição em São Januário. Confere aí.
3: Vasco
2: 0.
3: Atlético
2: também 0. Confirmando para você, 18h30, tem Brasil e Panamá, o penúltimo amistoso da seleção, antes da Copa do Mundo. Nós vamos transmitir aqui na Globo e na CBN com a narração do Bom de Bola, Edson Mauro, os comentários do Carlos Eduardo Ébori e as reportagens da Thalita Jutsi. Quando vem o time do Galo, escorada de cabeça para pequena área, o goleiro Léo Jardim foi lá para fazer a defesa. Michele, 11:30, primeiro tempo e o jogo.
4: O jogo agora ficou um pouco mais aberto e favorável ao Galo, né? O Vasco já não consegue atacar com qualidade, tem alguns minutos. É o Galo quem tem a posse de bola, é o Galo quem tenta atacar mais. E o Vasco me preocupa porque tá tentando pressionar mais alto, mas tá deixando muitos buracos, né? O Vasco, ele parece que se concentra para pressionar em bando, assim. Aí todo mundo fecha ali uns quatro, combinam entre eles ali e vão pressionar. E aí fica um buraco do outro lado, ou um buraco nas costas. É um time muito espaçado em campo e que não faz as coisas de forma coletiva. Tá muito isolado para pressionar, muito isolado para atacar. O Vasco, ele precisa se combinar um pouco mais, com e sem a bola. Por enquanto, o jogo está mais favorável ao Galo.
2: O time do Atlético Mineiro tem uma falta para cobrar, é pela meia esquerda, 12:30 de bola rolando neste primeiro tempo. A defesa do Vasco em linha, tô vendo ali todo mundo posicionado, todo mundo orientado pelo goleiro Léo Jardim, que dentro da pequena área faz ali os últimos ajustes, preparado para a cobrança Renan Lodi, no pé esquerdo ele levanta a bola para dentro da pequena área, sai de soco o goleiro Léo Jardim, tirando tudo lá de dentro, ela vai se perdendo pela linha lateral, é arremesso pro Galo cobrar pela direita. 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
2: Direto do Maracanã tem um chamado, alô, Thalita Jutsi.
6: Lugão, seleção brasileira deixou o hotel localizado na Barra da Tijuca e já está aqui a caminho do Maracanã. A gente destaca que o técnico Carlo Ancelotti fez uma preleção por volta das 3h40, na sequência em dois ônibus. A delegação partiu para cá, um ônibus só com a comissão, outro ônibus para os jogadores e sim, Neymar estará aqui no Maracanã para acompanhar esse duelo. A gente destaca que o camisa 10, a expectativa da comissão é que ele esteja à disposição no segundo jogo da seleção brasileira. Colômbia, que é contra o Haiti, o Gão.
2: Valeu, Thalita, gente, já no Maracanã com outras informações da seleção brasileira do jogo das 6:30 que nós vamos transmitir aqui no Futebol Globo CBN Brasil e Panamá. Michele Silva, qual o detalhe?
4: Detalhe para um torcedor do Vasco, uma torcedora do Vasco que vai sentir saudades de um nome que possivelmente estará em campo hoje à noite, né? Rayan.
2: Verdade, verdade.
4: Rayan entrando em campo no mesmo dia que o Vasco. É, oi, boa noite, né, Lari? Será que vai ter gol hoje, ô Lari?
7: A gente espera, né? Eu gosto bastante do Rayan, particularmente.
4: É, acho que ele vai marcar. Inclusive, tô contigo, Hugo. Acho que ele será uma surpresa da Copa. Você
2: concordo. Eu tô apostando não só nele, mas em jogadores jovens que vão entrar em campo nesse amistoso de hoje, na partida com o Egito no dia 6, evidentemente, caso tenham a oportunidade dada pelo técnico Carlo Ancelotti, e na Copa do Mundo a partir do dia 13, com, entre aspas, fome, com vontade, com o desejo de carimbar, não o passaporte para a Copa, porque já está tudo carimbado, mas a vida deles como jogadores de seleção brasileira. Estou falando do Endrick, estou falando do Rayan, estou falando do Luiz Henrique, estou falando do Igor Thiago. Desses jogadores eu espero bastante, porque fizeram, se não um ciclo inteiro, porque foram chamados agora na reta final, mas estão 100% comprometidos com a causa de serem jogadores da seleção brasileira. E a gente sabe que nem todo mundo tá nessa pegada, né?
4: É, e tem diferença quando você precisa brigar pelo espaço.
2: Claro.
4: Né? E esses jogadores que você citou, eles têm esse componente, eles precisam brigar por esse espaço, e por isso é que eles entram em campo comendo grama, que a gente fala, né?
2: Verdade.
4: Muito parecido com o que o Endrick e o Igor Thiago fizeram no jogo contra a Croácia no amistoso.
2: Com certeza, o time do Galo vem pelo lado direito, a tentativa agora do Natanael, fez o lançamento dentro da grande área, Coelho vai pro chute cruzado, cortou a zaga do Vasco, chegou tirando o Cauã Barros de dentro da grande área, 15 minutos e meio, primeiro tempo, tá 0-0 em São Januário. Olha o time do Vasco, lançamento pro campo de ataque, Spinelli chegou pra bola dividida, o árbitro disse que tá valendo tudo, o Galo vem pra roubada, tirada de qualquer maneira, o lançamento lá no campo de ataque, na primeira não deu, acompanha ali o Cuiabano, fazendo a tirada de qualquer maneira pra não se complicar, mandou-lhe uma bomba, a bola saiu pela linha lateral, é arremesso pro time do Galo cobrar pelo lado direito, quase 16 minutos passados neste primeiro tempo, quase 16 da primeira etapa, é o time do Vasco tentando o lance agora pelo lado esquerdo, na verdade era pela direita que o time do Atlético Mineiro roubava a posse de bola, corta na cabeçada, chega tirando o Cuiabano, ela se oferece no meio, Cauã Barros amortece no bico da chuteira direita, deixando lá no campo de defesa, agora com Carlos Cuesta, Robert Renan gesticula, ele faz o lançamento rasteiro para Cuiabano, ainda no campo defensivo, o time do Vasco trabalhando a posse de bola, Thiago Mendes dá o tapa de primeira, Robert Renan tem a bola dominada, campo de defesa do time do Vasco, o time do Atlético não pressiona, não marca a pressão, a saída do Vasco que vem pela esquerda, segura, jogada com Cuiabano, pedindo novamente no campo de defesa, o time do Vasco está tentando atrair a marcação do Galo para tirar o Atlético lá do campo defensivo, olha o Robert Renan no novo lançamento, agora com Cuiabano, é pelo lado esquerdo, ele avança, gesticula, chama a aproximação de um companheiro, Thiago Mendes, mais perto dele, é tudo pelo lado esquerdo no campo de ataque, o time do Vasco tem Cuiabano, a deixada de primeira era pro Nuno, não entendeu, chegou tirando a zaga do Atlético Mineiro, a bola rechaçada, se oferece novamente no campo de defesa do Vasco, agora com Carlos Cuesta, ela volta novamente pela direita, não conseguiu a dominada, o Puma Rodrigues, contra-ataque do Atlético Mineiro, a abertura de jogada é lá pelo lado direito, o Natanael correu, ele se manda no toque, no pique, quase 17 da primeira etapa, olha a bola tocada no meio, agora com Coelho, tentou o lançamento, voltou de primeira, tentativa da devolução, era do jogador Vitor Hugo na grande área, o corte feito por baixo, Cuiabano desviou e essa bola saiu pela linha de fundo, Galo pela direita, vai cobrar mais um escanteio, Lari.
7: Sim, mais um escanteio pelo lado direito, e o lado direito do Galo sendo bem acionado, principalmente com o Natanael, novamente ele quem dá continuidade no lance para tentar achar o Coelho dentro da grande área, e o Cuiabano teve que chegar em cima dele, dar um chega pra lá e mandar essa bola pra escanteio pra evitar a possibilidade do primeiro gol do Galo.
2: Preparado o Bernard pra cobrança do escanteio, é pelo lado direito, são 17 minutos e meio de bola rolando neste primeiro tempo, vem bola levantada pra grande área, tô vendo os defensores do Vasco atentos, tô vendo os jogadores do Atlético Mineiro tentando se desvencilhar da marcação, eu confirmo, são quase 18 do primeiro tempo, preparado o Bernard pra cobrança do escanteio, o levantamento vai ser feito pra dentro da grande área, autorizado pelo árbitro, a bola tocada, altura da marca do pênalti, subiu a tentativa do toque de cabeça do Lianco, desvia na zaga do Vasco, ela sobra novamente com Bernard, deu traços, trouxe pro pé esquerdo, tentativa agora de novo drible, em cima dele tem o Nuno Moreira, habilidoso Bernard, ex-jogador da seleção brasileira, buscando jogada pra cima da marcação, fez a ultrapassagem, chegando novamente agora pelo lado esquerdo, era a tentativa do Galo com Coelho, rolando bola na entrada da grande área, Lianco devolveu novamente, Coelho aparece pela ponta canhota, se livra da marcação, dá um traço, faz ali o toque rasteiro, recomeça mais atrás, Renan Lodi pedia, briga pelo time do Galo. A bola foi tocada no campo defensivo, o último homem da defesa é o jogador Tomás Pérez, fazendo o lançamento muito forte, não alcançou o Vitor Hugo e a bola se perdeu pela linha de lado. É arremesso que o Vasco vai cobrar pela esquerda. 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Segura a jogada agora para cima da marcação, tentava pelo lado direito, arbitragem pegou a falta cometida em cima do Natanael, vai dar só o arremesso lateral, é só o arremesso lateral, o próprio Natanael já cobrou, devolução feita pelo Bernard, ele pela direita no campo de ataque, o desvio feito, Cuiabano tocou por baixo, a bola acabou se perdendo pela linha lateral e arremesso pro time do Galo cobrar pela direita. Tô vendo o Nuno Moreira reclamando com o árbitro Anderson Daronco, enquanto prepara Natanael para a cobrança do arremesso lateral, fazendo ali a proteção, ainda olhando o movimento dos jogadores do Atlético Mineiro lá no campo de ataque. Natanael vai preparado para a cobrança do arremesso lateral, jogadores do Vasco reclamam da cera, mas o Anderson Daronco já mandou ele cobrar, ajeitada no peito, a tentativa do Galo agora evoluindo, a jogada pelo lado direito, a defesa do Vasco veio para intervenção, volta com o Robert Renan, ele conduz a marcação, para, prende, gesticula, manda a galera do Vasco avançar, o lançamento era para o Spinelli, falhou a zaga do Galo, não entendeu ali, o camisa 77, a bola sobra agora atirando, era o Lianco na defesa, bola recuada, aparece dentro da grande área, o goleiro Everson para entregar novamente pelo lado direito, afastando o perigo lá de dentro do campo de defesa, chega no corte de cabeça ali o Cuiabano, a deixada do Nuno Moreira com o Thiago Mendes, boa jogada no lançamento muito forte, errado o Spinelli não foi, a bola acabou sobrando pro goleirão Everson dentro da grande área, e eu confirmo a hora certa, são 4:21. Ligado no nosso timaço, você confere agora o tempo e o placar do jogo. Passados 20 no primeiro tempo, 25 para o intervalo, e no placar do Futebol Globo CBN, Campeonato Brasileiro, 18ª rodada da competição em São Januário. Confere aí.
3: Vasco
2: 0.
3: Atlético
2: também 0.
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2: Você nesta tarde de domingo e as emoções finais do Campeonato Brasileiro, pelo menos até a parada para a Copa do Mundo, é isso aí. Faltando uma rodada para completar o primeiro turno, digo ao final desta, teremos a paralisação do Brasileirão para a disputa da Copa. Faltam 11 dias para o início da Copa do Mundo e nós vamos, claro, transmitir para você aqui no Futebol Globo CBN a partir do dia 13, os jogos da seleção brasileira, a partir do dia 11, as principais partidas do Mundial dos Estados Unidos, México e Canadá, tudo aqui no Futebol Globo CBN. O Vasco vem pela ponta esquerda com o Nuno Moreira, levou na linha de fundo, levou também pro pé esquerdo, cruzamento, a bola desviou na zaga, saiu pela linha de fundo, ou o árbitro vai dar o tiro de meta? Ele tá dizendo que foi direto, hein, Lari?
7: É, ele tá dando tiro de meta ali, o Nuno Moreira escapando pelo lado esquerdo, na entrada da grande área, foi tentar o cruzamento pra segunda trave, ele deu que de fato bateu por último no Nuno Moreira, por isso tiro de meta pra equipe do Atlético Mineiro.
2: 22 quase passados neste primeiro tempo, Michele Silva, cadê? Cadê, Michele? Cadê o Vasco, Michele Silva?
4: É, o Vasco não tá se encontrando em campo, né? Tá com dificuldade de acertar esse último passe, agora há pouco o Thiago Mendes, que é o capitão do time, que precisa ter um pouco mais de frieza, né? Que precisa ter um pouco mais de tranquilidade, ele deu um passe pro Spinelli que não tinha nem condições ali de o Spinelli pegar aquela bola, e é um Vasco muito espaçado pra marcar, tá contando com um Galo que não tá acertando também esses passes, mas vale lembrar, Hugo, o Atlético Mineiro tá bem mais desfalcado do que o Vasco.
2: Com certeza, tapa pelo lado direito, aparece agora Vitor Hugo, depois o toque pro Natanael, dominou, mas a arbitragem tá parando, por quê, Lari?
7: Deu impedimento, na hora do passe do Vitor Hugo pro lado direito, pro Natanael, ele já tava em posição bem irregular, já tava bem à frente do último marcador do Vasco, por isso o jogo está paralisado e a posse de bola é do Cruz Maltino no campo de defesa.
2: 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Tem coisas que só acontecem na Série B. Quase 23 minutos passados nesse primeiro tempo. Vasco tenta a jogada agora pelo lado direito. Puma Rodrigues fez o lançamento. Aparece o Adson. Ele é canhoto. Tá na direita. Tenta tirar do primeiro marcador. Conseguiu o passe pro Puma. No meio de dois jogadores. Adson botou na frente. Acabou perdendo na dividida. Chega afastando o Lianco na zaga do Atlético Mineiro. Sobrando a bola pelo lado esquerdo. Vem Cuejo mais atrás. Foi puxado pelo Spinelli. Tem falta para cobrar o time do Galo pelo lado esquerdo no campo de defesa. Já ajeita para cobrança Tomás Pérez. O time do Galo tem pressa para sair do campo de defesa. 23 minutos de bola rolando nesse primeiro tempo. Vai dando empate por enquanto. Tá 0-0 em São Januário. É o Atlético quem tem a bola dominada pelo lado direito. Natanael pedindo mais atrás. O toque foi para ele. Lianco mais centralizado. A bola chega no meio campo, aparecendo agora para fazer a dominada na esquerda de defesa. É com ela dominada. É o Vitor Hugo pedindo jogada na frente. Novamente agora Renan Lodi com a bola dominada para cima da marcação do jogador que é o Puma Rodrigues. Também tentando tirar no meio. Voltou o time do Galo. Bernard pedia, mas a bola foi tocada novamente pelo lado esquerdo com o domínio do Vitor Hugo. Fazendo toque novamente pela esquerda. Para, prende, volta com o time do Atlético Mineiro. Tendo a bola dominada no campo de defesa do time do Vasco. Com ela dominada vem a proteção agora do Lianco. Lançamento na ponta direita. Proteção feita. Reinier está pedindo. Já teve puxado ali o jogador Natanael. A bola desviou nele mesmo e saiu pela linha de lado. E arremesso lateral para o time do Vasco cobrar pelo lado esquerdo. Natanael. Lembrei agora, sabe de quem, Michele?
4: Quem?
2: De um cachorrinho que eu tive, o nome dele era Rômulo Natanael.
4: Ah, eu tava esperando o segundo nome mesmo.
2: Ah, tá.
4: Porque não podia ser só Natanael.
2: Não, era Rômulo Natanael.
4: É porque ele é... Vamos lá, vamos só falar.
2: Eu achei ele na rua e catei ele.
4: Querido.
2: Pois é.
4: Não vou perguntar como é que ele tá, porque, né...
2: Olha, ele tá bem melhor que nós.
4: Tá no céu dos animais.
2: Tá,
4: querido.
2: Já virou estrelinha.
4: Ah.
2: Virou estrelinha, diria para as crianças da família. Rômulo Natanael virou estrelinha.
4: Mas olha só, só pra galera ter uma ideia, assim, ele era primo, parente de quem, assim, na família dos animais de Hugo lá?
2: Ah, de vários, vários. Arnaldo Fabrício, Joyce Luciana. Etienne Catarina.
4: Mas como é que é?
2: Etienne Catarina.
4: Não, aí tu te inspirou.
2: Etienne Catarina, verdade.
4: É, coisa
2: mas olha, tem vários. Suelen Caroline. Ai, ai, ai. Soubesse a arca de Noé que já foi a minha casa. Ai, ai, ai. Voltava o time do Vasco pelo lado esquerdo. Olha o Spinelli, botou na frente. Foi pego ali na tentativa da marcação. Lianco chegou. Lianco não perde viagem, hein, Lari?
7: É, não perde mesmo, ele deixou as travas da chuteira ali da perna esquerda para travar de fato a corrida do Spinelli. Ficou caído, o árbitro já marcou a falta, então tem falta pelo lado esquerdo, próxima da grande área.
2: 25 minutos, Spinelli tá caído, o Vasco tá pronto para cobrar essa falta, quem sabe o primeiro gol do jogo. O gigante da colina querendo abrir o placar em São Januário, o Vasco precisa da vitória. O Vasco começou a rodada na zona de rebaixamento, o Vasco precisa de 3 pontos para ir para parada para a Copa do Mundo, esses 50 dias, né? Menos intranquilo, não vou dizer nem tranquilo, porque vai ficar na parte de baixo da tabela, isso por si só já não é motivo de tranquilidade para ninguém. Everton tá dentro da pequena área, preparado para cobrança, é o time do Vasco pelo lado esquerdo, quase 26 minutos, Bernard tá na barreira, Anderson Daronco tá ali, orientando o posicionamento do jogador do Galo na barreira, Forra está preparado para cobrar, ele bate com a direita, Cuiabano também tá perto da jogada, é canhoto, o árbitro já autorizou, ficou pro Forra, pé direito, levantamento na segunda, trave, subiu, goleiro Everson foi lá para defender. 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
2: Mas aí só para encerrar o contexto dos animais, era isso. Então tem muitas histórias aí. Olha.
4: E dá trabalho para decoradora do bolo, né? Porque você tem que ali ter um braço, né? Para
2: claro,
4: escrever o nome completo, o segundo nome, o sobrenome, a idade, parabéns.
2: Pois é, e na hora de dar vacina, você chega lá, como é que é o nome? Ah, é Suelen Caroline. Oi? É, isso aí. Olha o time do Vasco, bola pelo lado direito, a bola chutada, acabou desviando na zaga, sobrou, não conseguiu a batida, Puma, sobra com o Cuiabano, entrada da grande área, ele traz pro pé direito, a bola chutada, explode na zaga, jogadores do Vasco esboçam reclamar de pênalti, o árbitro mandou seguir, a bola ainda tá com o time do Vasco, toque de cabeça do Cauã Barros, ele mandou meio que na fogueira, de cabeça chegou tirando Cuesta, mata no peito, bota no chão, intermediária de ataque agora com o Thiago Mendes, deixou pro Watson, também na altura da intermediária, meia canhota, Cuiabano deu traço, tirou do marcador, voltou Thiago Mendes, de pé esquerdo ele empurra na ponta, canhota pro Nuno Moreira. Chance do primeiro gol do jogo, primeiro gol do Vasco. Rojas, que finta maravilhosa, invadiu a área, pé esquerdo, cruzamento, pra ninguém, a bola passa por toda a extensão da área e chega lá pelo lado esquerdo com o time do Vasco tentando ensaiar uma pressão, Lari Menegatti.
7: Pois é, depois de uma boa tentativa do Vasco pelo lado direito, tentando arriscar com o Adson, com o Puma, depois sobrando com o Cuiabano, insistiu mais pelo lado esquerdo e o Rojas foi tentar achar alguém na segunda trave, mas ninguém se apresentou, acabou facilitando pra reposição de bola da equipe do Galo, que vem pro ataque.
2: Renan Lodi descola o cruzamento, chegou o Reinier, mas o Léo Jardim, a acabou tocando na bola. O árbitro disse sim que foi tiro de meta, mas ele errou e agora fez a correção, deu o escanteio. O Galo, que perigo essa jogada, hein, Lari?
7: Pois é, uma boa escapada para aproveitar esse contra-ataque, esse erro de passe, né, de saída da equipe do Vasco. Pelo lado esquerdo conseguiu tentar achar, né, o Reinier pelo lado direito na segunda trave, e o Léo Jardim encostou ali com a pontinha dos dedos, né? Por isso que o árbitro voltou atrás e marcou o escanteio para a equipe do Galo. Pelo lado direito, o Bernard tá na bola.
2: 28 minutos, primeiro tempo, Bernard, 11 na camisa, ele de pé direito vai fazer o levantamento dentro da grande área. É o time do Atlético Mineiro querendo o primeiro gol, a defesa do Vasco postada, desvio na primeira trave, corta de cabeça o Spinelli, ela sobra novamente com o Reinier, entrada da grande área na esquerda para Coelho, ele domina, tenta tirar do primeiro marcador, empurrou, jogada agora com o Reinier na devolução, cruzamento, chega Cauã Barros afastando o perigo lá de dentro, a bola vai embora pela linha lateral, é novo arremesso lateral pro time do Galo, o jogo é lá e cá, o Galo agora é quem tá no ataque, o Vasco agora é quem tá na defesa, fala aí.
7: Fazer um destaque rápido, a gente tá falando do Reinier, ele não era o titular preparado para essa partida, né? O Cassierra apareceu na escalação titular da equipe do Galo, só que ele sentiu dores no músculo adutor da coxa direita durante o aquecimento e esteve de fora, por isso que a gente tem o Reinier como a referência no ataque hoje para a equipe do Galo.
2: Com a falta que cometeu ali o Spinelli, o Renato tá ali na área técnica dizendo que o Lianco se jogou, que o Lianco se projetou, mas o Spinelli fez a falta mesmo, hein? Ou não? Fala, Michele.
4: Para mim não foi falta. Para mim foi disputa normal de espaço, o Lianco é que cortou para a perna ruim dele, né? Aí realmente é diferente. É, poucas vezes eu vejo esse tipo de lance. Normalmente o jogador corta para a perna boa dele, né? Ele cortou para a perna ruim. E aí se complicou porque o Spinelli é mais rápido do que ele.
2: Entrada da grande área, bola recuada, aparece agora o goleiro Everson para fazer a dominada. 29 minutos e meio passados no primeiro tempo. Por enquanto 0 a 0, um resultado que não é interessante para nenhum dos dois, nem pro Vasco, nem pro Atlético. Pelo lado esquerdo, o lançamento do goleiro Everson forçando com o Renan Lodi, a bola acabou indo direto pela linha lateral. É arremesso pro Vasco bater pelo lado direito. E eu confirmo a hora certa, são 4h31. Ligado no nosso timaço, você confere agora o tempo e o placar do jogo. 30 passados 30 no primeiro tempo, 15 pro intervalo. E no placar do Futebol Globo CBN, Campeonato Brasileiro, 18ª rodada da competição em São Januário. Confere aí.
3: Vasco, Atlético.
2: Tá 0 a 0. O time do Galo atacando agora, buscando pelo lado direito. A jogada aparece o Natanael no meio. Quem fica com a bola dominada é Tomás Pérez. Ele tabela, voltando novamente o Tomás Pérez. Traz pro pé canhoto, pede pela esquerda. Agora o domínio feito pelo Vitor Hugo. O time do Atlético Mineiro tem a bola dominada. Renan Lodi tenta a canetada pra cima do Adson. A bola se ofereceu pra ele na dividida. Voltando novamente o Vitor Hugo. O lançamento no meio. Bernardo dominou errado. Acabou conseguindo a sequência da jogada com o Coelho. Entrada da grande área, empurrou na ponta esquerda. Renan Lodi veio pra dividida. Puma Rodrigues leva melhor no lance. Tira tudo de dentro do campo de defesa. A bola vai embora pela linha de lado, é arremesso pro Galo cobrar pela esquerda. O próprio Renan Lodi já prepara para fazer ali a reposição, enquanto o Eduardo Domingues está ali orientando todo mundo, preocupado na área técnica. Coelho tem a bola dominada, mas ele deixa pelo lado canhoto, não vai bater. Agora é o Renan Lodi com ela agora para tomar distância e erguer essa bola dentro da grande área. Com 31 minutos, chegamos agora no primeiro tempo. 14 para acabar a primeira etapa, 14 para o intervalo. O Vasco tenta a bola dominada na defesa do Reinier, bateu de longe. O Léo Jardim, de mão trocada, evitou o primeiro gol. Seria um golaço, hein, Lari?
7: Seria um belíssimo gol do Reinier, tá? Essa cobrança de lateral nos pés do camisa 19, como a gente estava destacando, hoje a referência no ataque. Pelo lado esquerdo, ele entrou na grande área, cortou para a perna esquerda e teve que exigir bastante do goleiro Léo Jardim, que estava esperto no lance, conseguiu evitar o que seria o primeiro gol da equipe do Galo, mas tem escanteio pelo lado direito.
2: Quase 32 minutos do primeiro tempo, por enquanto 0 a 0, o Galo quer o primeiro gol, a defesa do Vasco postada. Léo Jardim orientando todo mundo, foi pra cobrança agora o Bernard, pé direito na bola, levantamento, entrada da pequena área, o toque de cabeça do Vitor Hugo, emplacou. Gol!
3: Atlético!
2: Do Galo! Vitor Hugo! Na cobrança de escanteio que veio da direita, ele subiu mais que a defesa do Vasco, tocou de cabeça, canto baixo direito do goleiro Léo Jardim, abrindo o placar na colina histórica. Eu confirmo, 32 primeiro tempo, 32 da primeira etapa, Vitor Hugo de cabeça, coloca o Atlético em vantagem.
3: Atlético 1, Vasco
2: 0. O detalhe do gol, Lari Menegatti.
7: Na cobrança de escanteio, pelo lado direito, Bernard esticou na marca do pênalti para o zagueiro camisa 14, Vitor Hugo, conseguir subir mais que a marcação Cruz Maltina e marcar o primeiro gol dele no Campeonato Brasileiro. É o quarto gol de cabeça que marca o Galo também dentro da competição. Segundo gol do Vitor Hugo na temporada e um resultado que agora amarga para a equipe do Vasco. Tá 1-0 para o Atlético Mineiro.
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2: Olha o time do Galo na roubada de bola. Reinier arrancou, vai tentar na entrada da grande área. Foi derrubado e a falta aconteceu. Tem cartão amarelo. Jogadores do Galo reclamam, pedem a expulsão do Thiago Mendes. Foi ele que levou o cartão amarelo, hein, Lari?
7: Tô esperando a confirmação. Acho que foi ele mesmo, o Thiago Mendes, o camisa 23. Não, foi o Cauã Barros, o camisa 88. O Barros quem tomou cartão amarelo. Ele quem faz a falta em cima do Reinier, por isso que está amarelado, o camisa 88 do Vasco.
4: É, o Barros tomou cartão, mas quem assina isso aí é o Thiago Mendes, né? Ele que perdeu a bola no meio de campo de maneira... Tava ali pressionado, mas tem que ter recurso para fazer mais. O Galo tá cobrando um cartão vermelho porque, argumentando ali, né, o último homem em direção do gol, tinha domínio de bola, mas não era o último homem, né? Tinha mais jogadores ali do Vasco chegando na cobertura, então para mim não configura um lance de cartão vermelho. Sobre o gol, falhou o Robert Renan. Robert Renan ficou olhando para a bola veio, o Vitor Hugo, que é muito alto, mas também é um jogador muito forte, que tem essa bola aérea ofensiva, que já fez gols assim, inclusive, com a camisa do Galo, acabou sobrando ali para cima do Robert Renan. Em termos de altura, acho que nem dá tanta diferença, mas a postura de cada um para chegar na bola, o Robert Renan acabou sendo jantado pelo zagueiro do Galo.
2: Pois é, e a falta agora vai ser cobrada. O Léo Jardim está preocupado, orientando o posicionamento de todo mundo, enquanto o Vasco vai se rearmando no campo de defesa. 34 minutos passados neste primeiro tempo, quase 35. O árbitro vai autorizar a cobrança de falta, é a favor do time do Atlético Mineiro. É na meia direita, de média distância, a linha defensiva do Vasco postado. Goleiro Léo Jardim orientando todo mundo. Tô vendo Renan Lodi e Bernard, os dois jogadores próximos ao lance. A falta vai ser cobrada, é o time do Vasco. Agora com Renan Lodi saindo da jogada, deixou pro Bernard, pé direito, levantamento para dentro da área, cortou a zaga do Vasco de cabeça, afastou, sobrando com Coelho, dominou errado, afasta novamente. Era o cuiabano tirando lá de dentro. Ela sobra agora com o jogador Tomás Pérez, ele tira do primeiro, tentando o lance agora com Renan Lodi pela esquerda. Avança com o time do Vasco, buscando jogada agora na tentativa da roubada, conseguiu, mas com falta. Falta cometida pelo Rojas, agora é pelo lado esquerdo. O Atlético vai bater mais uma. Lari Menegatti.
7: Rojas chegou atropelando, né, o Renan Lodi pelo lado esquerdo, por isso foi marcada a falta. Galo tem mais uma oportunidade na bola parada. Muitas faltas até aqui o Galo tem para tentar agora ampliar o placar.
2: Bom, o Vasco levou o gol aos 32, temos 35, quase 36, ou seja, 3, quase 4 minutos após. Já eu vou chamar a Michelle, porque eu quero fazer uma pergunta em relação à postura do Vasco a partir do momento que passa a ter desvantagem no placar. 36 minutos, chegamos agora. Renan Lodi de pé esquerdo fez o toque, entrada da grande área, tabelou com a defesa, voltou Renier, bateu de canhota, defendeu o goleiro Léo Jardim, a bola devolvida ainda com Renan Lodi, entrada da grande área, ele traz com o pé direito, bateu de longe. E essa bola foi pra onde, hein, Lari?
7: Eu tô procurando também, acho que veio parar aqui em São Paulo, viu, essa bola, porque pegou muito mal a finalização do Renan Lodi pelo lado esquerdo. O Atlético Mineiro, quem tá insistindo nessa jogada, tá insistindo na jogada pelas pontas e utilizando bastante. O Natanael tá usando bastante do Renan Lodi, só que agora ele não apareceu com toda essa qualidade não, Hugo.
2: Mas a batida foi horrível, né, essa bola tá lá na Praça Roosevelt, ela tá descendo aí, daqui a pouco ela chega ali no Largo Paissandu, hein, Lari? Não sei se você vai lá ver se acha, enfim, não sei se ela vai entrar lá na galeria, sei lá na São João. Mas você fica de olho aí, Lari.
7: Pode deixar.
2: Vem pelo lado direito agora o time do Atlético Mineiro, buscando jogar com o Natanael pra cima da marcação. Protege. Tenta o cuiabano. O passe curto pra Thiago Mendes. Rolou errado o cuiabano. Ele tabelou com a defesa. Sobra agora com o Coelho. Entrada da grande área. O time do Galo tentando o lance. A bola dividida. Volta com o time do Vasco. Um bate-rebate ali horrível. Um perde e ganha na defesa do time do Vasco. No ataque do Atlético Mineiro. Spinelli chegou fazendo malabarismo. A jogada acabou sobrando agora com o Puma Rodrigues. Ele consegue descolar o lance. lançamento para Adson, foi botar na frente, acabou desarmado pelo Lianco. Na sequência veio o corte na cobertura do Renan Lodge, ela saiu em arremesso lateral. O Vasco tem pressa para cobrar, tá perdendo por 1-0, 37 minutos e meio deste primeiro tempo. Olha a jogada agora com Puma Rodrigues, voltando o lance com o jogador que é o Cauã Barros, fazendo a proteção, ameaça o lançamento longo, recomeça da defesa, Cuesta de primeira ao companheiro dele, Robert Renan, fazendo a esticada de jogada para Cuiabano na esquerda no campo de ataque. É o time do Vasco buscando o gol de empate, é o time do Vasco tentando oferecer ali algum tipo de dificuldade à defesa do Atlético Mineiro. É o time do Vasco, agora tem Robert Renan no pé esquerdo, ele entrega ao companheiro dele de defesa, Carlos Cuesta, no círculo central, fazendo a distribuição pela direita com Rojas, o passe curto para Adson no pé esquerdo, ele acha ali posicionado também na direita, Puma Rodrigues, recomeçando tudo. O time do Atlético Mineiro está todo lá atrás, o Vasco está tentando todo lá na frente, buscar ali uma brecha nessa retranca do Atlético Mineiro, que nesse momento vai defendendo o placar que lhe favorece, está 1-0 para o Galo. 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
2: Barros no pé direito, ele ameaçou o toque na esquerda, preferiu a inversão, chega na direita agora Carlos Cuesta, 38 minutos e meio do primeiro tempo, fazendo o lançamento, buscando jogada, era pro Rojas, cortou de cabeça, chegou tirando Vitor Hugo, autor do primeiro e único gol nessa vitória parcial do Atlético pelo placar de 1-0, com a bola sobrando agora ali pelo lado direito na defesa, lado direito no ataque do Vasco, esquerda de defesa do Atlético, teve falta ali, o Adson acabou subindo, também subiu o Renan Lodge, os jogadores acabaram na dividida, não sei se o árbitro vai dar falta ou se ele parou o jogo apenas para que o jogador sejam atendidos. Fala, Lari.
7: Eu acho que ele marcou sim a falta. O Anderson Arão marcou a falta pelo lado direito, pela meia direita, para a equipe do Vasco. Acabou que o Watson, ele subiu demais, né? E o Renan Lodge tinha aquele pulinho tímido. Eles acabaram se trombando. O Watson caiu pior que o Renan Lodge, que ficou sentindo ali o antebraço esquerdo, né? O braço esquerdo, enquanto o Watson acabou caindo com as costas, né? Então preocupou ali pro atacante do Vasco, mas já está marcada a falta. Cuiabá não tá na bola.
2: Cuiabano na bola, rolada agora pelo Rojas, pediu, Rojas pela direita, Cuiabano ficou com ela, entregando agora o jogador que é o

0: se perde, linha lateral e arremesso pro Vasco, bater pelo lado esquerdo na tabela agora, Cuiabá na devolução pro Nuno Moreira no pé direito, descolou o cruzamento, caiu o jogador do Vasco, o árbitro mandou seguir, ajeitada do Rojas, voltou, ainda com o posicionamento do Adson no pé esquerdo, entregando jogada, calma Barro, será que ele pega de longe, deu traço, pé esquerdo, bateu pra fora! E olha, o goleiro Everson tá ali fazendo um movimento de muito nervosismo, pedindo a entrada dos médicos. Coelho, nesse momento, parece estar desmaiado em campo. Fala, Lari.
1: Exato, eu não cheguei a ver qual foi a dividida ali com os jogadores do Vasco que teve o Coelho. Vou esperar ali a repetição. Só vi que na hora do ataque do Vasco, a preocupação já era outra pros jogadores da equipe do Atlético. É, parece que na hora de cruzar ali, que o Vasco tava jogando pelo lado esquerdo, foi tentar cruzar a bola para achar o Puma Rodrigues na marca do pênalti, e na hora que o Coelho cabeceou a bola, ele acabou desmaiando ali em campo. A bola veio muito forte, na hora que ele rebateu, o camisa 28, Coelho, acabou caindo no chão, por isso que preocupou. Já tá de pé, viu, Hugo? Não é nada que...
0: Felizmente.
1: Graças a Deus, né? Já está de pé ali o camisa 28. O Coelho não é nada que preocupe pra equipe do Galo, mas tem que ficar de olho agora no atacante.
0: Foi um explícito acidente de trabalho, né? Porque foram dois jogadores do Atlético que se chocaram, o Vitor Hugo com o Coelho. E o Coelho, ele caiu ali, ainda que por alguns segundos, desacordado. E assim, espanta o Anderson Daronco, que foi na frente dele, ter visto um jogador do Galo deitado, estirado em campo, não ter parado o jogo, Michele.
2: Isso é bizarro.
0: Imediatamente,
2: isso é
0: bizarro.
2: Exato.
0: Não é parar o jogo, é parar imediatamente.
2: Assim, tem os dois lados dessa situação, né? Primeiro, a quantidade de cera que o jogador de futebol no Brasil faz, e aí sempre o árbitro duvida de que seja algo grave de fato. Só que quando se trata de choque de cabeça, você não pode ter essa dúvida. E na dúvida você para, porque a gente tá falando de um risco muito grande pro jogador. O árbitro também faz parte do trabalho do árbitro, proteger a integridade física dos jogadores. Ele tem que, faz parte do trabalho dele olhar para isso também. E ele errou ali em não parar, os jogadores do Galo claramente pedindo para ele parar e ele acabou não parando. Felizmente tá tudo certo.
0: 42 minutos, primeiro tempo, a bola tirada no campo de defesa do time do Vasco, sobrou pro Spinelli, ele protege, deu mais atrás, o passe errado, entregou de graça. O time do Atlético Mineiro trabalhava a posse de bola agora na tirada de primeiro, Ivan Roman, ela foi direto pela linha lateral, Cuiabano prepara pra cobrança, tá 1-0 pro Atlético Mineiro. 42 minutos passados no primeiro tempo, ele volta pelo lado esquerdo, a tabela aconteceu, o Adson tirou do primeiro, tentou passar pelo segundo, desvio, acontece, chega tocando por último ali o jogador do Atlético Mineiro, Cuiabano já cobrou o arremesso lateral, esse jogador teve que ser uma reversão ali, porque o Cuiabano, a forma como o Cuiabano bateu o arremesso lateral, foi um negócio assim, assintoso, de tão, mas tão errado, e tá na regra, gente, bateu errado o arremesso lateral, tem que reverter, né? Bom, o Vasco agora tem uma falta para cobrar, pelo lado esquerdo, cometida em cima do Adson, Cuiabano também tá por ali, tá reclamando bastante o Reinier, e o Daronco tá marcando no campo nesse momento, o Vasco vai cobrar essa falta, tentando gol de empate nesse final de primeiro tempo, Lari Menegatti.
1: Falta pelo lado esquerdo, tem uma reclamação ali, porque o Adson acabou empurrando o jogador do Atlético Mineiro, né? Que tava ali no lance, e depois o Tomás Pérez fez a falta em cima do Adson, então a reclamação é que teve falta primeiro no jogador do Galo, então os jogadores do Atlético Mineiro se envolveram ali próximo do Anderson Daronco, mas já está confirmada a falta para a equipe do Vasco para esticar na boca do gol.
0: Dois jogadores próximos à jogada, dois jogadores próximos à bola. Rojas é o destro, Cuiabano é o canhoto. A falta é a favor do time do Vasco. 43 minutos e meio de bola rolando no primeiro tempo. Vem bola levantada para dentro da grande área. Cuiabano preparado para cobrança, pé canhoto, levantamento. Chegou a zaga do Galo, tirando na sequência. Afasta o perigo lá de trás, era o Coelho. Ainda com o time do Vasco tendo Robert Renan no toque de cabeça do Coelho. A bola acabou se oferecendo, o Spinelli também por trás tentou a finalização e a bola foi nas mãos do goleiro Everson. Fala, Michele.
2: Detalhe que faz sentido o Vasco ele tentar essa bola aérea, porque apesar do Vitor Hugo ser muito bom pelo alto na área ofensiva, o Galo, o Atlético Mineiro, toma a maioria dos seus gols pelo alto. 6 dos últimos 10 foram assim.
0: Adson buscando jogada na bola roubada, tocando na grande área com Rojas, rolou e o goleiro Everson fez a defesa. O passe acabou sendo equivocado, o Rojas acabou do jeito que deu, finalizando, e o goleirão do Galo acabou amortecendo, quase o gol de empate, Lari.
1: Faltou uma comunicação ali entre o Adson e o Spinelli, o Rojas que também estava envolvido ali no ataque, mas uma belíssima descida pela meia direita do camisa 28. Contou com a sorte que o Nuno Moreira estava ali esperto pelo lado esquerdo para dar continuidade na jogada. Só que na hora de finalizar, o Everson saiu bem para fazer a proteção. O Vasco insiste que ia sair desse primeiro tempo com

0: empate, Hugo.
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1: O time do Vasco vem ao ataque agora com o Adson, esticando jogada na ponta direita. Puma Rodrigues olhou para a área, descolou o cruzamento rasteiro, chega tirando tudo ali no miolo defensivo. Era a retirada ali do Ivan Roman.
0: Mais
1: a sobra
0: dois
1: de bola ainda com Coelho no campo de defesa, na altura da intermediária. Vamos, portanto, a 47. A informação da Lari Menegatti de 2 minutos além desses 45. Com o time do Atlético Mineiro pronto para cobrar uma falta cometida em cima do Coelho no campo de defesa. O Galo não tem pressa, vai administrando um placar parcial de 1-0. Um resultado que vai dando ao Galo 3 pontos e colocando o Vasco numa situação dentro da zona de rebaixamento, colocando não, confirmando o Vasco dentro da zona de rebaixamento com a derrota parcial e os resultados até aqui na rodada. Daqui a pouco você vai falar mais dentro da central da bola, Michele, mas eu queria que você dissesse assim, num primeiro momento, qual é a impressão que você tem em relação ao Vasco, sobretudo depois que levou o gol?
0: É, o Vasco, assim, ele pra mim não mudou depois que tomou o gol, isso é ruim, porque ele tava mal. Ele já estava mal. O Vasco, ele ataca de maneira muito isolada. É, parece que um gol, nesse momento, na atual fase do Vasco, marcar um gol só pode ser obra do acaso. Porque toca ali, cruzamento, se conseguir pegar, se conseguir buscar, não ganha duelos. O Cuiabano só apareceu agora na reta final do primeiro tempo. O Rojas também, Nuno Moreira também. Então, assim, o Vasco demora a entrar no jogo. Demora a fazer o mínimo, que é combater, que é dividir, que é demonstrar personalidade. Isso, essas situações, todas essas qualidades, você já tem que entrar em campo com elas e não tomar o gol para depois apresentar
1: exatamente
0: elas em campo.
1: Exatamente. Quase 47. Entramos no último minuto, olha a bola errada do Carlos Cuesta. Arranca o time do Galo querendo o segundo gol. Vai com ela dominada. Coelho acabou na dividida, perdendo a posse dela. Deu ladrão, ninguém avisou. O Watson chegou tirando tudo pro time do Vasco. Thiago Mendes na intermediária defensiva, ele toca com o Nuno Moreira de primeira, descolando o lançamento. Puma Rodrigues correu, mas a zaga do Galo apenas acompanhou a chegada do goleiro Everson, que vai dominando lá dentro da grande área. Agora sim para fazer a defesa. 47 minutos do primeiro tempo, 47, primeira etapa. Anderson Daronco pede a bola para apitar pela última vez. Final de primeiro tempo em São Januário.
3: Atlético.
1: Um gol de Vitor Hugo.
3: Vasco.
1: 0. 4 horas 48 minutos, faltando 12 minutinhos para as 5 da tarde. Eu confirmo que vem aí mais uma atração para você, ligado, ligada no Futebol Globo CBN. 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
6: 4 horas 48 minutos. Intervalo de jogo na Colina Histórica de São Januário. E o Vasco, hein? O Vasco vai perdendo pelo placar de 1-0 para o Atlético Mineiro. Michele Silva, seu spoiler do comentário que já você vai ampliar aqui dentro dessa central. Até me mordi para te chamar aqui de tanta raiva que o Vasco me fez passar nesse primeiro tempo, Michele.
0: É, você e toda a torcida vascaína. O Vasco que mais uma vez entra em campo sem alguns dos principais fundamentos do jogo. E aí o resultado não poderia ser outro. O resultado é uma vitória parcial justa do Atlético Mineiro na Casa Cruz Maltina.
6: Daqui a pouquinho a Michele Silva vai contar essa história pra gente. Você não sai daí que a gente já tá voltando, hein? 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

0: aí, tá cansado? 4 horas e 51 minutos. Primeiro tempo de muita emoção aqui no Futebol Globo CBN, não só em São Januário. Ó, tem bola rolando, hein? Tem bola rolando, intervalo de jogo no... Agora não é mais Allianz Parque, né? Mudou no estádio do Palmeiras. O Palmeiras vai empatando com a Chapecoense em 0-0. Né? Na verdade, 50 minutos no primeiro tempo, ainda não acabou o primeiro tempo. O Alan, jogador do Palmeiras, levou um cartão vermelho direto aos 42 do primeiro tempo. 0-0 é o placar lá no estádio do Palmeiras, no antigo Palestra Itália. Michele, Colina Histórica de São Januário hoje, recebendo um bom público contra o Barracas, um público muito aquém daquilo que a gente está acostumado a ver a torcida do Vasco fazer na Colina Histórica. Mas o Vasco vai perdendo por 1-0. E a gente sabe como São Januário é pro bem e pro mal, vamos dizer assim, pra vitória e pra derrota, como São Januário é um caldeirão. Como é que o Vasco pode sentir isso no segundo tempo? E você falou uma coisa que ficou martelando na minha cabeça: você não viu o Vasco mudar após o gol. Análise desse primeiro tempo de 1 para o Atlético Mineiro, 0 pro gigante da Colina. Michele.
1: É um primeiro tempo em que o Vasco, ele apresentou problemas que já tinha mostrado nos últimos jogos, inclusive naquela sequência de 3 jogos em que acabou tomando 10 gols. É, envolveu o Olímpia, envolveu o Bragantino, o jogo contra o Inter, e o Vasco naqueles jogos demonstrou alguns comportamentos que está repetindo dessa vez em casa, né? Assim como foi contra o Bragantino, nesse jogo contra o Atlético Mineiro. Um Vasco que tem dificuldade para dividir, para dividida mesmo, duelo individual, capacidade ali de medir forças com quem tá disputando a bola junto com você. O Galo desfalcado, cheio de problemas para a escalação. A Lari trouxe a informação durante o jogo também do Cassierra, que é o titular e que estava escalado para ser o titular no comando de ataque do Galo e que sentiu dores e se tornou mais um desfalque para um Atlético Mineiro já desfalcado. Mas o Renier tá fazendo um bom primeiro tempo, né? Fez um bom primeiro tempo. Agora, parece que é o Vasco que tem muito mais desfalques. Parece que é o Vasco que tá super desfalcado, que não tem como se encontrar em campo, que perdeu metade do time. Caramba, o Vasco não consegue competir. Assim, e quando eu falo de duelos individuais, é dividida, é capacidade de sustentar a bola, de ao ser pressionado, você sustentar essa posse. É, o Vasco não tá conseguindo fazer isso no jogo. O primeiro tempo foi de um Galo que foi muito melhor. Assim, o Vasco, ele tentou pressionar mais alto ali os primeiros 3 minutos no máximo, mas ensaiou uma pressão que não durou muito tempo e que também não foi eficiente. Falei durante o jogo, o Vasco tá avançando seus jogadores de frente para fazer essa pressão mais alta, mas é uma pressão frouxa, é uma pressão que tá escapando, que tá solta. E o Galo, mesmo desfalcado, estava conseguindo encontrar alguns passes, mas esse passe terminal, esse passe para encontrar o Renier, felizmente para o Vasco, o Galo só conseguiu encontrar ali já para mais de 30 do primeiro tempo. Caso contrário, o resultado poderia ser até pior. Lembrando, Léo Jardim teve pelo menos 2 grandes defesas nessa primeira etapa e o resultado está ainda 1-0 para o Galo. Então esse foi o primeiro tempo do Vasco contra o Galo. O gol do Galo sai de uma jogada de bola parada, uma jogada de escanteio, uma cobrança pelo alto, e o Vitor Hugo foi muito bem, o Vitor Hugo zagueiro, pra subir mais que todo mundo e fazer o gol. Mas vamos combinar que não foi difícil também subir mais que todo mundo. Robert Renan, que tava ali na bola, pulou muito tarde. Ficou olhando pra bola e perdeu completamente a referência do seu jogador, a referência de quem ele tinha que marcar. Jogada aérea, defesa de área pelo alto, não é só olhar a bola, não é só pular na bola, não é só você ter altura, você também precisa ter posicionamento. Você precisa entender onde que está o adversário, defender essa referência do teu espaço, ficar a todo momento encostando no teu adversário. Robert Renan perdeu a referência do Vitor Hugo, do zagueiro do Galo, que subiu muito bem para abrir o placar, fazendo com que o jogo ficasse 1-0 para o Atlético Mineiro e o placar se tornasse mais justo, porque o Galo estava criando mais oportunidades do que o Vasco. Eram grandes chances, era muito volume? Não necessariamente, mas estava melhor do que o Vasco em São Januário. mesmo naquele cenário que eu destaquei durante o Enquanto a Bola Não Rola. Olha, o Vasco pode marcar um pouco mais recuado, deixa essa bola um pouco mais pro Galo, tenta sair nos contra-ataques. O Vasco não conseguiu fazer isso. O Vasco, quando marcou mais recuado, foi basicamente a linha defensiva e o Barros. Porque Thiago Mendes, Adson, Rojas, Spinelli, Nuno Moreira estão todos lá no ataque pressionando. E aí tem esse grande espaço de meio campo entre um setor e outro do Vasco. E isso que eu tô citando é só uma das partes aí que o Vasco não se conectou em campo. É só uma parte da bagunça. A outra parte é um Vasco que quando tenta atacar, ataca meio que de maneira isolada, é pelo sentimento de cada um, é pelo que cada um tem na cabeça ali. Não ataca de forma organizada, não defende de forma organizada. É um Vasco que, no primeiro tempo, se acabasse fazendo um gol... Olha, Michele, você me pergunta assim... Michele, como o Vasco poderia ter aberto o placar no primeiro tempo? De que forma isso teria acontecido? Eu diria, com base no acaso. Porque se organizar para atacar, isso o Vasco não conseguiu fazer na primeira etapa. E defensivamente, para mim, foi muito mal. O Atlético Mineiro é que não puniu os espaços que o Galo deixou, que o Vasco deixou. Mas o Vasco deixou muitos espaços, sim. O Bernard tá mais posicionado por dentro, o Vitor Hugo, que é jogador de meio, também, né? São dois Vitor Hugo no time do Galo, um é zagueiro que fez o gol, o outro é meia. Eles estão mais posicionados por dentro. O Natanael tá bem aberto na direita, o Cuejo tá bem aberto na esquerda. Agora há pouco o Cuejo teve uma bola, agora na reta final da primeira etapa, melhor dizendo, ele teve uma bola que ele ficou pensando, assim, uns 10 segundos o que ele ia fazer com a bola. E aí o Adson foi o jogador mais próximo de desarmar, voltando lá do campo de ataque para desarmar. Então o Vasco tá completamente perdido em campo. Espero um time mais organizado pro segundo tempo. Rojas não entrou na primeira etapa. Espero um Vasco melhor.
0: Essa Michele Silva aqui analisou esse primeiro tempo de, por enquanto, 1 para o Atlético Mineiro, 0 para a equipe do Vasco. Uma rápida pausa e na volta a gente vai direto para o Maracanã para sentir o clima do jogo.
2: Hoje tem jogo do Brasil. Eu quero ver o Olodum, eu quero ver todo mundo, que hoje tem jogo da seleção brasileira.
0: Você não sai daí que a gente já volta. 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

0: Flamengo, sem perder tempo, direto pro Maracanã. O clima do último amistoso da seleção brasileira antes da viagem para os Estados Unidos. Quem tá lá acompanhando o Brasil de perto é a Thalita Júdice. Tá animada, Tatá?
1: Sempre, Carlão, muito animada. Clima aqui no Maraca é muito, muito maneiro. Tá muito maneiro. A galera tá enchendo aqui a arquibancada. Cada vez que passam 10 minutos, a arquibancada tá mais
2: cheia. Ivete Sangalo arrebentou, hein?
1: É, um espetáculo, né? Ivete Sangalo acabou de fazer o show dela aqui agorinha, ali no palco montado no setor sul do Maracanã. Ivete Sangalo, que eu lembro, né? A festa. Foi a voz, foi a música da Copa de 2002. Penta, campeonato da seleção brasileira. Esteve aqui cantando muitas músicas, muitos sucessos dela, enfim. Agitando aqui a galera presente no Maracanã. A galera tá muito animada, o pessoal tá realmente
2: vestindo. Ela tem um carisma, né, Tatá?
1: É,
2: tem um carisma, né? Que ela sirva pra energizar essa seleção brasileira, tá precisando de um up.
1: Não, e energizou assim. Ela cantou e fez uma volta olímpica aqui, festejando com todo mundo, passou por todos os setores do Maracanã, depois voltou pro palco. Então, é um nome realmente muito festejado, uma cantora espetacular pra dar aquela energia aqui no último jogo dentro do Brasil. Daqui a pouquinho tem Brasil e Panamá. A seleção brasileira chegou aqui no estádio por volta das 4h40, então já tá concentrado aqui no Maracanã, saiu do hotel na Barra da Tijuca, já tá aqui no estádio pra partida marcada para as 6h30 da noite. Galera já animada, já tava animada antes, agora com o show da Ivete tá mais ainda, Carlão.
0: É, Bolinha, em um minuto, sua expectativa para Brasil e Panamá. Esse clima aí favorece a seleção atropelar o Panamá, que qualquer outro resultado que não seja atropelar o Panamá vai vir crítica antes dessa viagem para os Estados Unidos.
2: Ah, Carlão, esse negócio de atropelar não tá muito no dicionário hoje da seleção brasileira, né? Vamos com calma, passo a passo. Eu acho que o Brasil tem tudo para fazer uma boa apresentação e vencer com uma certa tranquilidade o Panamá. Mas eu não ando colocando muito a minha mão no fogo pela seleção brasileira, não. Visivelmente um time em formação, mas acho sim que essa atmosfera do Maracanã pode influenciar bastante pelo lado positivo. O astral aqui no Maracanã, Carlão, está muito positivo, está muito bacana. A torcida se conectando com o ambiente da seleção brasileira, de Copa do Mundo. Eu acho que isso pode ser uma alavanca aí, algo para impulsionar o Brasil a, pelo menos hoje, ter sim uma boa apresentação e se despedir bem da torcida, né?
1: Carlos,
0: oi.
1: Jogadores da seleção brasileira nesse momento aqui no gramado do Maracanã e muito aplaudidos, bem ovacionados aqui no Maracanã, fazendo aquele reconhecimento do campo. Ainda não começou o aquecimento, claro, mas um reconhecimento, muito festejados nessa entrada aqui no Maracanã, o palco do futebol, Carlão.
0: É isso, que teve o show da Ivete Sangalo. Vocês tinham que ver aqui como é que Paulo Alberto Xavier estava pulando
1: ao muito.
0: Som de Vai Rolar. É impressionante.
1: Esqueceu até do joelho, pô.
0: Eu nem sabia que ele tinha essa vitalidade toda, não sabia mesmo. Fiquei surpreso, fiquei muito feliz assim em ver Paulinho.
1: Você não viu
0: aqui.
1: Carlos Eduardo Éboli também, pô. Aqui.
2: Rapaz, se a Ivete Sangalo fizer show no cemitério, ela arranca aplausos.
0: Do coveiro, espero eu. E olha lá. E espero eu, ó. Mandar um alô pra galera do Posto Meta, na Avenida Paris, no aprazível bairro de Bom Sucesso. Estão ouvindo a gente lá, a Renan Moura passou por lá. E aí, Renan Moura já pensou, tá conseguindo descontar na gasolina de 20 com nós aí, Renan Moura. 5h05, o Vasco voltou, o Atlético Mineiro voltou também. Então também volta ele, sempre animado. O mais animado de todos, o artilheiro da emoção.
3: Valeu, Carlos Alexandre, comandando a central da bola nesse intervalo até aqui. 1 para o Galo, gol de Vitor Hugo, 0 para o Vasco. Já já Lari Menegatti vai informar pra gente se temos alterações para este segundo tempo. O árbitro apitou e com a saída do Galo no segundo tempo já temos bola rolando. Atlético. O time do Galo tentou descolar o lançamento, a zaga do Vasco rebateu e ela acabou sobrando na defesa agora para o domínio do goleiro Everson. Clima de Copa do Mundo já está tão na cabeça da gente que eu já ia falar o Everton aqui, ó. Beleza, olha aqui, ô Lari, alterações, diga aí.
4: Não, nenhuma das duas equipes mexeu para esse segundo tempo, as equipes são as mesmas da primeira etapa.
3: Já já eu quero a opinião da Michelle, quando vinha Spinelli pela meia esquerda reclamou de falta, o árbitro disse que não, o Galo chega tirando a bola do campo defensivo. E aí, Michelle, errou o Renato, errou o Eduardo Domingues, acertaram os treinadores, já já você. Vem Cuiabano pela ponta esquerda, olhou para dentro da grande área, deu traço para cima da marcação, Thiago Mendes, entrada da grande área, mandou um chute rasteiro, fraquinho. E o goleiro Everson caiu para pegar, pode falar, Michelle, e aí?
4: É, o Galo, ele não tem muita opção, né? Ele tá bem desfalcado, o banco também não oferece muitas alternativas, ali são jogadores mais jovens, né? Jogadores da base, que são as opções do Galo, então ele não tem muita opção. Cauã Soares já entrou bem, é da base, né? Tem ali uma ou outra alternativa. É, o Vasco, eu acho que é uma insistência do Renato, assim, eu não vi uma partida boa do Rojas e nem do Nuno Moreira, são dois jogadores com mais característica de armação. De repente ele poderia pensar num jogador um pouco mais veloz, um pouco mais de desequilíbrio, ou até mesmo fazer uma dobra pelo lado de campo, usa o Adson do lado esquerdo e aí coloca de repente o Puma para jogar nessa segunda linha, o PH na lateral direita, enfim, são opções, ou o Zuccarello que entrou bem durante a semana, são opções escassas, mas opções do Renato.
3: Rojas, depois do passe do Puma, ele chegou descolando o cruzamento, a bola foi direto pela linha lateral, é arremesso pro Galo cobrar pelo lado esquerdo. Quase 2 minutos do segundo tempo, o Vasco tá no prejuízo, o Galo tá vencendo pelo placar de 1-0, um gol marcado de cabeça pelo Vitor Hugo, o lateral esquerdo, Vitor Hugo, que de cabeça marcou aos 32 do primeiro tempo. É o zagueiro Vitor Hugo, né? Tem um Vitor Hugo no meio, que é o camisa 30, tem o Vitor Hugo o zagueiro, e um é Victor Hugo, outro é Vitor Hugo, enfim, tem dois aí no time do Galo. O defensor foi quem fez o gol de cabeça, que vai dando ao Galo os 3 pontos nessa rodada 18 do Brasileirão. O Vasco protege a bola agora na esquerda do campo de ataque. Thiago Mendes chamou a falta, já aconteceu. Daronco foi lá, parou pra marcar. É Thiago Mendes preparado pra cobrança. Fala o detalhe aí, Michele.
4: Detalhe pro gramado, São Januário. Ele tá assim, ó, irregular num nível que, olha, não sei se não é um dos piores da Série A. Em termos de como ele tá cheio de morros, assim, cheio de morrinhos. Não tem como você dar um passe rasteiro em São Januário, tá? Adoro fazer jogo lá, adoro a torcida, adoro a atmosfera, mas o gramado tá realmente horroroso.
3: Rojas buscou jogada agora no passe errado de lado, roubando Cauã Barros, entregando novamente na defesa Robert Renan. São quase 3 minutos do segundo tempo. Ele faz a esticada de jogada na esquerda agora com o Adson, olhou pra dentro da grande área, não tinha ninguém, rolou pra Cuiabano, não conseguiu a dominada, afastou de qualquer maneira o perigo ali, era o Ivan Román. A bola ainda com o time do Vasco, ajeita Nuno Moreira pra Thiago Mendes, ele ameaçou o passe pro Cauã Barros na primeira, agora tocou na segunda, dando opção pelo lado direito ao Puma Rodrigues, ele preferiu centralizado. Nuno Moreira, ajeitada do Spinelli, Nuno chegou batendo pro gol, pegou muito embaixo. Na verdade foi o Rojas quem finalizou e essa bola foi pra fora, Lari Menegatti.
4: O Adson começou a jogada, achou o Rojas bem próximo ali da meia esquerda, conseguiu trocar passes ali com o Spinelli, depois sobrou novamente pro camisa 10 na entrada da grande área, pegou mal na bola, ela acabou subindo, né, acima do gol defendido pelo goleiro Everson. E vale a gente destacar, tá, o Vasco é um dos times, ou melhor, o líder de finalizações deste campeonato brasileiro, e só nessa partida finalizou 13 vezes, apenas 5 a gol.
3: É, tá precisando é acertar a pontaria. Com Cauã Barros dominando bola pelo lado esquerdo agora no campo defensivo, mais centralizado. Cuesta rolando mais pela canhota, aparece Robert Renan com o pé esquerdo. Ele ameaça o lançamento, protege um pouco mais. O time do Galo vai baixando as linhas. O toque do Robert Renan buscando o Thiago Mendes, achando na altura da intermediária, distribuindo lá pelo lado direito. Ela passou pelo Adson, chegou no Puma, pé direito, ameaça o cruzamento na primeira, na segunda, agora sim, com Rojas. Não apareceu, o Lianco foi mais esperto. Na verdade foi o Vitor Hugo quem chegou ali tirando tudo, a bola recuperada pelo time do Vasco com Puma, entregando a Cuesta, voltando com Robert Renan, ele no pé esquerdo protege, faz o lançamento rasteiro, Cauã Barros errado no passe, olha o contra-ataque do Galo, são 3 do Atlético contra 2 do Vasco, vai sair o segundo gol, Renier com a bola dominada, rolou na grande área, um chute rasteiro do Tomás Pérez. Sorte é do Vasco, é que ele chutou em cima do Léo Jardim, em Lari Menegatti.
4: Pois é, uma boa chance teve agora o Atlético Mineiro pelo lado direito, na marca do pênalti, ele achou o Tomás Pérez pelo lado esquerdo e na hora de finalizar pegou fraco na bola e facilitou a defesa do goleiro Léo Jardim. É, a sorte do Vasco aí foi que o Reinier distribuiu no primeiro volante do Galo, né? E aí o Tomás Pérez não tem nem um pouco de, enfim, qualidade ali de finalização. Essa bola era no Bernard, que estava avançando pela direita, para sorte do Vasco.
3: Proteção feita no time do Atlético Mineiro, arrancada, Coelho derrubado e a falta aconteceu bem pertinho ali da meia lua, perigosa a favor do Galo com 5 minutos do segundo tempo. 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
3: quase 6 minutos deste segundo tempo. O time do Galo ajeita para cobrança de falta, é na entrada da grande área, perto da meia lua na verdade, mas pode oferecer perigo à defesa do Vasco. Léo Jardim está ali orientando o posicionamento da barreira. Tô vendo 3 jogadores nesse momento: Nuno Moreira, Barros e Rojas, enquanto o Anderson Daronco já marcou como spray onde a barreira vai ser posicionada, dentro da meia lua, e tem ali, ó, um parlamento atleticano para cobrança de falta. Lianco, Coelho, Bernard, agora parece que vai ficar pro Bernard, mas o Vitor Hugo também tá na bola, o meio campo. O árbitro da partida já autorizou a cobrança de falta, pé esquerdo na bola, Vitor Hugo tentou o chute, colocado, ela subiu, foi para fora, é tiro de meta a favor do Vasco aos 6 minutos deste segundo tempo. O Vasco tem pressa para sair jogando, é pelo lado esquerdo com Robert Renan, jogada agora com Cuiabano, ele faz o lançamento lá pro campo de ataque, nas costas da marcação, achou o Nuno Moreira, bom passe, não entrou ninguém na grande área, ele tenta proteger, agora sim, deu o traço, trouxe pro pé direito, ameaça o cruzamento, a zaga do Galo já veio para recomposição, Nuno Moreira levou perto da linha de fundo, novo drible, são 3 jogadores, o cruzamento, matou no peito o Rojas, a chance do chute cruzado pro Spinelli, veio a zaga na intervenção e na sobra, o goleiro Everson foi lá para defender a chegada do Vasco, Lari.
4: Mais uma vez, pelo lado esquerdo, conseguiu trocar bem o passe à equipe do Vasco, mas novamente, faltando aquela comunicação, escapando pelo lado esquerdo, o Rojas recebeu a bola na primeira trave para tentar achar o Spinelli bem posicionado, só que já estava travado pela marcação e com isso o Everson conseguiu sair para fazer a defesa e o Vasco tenta o ataque.
6: E chama a atenção o quanto que o Vasco, o Nuno nesse caso, ficou com a bola sem que ninguém se aproximasse, né?
3: Pois
6: foram
3: é.
6: 3 pra dentro da área ali, te vira Nuno, dá um jeito de fazer essa bola chegar
3: e
6: aqui.
3: E ele justamente deu ali o traço, cortou pro pé direito, tava com a bola dominada na canhota, esperando que alguém entrasse.
6: É, e não apareceu ninguém.
3: E aí a zaga do Galo veio pra recomposição.
6: A zaga do Galo fez a recomposição e um detalhe importante, né? O Lianco, né? Uma bola relativamente fácil e ele teve 2 erros numa mesma jogada. O Everson foi ali e limpou tudo dentro da área. Mas vale o Vasco ficar de olho. De repente jogar um pouco mais em cima do Lianco, que é um zagueiro que demonstra certa brutalidade, mas é muito frágil. Vale o Vasco ficar jogando em cima dele, quem sabe para igualar o marcador.
3: Quase 8 minutos deste segundo tempo, Cuesta rolando bola ainda na defesa com o time do Vasco tendo a dominada, Robert Renan leva pro pé canhoto, entrega novamente a Cuesta, o zagueiro colombiano que vivia a expectativa de jogar a Copa do Mundo, não foi chamado não, o único colombiano do Vasco que vai pra Copa é o Andrés Gómez, que não está em campo hoje porque recebeu na derrota pro Bragantino o 3º cartão amarelo e acabou sendo suspenso, já tá com a seleção colombiana que vai disputar a Copa do Mundo a partir do dia 11 de junho, adivinha o que vai ter aqui na programação do Futebol Globo CBN, Michele Silva.
6: O quê?
3: Copa do Mundo.
6: Ai, meu Deus. Não me fala um negócio desse.
3: Você gosta de Copa do Mundo?
6: É sério? Vai ter mesmo? Promete?
3: Vai ter Copa do Mundo.
6: Ai, meu Deus.
3: Ô, Lari.
6: Oi.
3: Faltam quantos dias pra começar a Copa do Mundo?
6: 11 dias.
3: 11 dias. E até lá você faz o quê?
6: Nossa, eu deu branco no meu próprio bordão, você acredita?
3: Não, eu então
6: e até lá eu te conto o que você precisa saber sobre as 48 seleções.
3: Ah, beleza.
6: Lembrei.
3: Aí, ó, essa aí pegou. Tô sempre ligado. Quase 9 minutos do segundo tempo, 9 da segunda etapa. Vasco no ataque. O passe feito pelo lado direito, ainda com a jogada com o Madison. Ele traz pro pé canhoto. Desarme não aconteceu. Passe também pro Thiago Mendes. Tocando mais atrás. De primeira, Cauã Barros empurrando na canhota. Tá mais centralizado o Cuiabano. Nuno Moreira, no meio de 2 jogadores, ele faz a devolução pra Cuiabano. Protege, bota na frente. Tentou o traço com. Conseguiu jogada boa pro time do Vasco. Entrada da grande área, Cuiabano chutou e ela foi pra fora. Alguns jogadores do Vasco esboçaram reclamar a falta, mas a jogada individual do Cuiabano foi muito boa, hein, Lari?
6: Muita categoria do Cuiabano para escapar com liberdade pelo lado esquerdo entre 2 marcadores. O Ivan Romão estava tentando puxar ali o Cuiabano, por isso que teve uma reclamação de falta ali por parte dos jogadores do Vasco, mas na hora de finalizar também não finalizou com categoria, acabou passando acima do gol defendido pelo Everson e novamente tiro de meta para a equipe do Galo.
3: E eu confirmo a hora certa, são 5:15. Ligado no nosso timaço, você confere agora o tempo e o placar do jogo. 10:10 no segundo tempo, 35 para o fim da partida. E no placar do Futebol Globo CBN, Campeonato Brasileiro, 18ª rodada da competição, em São Januário. Confere aí.
7: Atlético.
3: 1 gol de Vitor Hugo.
7: Vasco.
3: 0.
8: Central.
9: Em São Paulo, 8 do segundo tempo, Palmeiras e Chapecoense, 0-0.
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3: Com você, né? nesta tarde de domingo, na expectativa da rodada do Campeonato Brasileiro e também do jogão da seleção. Olha o Vasco na entrada da grande área, passe do Thiago Mendes, caiu Nuno Moreira, pediu a falta e o árbitro acertadamente não deu. O Vasco vem para a dividida com Cuiabá no ponto esquerdo, cruzamento, chega ali tirando o Natanael, a bola sai em escanteio pro Vasco pela esquerda, Lari Menegatti.
4: Muita coisa aconteceu agora nesse ataque do Vasco, né? Pois é, o Nuno Moreira recebeu a bola do Thiago Mendes, que estava ali no meio campo, mais pelo lado esquerdo. Então, o Nuno Moreira tentando entrar na área foi derrubado pelo Natanael. Então, teve ali um princípio de reclamação de pênalti. Depois, o Cuiabano tem toda a sequência na jogada, descolou o escanteio.
3: É, mas a arbitragem não quis nem saber, nem a de vídeo, nem a de campo, de rever o lance ou de chamar, no caso de vídeo, o Daronco, que é o árbitro de campo, para que o lance fosse revisto. Um lance bastante questionável, hein, Michele?
6: É, pra mim foi pênalti. Pra mim foi pênalti também. Porque o Nuno, ele é só deslocado ali pelo Natanael. Em cima da linha, vale lembrar que é área, portanto, pênalti. E o Daronco, de frente pro lance, não interpretou assim, né? Pra mim, o Natanael, em nenhum momento, ele pega a bola. Ele acerta, primeiro, o Nuno Moreira, que tava ali parado no lance, né? Tava parado esperando o contato. E o contato veio, mas veio só no corpo do jogador do Vasco, sem disputa de bola, pra mim, pênalti.
3: Nuno Moreira, pela ponta esquerda, rolando bola na entrada da grande área, com o Rojas dominando errado. Ele conseguiu na dividida, Nuno, sobrou, ela subiu. Subiu também o goleiro Everson pra fazer a defesa. 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
3: 12 minutos deste segundo tempo. Diga!
4: Daqui a pouco, camisa 7, David na equipe do Vasco. David já tirou o colete e será a primeira substituição da equipe cruzmaltina.
3: Beleza, já já você informa quem é que sai. Qual o detalhe, Michele?
6: Detalhe que, para além do pênalti e tudo mais, eu mencionei durante a primeira etapa que o Galo, ele tem dificuldade de manter uma constância no jogo. Ele tem dificuldade de manter pro segundo tempo as coisas boas que ele faz durante a primeira etapa das partidas. E mais uma vez isso tá acontecendo. O Galo tá só esperando para jogar no contra-ataque, mas já não pressiona como na primeira etapa, já não divide como na primeira etapa. E o Vasco, se apertar, se tentar se organizar um pouco mais para atacar, vai encontrar boas oportunidades.
3: Bom, e a alteração aconteceu aí, hein, Lari?
4: Isso, camisa 17, Nuno Moreira, quem deixou o campo para a entrada do camisa 7, DVD.
3: É isso aí. Então, Nuno Moreira fora, David com a 7 dentro. Acertou o Renato, na sua opinião, Michele?
6: Olha, eu não sei qual é a condição do Adson, né? Acho até estranho, porque é um jogador que ficou parado tanto tempo. O Vasco estava dosando a minutagem dele. Aí ele joga contra o Barracas Central, uma quantidade de minutos que jogou. E hoje também fazendo muitos minutos. Para mim, o Nuno não estava mal no jogo, não. Eu teria feito uma troca diferente, de repente até tirar o Rojas para colocar o David.
3: É, dosando a minutagem. Parece que foi dobrando a minutagem, porque ele vai continuar em campo, pelo menos por enquanto. Thiago Mendes para David, entrada da grande área, bateu a bola, explode na zaga, vai sobrando com o Robert Renan pelo lado esquerdo, já no campo de ataque, entrega de lado, passe agora com Cauã Barros, a bola passa pelo jogador Rojas, vai sobrando na direita com o Adson, ele é habilidoso, ele é arisco, tentando partir para cima da marcação do Renan Lodi, traz pro pé canhoto, rolando bola pro Rojas, conseguiu novo drible, olhou pra grande área, cruzamento, desviou no meio do caminho, Spinelli de cabeça, a bola vai sendo acompanhada pelo goleiro Everson, que foi lá e evitou a saída pela linha de fundo. Até achei que tinha tocado por último no jogador do Vasco, mas para não se complicar, o Everson foi lá e fez a defesa. 5 horas 19 minutos, temos 14 minutos do segundo tempo. Deixa eu dar uma passada no Maracanã, às 6:30. Tem Brasil e Panamá, o penúltimo amistoso da seleção antes da estreia na Copa. Thalita Gitti.
1: É isso, Gão. Equipe da seleção brasileira já chegou aqui no Maracanã e a comissão técnica já ajustou tudinho aqui pro aquecimento que começa daqui a pouquinho. Afinal, 6:30 a bola rola. Seleção brasileira já escalada com Alisson, Wesley, Bremer, Léo Pereira e Alexandro, Casimiro e Bruno Guimarães, Matheus Cunha, Luiz Henrique, Rafinha e Vini Júnior pro Maraca lotado. 73 mil torcedores presentes aqui para empurrar a seleção no seu último compromisso em solo brasileiro. Gão.
3: É isso, já já, 6:30 tem Brasil e Panamá. O técnico Carlo Ancelotti já tinha divulgado a escalação titular ontem, a gente já confirmou aqui com a Thalita Gitti, os 11 que vão começar o jogo e no segundo tempo, câmbio. Foi o que ele disse ontem na coletiva, né?
6: Câmbio?
3: É, câmbio, câmbio. Pois é. Tava ele todo
6: falou,
3: animado,
6: é, ele falou um monte de coisa ontem,
3: é,
6: né?
3: É, o Mister tava todo
6: se
3: animado na entrevista coletiva.
6: Se tivesse roda. Um carro.
3: Sarebbe macchina. É, in italiano se dice così.
6: Ele já tá meio brasileiro.
3: Já. O Mister já tá totalmente Brasil, já tá...
6: Legal que eu fui falar o que ele falou e falei tudo errado, né? Falei,
3: se a avó dele tivesse carro,
6: seria uma roda.
3: É porque ele tentou, é porque o Mister, ele é tão gentil com o povo brasileiro, que ele tenta o tempo inteiro, e ele tá se esforçando, tá estudando o português para poder falar corretamente.
6: Excelente professor dele, inclusive.
3: Pois é, comunicar com a torcida brasileira, né? E eu acho que isso é o máximo sinal de respeito por parte dele. Ele ainda não domina o português, mas já se comunica, já se expressa muito bem.
9: Tá,
3: e quando ele não consegue falar o português, ele faz uso do espanhol, que no entendimento dele é mais aproximado do português para o entendimento do que o italiano. E acho que o pensamento dele não está de todo errado. Mas é porque ele falou mi vuela, que vuela é em espanhol, né?
6: Vuela, abuela, né?
3: É, pois é.
6: Perfeito.
3: Em italiano é nona. Nona.
6: Nona falou, já fica um pouco mais dentro
3: nona,
6: do meu vocabulário.
3: Sim, sim. Pois é, pois é. Então ele tentou ali, mas usou um portunhol para falar, mas a gente entendeu, né?
6: Mas, poxa, ele
3: se a minha
6: foi
3: avó
6: super...
3: tivesse rodas, seria um carro, foi o que ele disse, né?
6: É que ele foi perguntado sobre se o Neymar não tivesse o edema.
3: Pois é, exatamente.
6: Se fosse um edema de fato, seria.
3: E
6: complicado.
3: Não a lesão, né?
6: É. Isso.
9: O Ancelotti poderia dar o telefone do professor dele pro Zubeldia, pro Sampaoli, uma galera que trabalha aqui no Brasil há milênios e não consegue falar português.
3: Mas tem que falar. Mas aí uma questão.
6: Querer, né?
3: Exatamente, exatamente. Aí a questão não é acadêmica, não é o espaço entre o mestre e o aluno. É um pouquinho mais complexa. Mas enfim. 17 segundo tempo, Galo vem ao ataque. Olha a bola tocada agora com Bernard na altura do círculo central. Tapa de primeira do Vitor Hugo, achando Natanael, na ponta direita, ele dá o traço pra cima da marcação do Cuiabano, no pé canhoto ele recomeça a jogada, chega o Spinelli pressionando, Bianco tem a bola dominada, já tentava ele tirar da marcação, foi um puxado. Spinelli também te falar, cara, ai, ai, ai, ai, vai ter alteração, será? Tô vendo o Daronco apontando ali pra área técnica, ou melhor, pra o quarto árbitro, e o Galo vai mexer duas vezes, hein, Lari?
6: Sim, mexerá duas vezes, vai entrar o 39 SC e o 5 Alexander, só confirmar o outro que vai sair, perfeito, vamos lá. Camisa 30, o Victor Hugo, não o Victor Hugo, Victor Hugo tá deixando o campo junto do 11 Bernard para a entrada do 5 Alexander e 39 SC.
3: Michele Silva, Eduardo Domingues mexendo duas vezes aí.
6: Ele vai dar um pouco mais de fôlego para esses jogadores de meio campo ali junto com o Tomás Pérez. Tá vendo que o Vasco tá ganhando campo, tá ganhando fôlego no jogo. E o Bernardo já demonstrou até numa jogada anterior, ele foi dar um passe, assim, foi dar uma arrancada com a bola, na verdade. E ele jogou a bola e não foi, né? Então já demonstrou cansaço. Ele vai dar um gás para esse meio campo do Galo para poder competir de novo. Se é um pouco mais defensivo, o Alexander é um pouco mais solto, né? Atua como um quase que um meia atacante mesmo. O Cicê deve atuar ao lado do Tomás Pérez como esse volante que protege a área. Deve ser esse o posicionamento do Cicê ali no gramado.
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3: Posicionado pelo lado direito, Adson tentou dar o traço para a marcação. Na bola dividida, ela acabou sobrando com Puma Rodrigues. Quase 19 minutos do segundo tempo. Rojas domina perto do bico da grande área pelo lado direito. A bola tocada agora. Thiago Mendes fez o corta-luz sobrando para Cuiabano. De longe ele fez o cruzamento. Dominou a sobra de bola. Puma para ninguém. O Spinelli acabou quase que funcionando como um zagueiro. E o Vasco não conseguiu essa bola dominada. Lari Menegatti.
6: Vou te falar que a maioria das jogadas que o Vasco tenta acionar o Spinelli, ele está muito bem marcado. Da vez que ele estava solto, ele não conseguiu dominar a bola. Na boa escapada que o Cuiabano teve pelo lado esquerdo para tentar acionar o 77 Spinelli, o Rojas estava ali perto também da jogada, ele tentou dominar, matar com o peito para ajeitar a bola, para chutar pro gol. Com isso ele perdeu o tempo da bola e a zaga do Galo conseguiu tirar a tempo. Parece que teve até impedimento ali marcado na reposição de bola da equipe do Vasco. Então o goleiro Everson ali do meio do campo vai esticar essa bola pro ataque.
3: Vai mandar a bola lá pro setor ofensivo do time do Atlético Mineiro, sem pressa o goleiro Everson. O Galo tá vencendo por 1-0, gol marcado de cabeça pelo zagueiro Vitor Hugo aos 32 do primeiro tempo, vai dando 3 pontos ao Galo neste momento na tabela de classificação do Campeonato Brasileiro. O Vasco tá indo no Brasileirão pra terceira derrota consecutiva, hein, Michele?
6: É, e não dá pra dizer que é por acaso. O Vasco tem desempenhado muito mal. Até o jogo contra o Atlético Paranaense, que o Vasco ganhou de 1-0, um placar magrinho, já foi um jogo que o Vasco fez no limite, assim, né, da atuação. Porque contou muito com o Atlético Paranaense, que não tinha o Viveiros, né, e o Vasco não fez um jogo tão sólido assim, mas venceu. Depois disso, o desempenho não acompanhou, o resultado também não veio.
3: Bico direito da grande área, bola sobrando agora com o Cauã Barros. Ele bota na frente, tentativa do cruzamento, Puma Rodrigues dentro da área, a bola acabou sendo desviada, sobrando, David não chegou. Cuiabano pega a sobra, entrada da área, traz pro pé direito, tenta levar pro esquerdo, corta a zaga do Galo. Mas a sobra vem com o Rujas ainda pela meia canhota, olhando para dentro da grande área, o Vasco está distribuído em campo, no setor ofensivo, o Galo está tentando se defender. Olha o Anderson Daronco, deu de zagueiro, Thiago Mendes derrubado, e a falta está marcada. O Vasco cobrou rápido, mas o árbitro dizendo que não está valendo nada. Ele vai ali autorizar a cobrança de falta depois que marcar com o spray onde a bola vai se posicionar, identificar o espaço onde a barreira tem que ficar, e aí o Vasco vai cobrar essa falta perigosa cometida pelo Cuejo em cima do Thiago Mendes. Fala aí, Lari.
4: É, ele tentou agarrar, né, a blusa ali do Thiago Mendes, por isso foi marcada a falta. Eu tive a impressão de, em primeiro lance, o Anderson Daronco ter dado a vantagem para a equipe do Vasco, mas como logo em seguida já perdeu a posse de bola, aí sim, ele apitou a falta. Próximo da grande área, pelo lado esquerdo, o Cuiabano também já se aproxima da cobrança.
3: Três jogadores na barreira do time do Atlético Mineiro. O Vasco vai cobrar essa falta aos 21 minutos e meio. 21 e meio do segundo tempo. 21 e meio do segundo tempo. Cinco jogadores na barreira do Atlético Mineiro. David é o mais próximo entre os jogadores do Galo. O jogador do Vasco, mais próximo entre os cinco jogadores do Atlético. Tô vendo a movimentação do Spinelli. Bola rolada do Cuiabano pro Rojas de pé direito. Chutou, a bola explode na zaga. Chega tirando a defesa do Galo. Deu vantagem. O Vasco tem a posse dela agora com o Rojas. Bateu de longe. Deu de zagueiro ali o Spinelli na meia-lua. Afastou a zaga do Atlético Mineiro, Rojas novamente com ela, o toque errado, Puma Rodrigues não dominou, é contra-ataque do Galo agora buscando na meia, buscando também o posicionamento do Cicê, deixa pelo lado direito, é com o Cuejo, ele para na frente do marcador, girou, voltando mais atrás com Natanael, 22 minutos do segundo tempo, futebol Globo CBN, aqui tem jogo.
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3: Roubada de bola do David, ela volta ainda com domínio feito no meio pelo Cauã Barros, entregando jogada agora para Rojas, pede o Adson pela meia direita, Puma Rodrigues está ultrapassando, chega ali no corredor direito, tá, o toque foi pro uruguaio, errado o passe do Adson, chega ali dominando a zaga do Galo pela canhota, afastando o perigo, a bola sobrando com o Renan Lodi, ele toca no meio, entregando também a jogada agora ao jogador que é o Tomás Pérez, fazendo o Cicê, aproximação, larga na direita, Cuejo aparecendo no corredor direito também, o Natanael na corrida, o time do Galo buscando jogada, Cuejo desacelera, dá-lhe uma cadeia, vai segurando a posse de bola com o time do Atlético Mineiro, administrando essa vitória parcial pelo placar de 1-0. Volta no meio, agora mais pelo lado direito, a bola dominada pelo Tomás Pérez, ele limpa a marcação do David, entregando mais centralizado o posicionamento do jogador, que era o Reinier, não deu em bola na devolução, melhor ali pro time do Vasco, o toque na defesa, mata na canela ali o Thiago Mendes e entrega de graça pro time do Atlético Mineiro. A posse de bola agora com o Galo, é pela direita, CC, deixando bola com o Natanael, para, prende, volta, deixada, Cuiabano por baixo, acabou escorregando o David, ele toca para Rojas ainda pela meia direita, fazendo passe, era pro Spinelli, acabou chegando a zaga, tirando de qualquer maneira, era a tirada do Ivan Roman. 23 minutos e meio deste segundo tempo, Michele, cadê o Vasco, Michele?
6: O Vasco tá tentando pressionar e o Galo, ele não tá mais com tanto fôlego para dividir, para proteger a área, tá naquele abafa meio maluco, assim, tipo, afasta de tudo quanto é jeito, e o Vasco, ele não tá tendo muita tranquilidade para trabalhar um pouco melhor essa bola e explorar melhor esses ataques. Espaço, repito, espaço tem. Espaço sim, o Galo está deixando. Porque está fazendo uma linha de defesa com 5, 6 jogadores, mas tem muito espaço na intermediária. Então, se o Vasco conseguir se aproximar um pouco mais, trabalhar melhor essa bola, vai encontrar boas oportunidades, vai conseguir criar boas oportunidades. Mas tá difícil de se organizar.
3: Tá difícil,
6: dois.
3: Muito difícil.
6: É, não é o jogo dos 7 erros, é o jogo dos 700 erros.
3: Pois é. E já outra. Bom, Lari, tem alteração aí no time do Vasco, diga aí.
4: Exatamente, teve alteração em camisa 10. Rojas deixou o campo para a entrada do 72, Bruno Lopes.
3: Olha o time do Galo, passe do Natanael, a bola chegou na batida de longe do Alexander, explode na zaga do Vasco, sobrando bola com o Spinelli, ele tenta arrancada, tira, para, prende, volta na proteção, deu uma travada, agora afasta para cima do primeiro, tira do segundo, acabou puxado, e a falta marcada em cima do Renan Lodi, já batida pelo jogador Spinelli, deixando bola Thiago Mendes agora pelo lado direito com Puma Rodrigues, ele deu uma travada, voltou, parou, prendeu, a zaga do time do Galo já foi para intervenção, enquanto o time do Vasco tenta a bola agora no campo de defesa, passe feito Cauã Barros entregando jogada novamente com Robert Renan no pé esquerdo, achando, posicionado Cuiabano na ponta esquerda, tá ali o David pra cima da marcação, tentou a ultrapassagem, volta Bruno Lopes, ele acabou de entrar, mandou a bomba de longe, a bola acabou sem direção, saindo em tiro de meta aos 25 minutos deste segundo tempo. Deixa eu dar mais uma passada no Maracanã, daqui a pouco às 6:30 tem Brasil e Panamá, e a Thalita Gilles tem outras da seleção, fala aí Tatá.
1: O Gão, na chegada aqui no Maracanã, o técnico Carlo Ancelotti em entrevista ao Sport TV falou o seguinte, que essa escalação pro duelo de hoje contra o Panamá é muito próxima da escalação da estreia da seleção brasileira que acontece dia 13 de junho contra Marrocos. A gente lembra, a dupla de zaga titular não vai pro jogo de hoje. Gabriel Magalhães e Marquinhos vão se encontrar com a seleção já nos Estados Unidos, já que ontem tiveram a final da Champions League, onde o Marquinhos venceu aí o Bi com o PSG. Então, Ancelotti já falou, essa escalação de hoje, o 11 inicial de hoje contra o Panamá, muito próxima do 11 inicial pro duelo de estreia na Copa do Mundo, dia 13 de junho, contra Marrocos, Jogão.
3: Aí, a seleção brasileira em campo, pronta, já, falta menos de uma hora, pra seleção brasileira conseguir aí entrar em campo, fazer a sua atuação acontecer para buscar essa vitória. Último jogo do Brasil aqui no nosso país antes da estreia na Copa do Mundo. 13 de junho, encontro marcado com você aqui no Futebol Globo CBN. Brasil e Marrocos é a estreia do Brasil na Copa do Mundo. Muitas lembranças de Brasil e Marrocos, principalmente daquele jogo em 1998, na estreia, né? Na estreia não, foi o segundo jogo do Brasil na Copa do Mundo de 98 na França. Foi o primeiro gol do Ronaldo com a camisa da seleção brasileira em Copas do Mundo, foi naquele confronto Brasil e Marrocos, ótimo lançamento do Rivaldo e o Ronaldo, ó, uma batida de primeira no canto baixo do goleiro. Muita coisa boa pra lembrar, hein, Michelle?
6: Nossa, demais, né? Somos as pessoas que mais tem coisas boas pra lembrar de Copa do Mundo.
3: Indiscutivelmente,
6: né?
3: Indiscutivelmente.
6: Quem tem mais?
3: Torcida brasileira tem realmente muitas boas recordações.
6: Você falou de primeiro gol do Ronaldo, eu já fiquei pensando no primeiro gol do Rayan. Primeiro gol do Endrick em Copa do Mundo, quem sabe?
3: Igor Thiago, né?
6: Assim esperamos.
3: Tomara. E que sejam gols, muitos gols pro Brasil até a final do dia 19 de julho, quando a gente espera que o Brasil conquiste o hexacampeonato mundial. O Vasco vai pra cobrança do escanteio pelo lado direito, Cuiabano levantou na primeira trave, desvia a zaga, a bola se perde, linha de lado, arremesso lateral, é o Vasco pronto pra bater pelo lado direito, Cuiabano já toma distância, ele tá vendo a movimentação dos jogadores do Vasco dentro da grande área, tentando sair da marcação, a defesa do Galo postada, o árbitro já autorizou a cobrança do arremesso lateral, desvia na cabeçada, não aparece ninguém na entrada da área, chega a zaga do Galo na intervenção. 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
3: Vem saindo o time do Vasco agora com o Adson na bola lançada, achando lá no campo de ataque ninguém, mas o árbitro pegou a falta. Ele tinha deixado o lance seguir para saber se haveria vantagem, não aconteceu, aí agora marcou a falta em cima do Adson. Fala, Michele.
6: Detalhe que o Daronco, ele tem no bolso dele um negócio importante para esse tipo de lance de jogo muito faltoso, como que tá acontecendo.
3: Carteira.
6: Tal de cartão amarelo.
3: Cartão amarelo.
6: Conhece?
3: Acho eu conheço. Mas você tem que perguntar pra ele, né? Pra mim, né?
6: É, porque pelo ele visto... não sei se levou, né? Acho que a Lari matou a charada.
3: Pode ter sido. Deve ter sido isso aí, com certeza. Enquanto vem o time do Vasco, entrada da grande área, Thiago Mendes rolando pra David Cuiabano, mais atrás, desvia a zaga do time do Atlético Mineiro, chegou tocando o Alexander, na verdade, a bola sobrando com Carlos Cuesta, ele recua, sai da grande área, o Léo Jardim, de primeira, pé esquerdo, vai dominando Robert Renan, fazendo a ultrapassagem agora, deixando o toque de lado, ele inverte da canhota pra direita com Carlos Cuesta, a bola lançada, chega ao campo de ataque pela direita com Puma Rodrigues, tem um traço pra cima da marcação, novamente no campo de defesa, avança agora Cauã Barra. O Vasco tá todo no ataque, o Atlético Mineiro tá todo na defesa. Agora vem Thiago Mendes na bola deixada, aparece mais uma vez para fazer a dominada, é o Robert Renan descolando ali o toque curto ainda com o Thiago Mendes. O time do Vasco no setor ofensivo vai trabalhando a posse dela, Robert Renan chegou, voltou, novamente Thiago Mendes de primeira para David, devolução feita pelo Thiago, voltou agora no toque, o árbitro disse que não houve a mão, não houve toque de mão. Jogadores do Vasco reclamaram, o Galo vem no contra-ataque, agora lançado pelo lado esquerdo, vai tentando chegar Renan Lodi ao campo de ataque, chegou na entrada da grande área, deu traço, voltou na inversão com Cicê, pé direito na bola, chutou rasteira, bola tirada pela zaga do Vasco, chegada perigosa do Atlético, hein, Lari?
4: É, o Atlético conseguiu recuperar, achar, né, uma boa chance pelo lado esquerdo, escapar em velocidade com o Renan Lodi, para depois achar pelo lado direito o Cissé na hora da inversão de jogada, e aí não conseguiu aproveitar para achar a sua principal referência. O Renier não apareceu para dar continuidade nessa jogada. Ivan Roman também estava próximo ali do campo de ataque e aí acabou atrapalhando o ataque da equipe do Galo para marcar o segundo gol. O Vasco tentou responder, mas o jogo já está parado.
3: Que eu confirmo a hora certa, 5:35. Ligado no nosso timaço, você confere agora o tempo e o placar do jogo.

0: Vitor Hugo.
1: Vasco
0: 0.
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0: Com você nesta noite, tarde, noite, né? Já tá quase no fim da tarde, 5h36, daqui a pouco já é noite e a gente já pode desejar boa noite pra você que tá ligado, ligada, aqui no Futebol Globo CBN, por falar em ligado, ligado, qual o detalhe, Michele?
2: A gente queria perguntar, a gente pode falar um oi, boa noite pra galera?
0: Daqui a pouco,
2: já.
0: Pois é.
2: A partir
0: das 6h30 a gente já vai ficar nessa expectativa, hein, Lari?
2: Não, já tô ansiosa. Já tô arrepiada.
0: É, estamos todos na expectativa de Brasil e Panamá. Por falar nisso, deixa eu dar uma passada no Maracanã. Um toquinho da seleção, alô, Thalita Gildzi.
3: Até em cima disso, né, jogadores que vão disputar a primeira Copa, além do Rayan, são outros 10 nomes. Então, muitos estreantes, mas também tem um cara que está estreando em Copas. O senhor Carlo Ancelotti, também vai ser a estreia dele na Copa do Mundo de 2026, que acontece nos Estados Unidos, México e Canadá. A gente destaca que, claro, entre os 26 convocados, o nome mais experiente é o Neymar, 4 Copas, vai se juntar uma seleta lista com outros 8 nomes, entre eles Nilton Santos, Djalma Santos, Castilho, então um jogador que tem grandes expectativas aí, mais uma mescla entre experiência e juventude, principalmente estreantes para buscar o hexacampeonato. Seleção ainda não está no campo para o aquecimento, mas já está tudo prontinho por aqui, Hugão.
0: Beleza, Thalita Gildzi, já ela vem com outras mais da seleção brasileira, às 6h30 tem Brasil e Panamá, menos de uma hora para a bola rolar no Maraca e a gente vai transmitir aqui na Globo e na CBN com a narração do Bom de Bola Edson Mauro, os comentários do Carlos Eduardo Éboli e as reportagens dela, Thalita Gildzi. Olha a tirada da zaga do Galo, a bola sobrando perto da meia lua com o Thiago Mendes girando, voltou com o Cuiabano de pé esquerdo, ameaçou o chute, preferiu o levantamento e o goleiro Everson foi lá para tirar. 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
0: Quase 33 minutos deste segundo tempo. E ó, tá caído o jogador do Galo lá na grande área. O Everson foi quem avisou ao Daronco que agora vai mandando ele voltar. Volta lá pra pequena área. É o Renan Lodi, está ali agora fazendo uma espécie de alongamento, mas o médico do Galo já está prestando atendimento. O Galo vai administrando essa vitória parcial, hein, Lari?
2: É, agora o Renan Lodi, quem está caído ali próximo à pequena área, a gente tem uma sequência de desastres praticamente ali para o Atlético Mineiro, porque na chance que o Adson teve para arriscar a bola para o gol, o Everson acabou pressionando o antebraço dele na trave. Então a primeira preocupação foi com o goleiro e agora com o Renan Lodi, que eu sinceramente não vi o que aconteceu com ele, se ele acabou sentindo sozinho, se ele preferiu de fato parar o jogo para receber ali um atendimento médico, até porque daqui a pouco vai pintar mudança na equipe do Galo. Eu vi bem o camisa 29, Caô Soares está pronto para entrar e vai ser mais uma mexida do Eduardo Domingues. Então pode ser essa alternativa também agora para pausar e dar tempo para fazer as mexidas, bater a charada. Teremos mudanças também na equipe do Vasco, a começar então com a equipe do Vasco, que vai trazer o camisa 96, o Paulo Henrique, no lugar do Puma Rodrigues. Então, Puma Rodrigues deixa o campo para a entrada do 96, Paulo Henrique. E o 28, o Coelho, está saindo para a entrada do 29, Caô Soares.
0: Pois é, então alterações aí no time do Vasco, um lateral direito por outro, hein, Michele?
5: É, eu imaginei que o Puma não tivesse talvez condições para os 90 minutos e também o PH, né, são dois laterais que vinham desfocando o Vasco em jogos recentes, então imagino que tenha sido nesse sentido essa troca, né, para dar um pouco mais de fôlego para a lateral direito. O Puma não fez um jogo muito bom, né, não conseguiu se combinar com o Adson ali, pode ser justamente por não estar com muito ritmo, mas não fez uma boa partida. E as trocas no Galo também pensando em dar um pouco mais de fôlego para esse Galo que está se defendendo como pode, né? É um jogo com muitos erros dos dois times, é um jogo muito aberto ainda, tudo pode acontecer nessa reta final, Hugo.
0: E o Galo mexeu mais uma vez, foi o Pacini que entrou aí, ô Lari?
2: Já confirma, ele mesmo, o Pacini, o Renan Lodi, ele mesmo que estava caído, camisa 16, saiu para a entrada do Pacini, que é o camisa 36.
0: Olha o time do Vasco trabalhando bola no campo de ataque, Spinelli não conseguiu o domínio, Cissé conseguiu ali a arrancada.

0: mas o árbitro já tinha parado para marcar essa falta. Ô Michele, as alterações, a gente falava há pouco, né? Então, Paulo Henrique na vaga do Puma, o Zuccarello entrou na vaga do...
1: Não vi, é que mexeu três vezes, né, o Vasco. Eu só passei a confirmação do Paulo Henrique. Vamos lá, vamos em ordem aqui então. Além do Puma Rodrigues, saiu 28 Watson e aí sim entrou o Zuccarello.

0: manteve também a estrutura tática do time, mas que também não é muito organizada. É um Vasco tentando jogar no abafa, né? Segundo tempo a gente viu um pouquinho mais de pivô do Spinelli, mas um time que ainda não se organiza muito bem para atacar, né? Tá sempre tentando atacar no espaço e esse espaço tá cada vez mais reduzido porque o Galo tenta fechar ali com uma linha de 5, 6 jogadores. Pelo lado do Galo, dois jogadores com muita qualidade, tá? Jovens jogadores, o Cauã Passini, que inclusive ajudou a decidir a classificação na Copa do Brasil recentemente contra o Ceará, e o Cauã Soares, esse atacante que tem também qualidade, dois jovens da base do Galo.
1: Tentativa agora do Vasco no cruzamento para a área, chega a zaga do Galo tirando tudo, 36,5 passados no segundo tempo, dividindo o carrinho, Cuiabana lá sobrou com o David, ele nas costas da marcação, tenta chegar ali no passe, achando Barros novamente no meio, círculo central, distribui lá na direita, aparece o Paulo Henrique com a bola dominada, vai para a arrancada, a tentativa na velocidade, ele deu uma travada, agora voltou, afunilando o lance no meio, fez o levantamento para dentro da grande área, Spinelli não chegou nela, chega a zaga do Galo tirando, toque de cabeça do Zuccarello, acabou derrubado, o árbitro disse que não houve a falta, a vantagem no lance. O Vasco seguiu com ela dominada do Carlos Cuesta para o Robert Renan. A zaga do time do Galo vem ali na solidificação, porque o Vasco está indo para cima. 37 minutos deste segundo tempo, 37 segunda etapa. Cuesta pelo lado direito, agora entregando a Robert Renan, acionando pelo lado esquerdo, posicionado na meia. É a proteção feita, é o lançamento, era a tentativa agora do David no toque feito para meia. Voltando o lance novamente, é com o jogador, o Zuccarello, fazendo a proteção. Voltando com o Robert Renan, curtindo o bate lateral esquerdo, deu um drible de corpo, conseguiu o cruzamento. Lá na segunda trave, chega tirando a zaga do Galo, a bola sobrando, chega Thiago Mendes deixando para Cuesta, voltando novamente com o Zuccarello, no que ele dribla, tenta na dividida, ganhou, voltou no toque novamente para Thiago Mendes, quase 38 minutos, o Vasco tá no ataque pela ponta direita com Paulo Henrique, deu traço para cima da marcação, pisou na bola, perdeu a posse dela, e aí o Galo vem para recomposição, mas ele acredita no lance, faz ali na arrancada, agora aposta corrida, Cuesta recuando pro goleiro Léo Jardim, quase 38 do segundo tempo, Futebol Globo CBN. 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Thiago Mendes com a bola dominada na altura da intermediária, ele faz a inversão, agora com Cuesta aparecendo no campo de ataque, o time do Galo tá todo lá atrás, o Vasco vai todo pra frente, à exceção do Léo Jardim, agora com Robert Renan entregando na altura da intermediária, o passe do Thiago Mendes pro Cuiabano na ponta, ele dá a desacelerada, chega ali mais atrás, tá difícil entrar na defesa do Galo, olha o toque do Thiago Mendes pro Zuccarello, foi tentar adiantar, perdeu a posse dela, recupera o Zuccarello com Robert Renan, rolando bola pra Cauã Barros, será que ele pega de longe? Não, abriu o lance na direita com o Paulo Henrique para cima da marcação, tentativa da jogada agora no cruzamento, a bola explode ali no jogador do time do Atlético Mineiro. É, e a bola acabou saindo pela linha de lado, arremesso lateral. Fala, Michele.
0: Detalhe para um Vasco que agora tem pelo menos três jogadores ali dentro da grande área, né? Tem o Spinelli, tem o David e tem também o Bruno Lopes, né? Quase sempre os três ali. Presença diária por parte do Vasco para tentar igualar o marcador.
1: Cuiabano tentou mandar a bomba de pé direito. A zaga do Galo na explosão acabou intervindo. Voltou agora com Paulo Henrique. Toque pro Bruno Lopes na grande área. De primeira bateu e o Everson pegou. Ia ser um golaço, seria o gol de empate, Lari Menegatti.
2: Seria um belíssimo gol do Bruno Lopes. O camisa 72 estava bem posicionado para receber o passe pelo lado direito em velocidade, pegar de primeira com a perna direita, mas quem estava mais esperto que ele era o goleiro Everson para fazer uma defesaça e o Vasco vem insiste no ataque.
1: Na ponta esquerda com David, deu traço para cima da marcação, no pé direito rolando para Thiago Mendes, tirou ali do jogador do time do Atlético Mineiro, era o posicionamento do camisa de número 13, era o Ivan Roman, vem com a tirada agora a zaga do Atlético, Alexander pega a sobra na bola dividida, tocou por último nela, o Alexander e a bola saiu em arremesso lateral. Fala, Michele.
0: Por que não antes o Bruno Lopes? Só aos 25 da segunda etapa, o Vasco precisando de algo diferente, tá, beleza, não tem como colocar uma pressão em cima dos jovens da base do Vasco, mas, poxa, tenta o diferente, sabe, tenta algo diferente de Spinelli, Brenner, David, que o torcedor já tá cansado, sabe, tenta algo diferente. Renato tem sido burocrático nas suas substituições, hoje mais uma vez, o Bruno Lopes, poderia ter recebido uma oportunidade mais cedo no jogo.
1: E eu confirmo a hora certa, 5:46. Ligado no nosso timaço, você confere agora o tempo e o placar do jogo. 41 no segundo tempo, 4 para o final da partida. E no placar do Futebol Globo CBN, Campeonato Brasileiro, 18ª rodada da competição, em São Januário. Confere aí.
3: Atlético.
1: Um gol de Vitor Hugo.

0: Vasco 0.
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2: Em São Paulo, 39 do segundo tempo, com gol de Paulinho. O Palmeiras vai vencendo a Chapecoense por 1-0.
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3: 41 minutos do segundo tempo. Rápida passada lá no Maracanã. Daqui a pouco, às 6:30, tem Brasil e Panamá. Um toquinho da seleção aí, Thalita Gilti.
4: Aquecimento começou aqui no Maracanã. Seleção brasileira já fazendo aquele aquecimento para a partida das 6:30 contra o Panamá. Muito ovacionada a seleção brasileira assim que pisou no gramado. Quem subiu primeiro, claro, os três goleiros: Alisson, o Everton e também o Ederson. Jogadores que vão aí disputar mais uma Copa do Mundo, né? O Ederson e o Alisson vão para sua terceira Copa e o Everton para sua segunda Copa, claro, treinados por ninguém menos que Taffarel, um cara muito importante em 94, né, Ogão?
3: Taffarel, muito importante na história da seleção brasileira. Jogou três Copas do Mundo como titular da seleção brasileira, sendo campeão em 94, defendendo pênalti na final e vice-campeão em 98. Taffarel é uma lenda do futebol brasileiro. É o treinador de goleiros, né, dessa comissão técnica do Carlo Ancelotti, da comissão técnica permanente da CBF, e vai para mais uma Copa do Mundo. Cláudio Taffarel, quantas história o Taffarel, hein? Olha, eu digo de cadeira, assim, com muita tranquilidade. Eu vi o Taffarel jogar, né, com a camisa do Inter, com a camisa do Atlético Mineiro, digo os times aqui do Brasil, com o Inter lá nos anos 80, né? Aí quando ele se transferiu para a Itália, para a Reggiana, para o Parma, jogou primeiro no Parma, depois na Reggiana, aí e depois com a camisa do Atlético Mineiro, quando ele foi convocado para a Copa de 98 como jogador do Galo. Fala, Thalita.
4: Só um detalhe com o presidente Samir Schaud, né, presidente da CBF, presente aqui no Maracanã nesse momento, aquela questão protocolar, né, fazendo uma troca de camisas também com o representante da seleção panameña. Nesse momento, ele deu uma camisa de número 10 da seleção brasileira, recebeu também um, então um momento protocolar enquanto a seleção brasileira aquece aqui no Maracanã. Jogadores chegaram próximos aqui da arquibancada para cumprimentar os torcedores. O Ancelotti falou na chegada aqui no estádio que precisa disso, dessa energia última aí para os jogadores, visando o Mundial de 2026.
3: O Vasco arranca pelo lado direito, olha o Paulo Henrique, cruzamento, ela passa por toda a extensão da grande área. 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Tem coisas que só acontecem na Série B. Tentativa do Cuiabá no cruzamento, a bola desviou na zaga, David acredita na bola dividida, chega tirando tudo Robert Renan, uma bola prensada, faz ali o corte de cabeça, a zaga do Atlético Mineiro, ela sobrou mais uma vez com o toque na afastada, faz a proteção, é o Vasco na pressão, acabou cometendo a falta e a arbitragem parou para marcar. Olha o detalhe aí, Michele. Fala, Lari.
5: Rapidinho, só destacar aqui, enquanto a Thalita estava dando destaque, teve falta para a equipe do Vasco e o Ivan Román tomou cartão amarelo. Então o Anderson Daronco não deixou o cartão amarelo em casa, não, porque acabou de aplicar para o camisa 3 o Ivan Román, que inclusive era um dos pendurados. Desfalca a equipe do Galo para o próximo jogo, que é contra o Bahia, depois dessa pausa para a Copa do Mundo. Ainda não tem data, não tem horário, não tem dia definido.
3: Mero detalhe, né, CBF? Mas tá bom, CBF, tá bom.
6: Não, mas lá. Tem tempo, nesse caso, pelo menos tem tempo pra definir aí.
3: Ah, vamos lá.
6: Não era a nem logística pra é uma coisa fácil de se resolver.
3: Não era nem pra estar rolando o Campeonato Brasileiro agora, né?
6: Hoje, né?
3: Detalhe, mas enfim, bom, mais um cartão amarelo aplicado, né? Teve um cartão pro Barros, né? E o outro pro Ivan Román, agora no segundo tempo, 45 quase da segunda etapa. Fala, Michele.
6: O jogo tá implorando por um empate do Vasco. Não digo que o Galo tá fazendo isso porque ele tá dando tudo de si pra se defender, mas faz uma linha de 6 jogadores na defesa e o Vasco tem muito espaço na intermediária. O Galo só rebate bola e isso já tem mais de 25 minutos. O Galo não fica com a bola em nenhum momento. É o Vasco acertar essa finalização e fazer esse gol de empate.
3: Cruzamento da direita, buscando dentro da área, o David, chegou o Spinelli, caiu ali, a bola vai sobrando na ponta canhota com o David. 6 minutos mais, vamos a 51 nesse segundo tempo. Thiago Mendes, entrada da grande área, rolando na ponta, David, entre o bico esquerdo e a linha lateral do campo, cruzamento, sai de soco, goleiro Everson, foi tocado ali na chegada mais dura e a falta aconteceu. E agora o Everson, vamos desejar Feliz Natal pra ele, porque até ele levantar, a ceia já vai estar quase pronta, hein, Lari?
5: E que pressa que ele vai ter, né? O time dele tá ganhando, precisa ficar no chão. Depois da dividida com o Cuesta. O Cuesta tentou chegar na bola pra fazer o cabeceio e o Anderson Daronco marcou a falta em cima do Everson. Até que levantou rápido, viu, Hugo?
3: Pois é, agora levantou ali o Everson depois da chegada do Cuesta. Tem gente que diz assim, ah, certas coisas na vida não se explicam. Eu sou contrário a isso. Eu acho que tudo na vida tem uma explicação. A gente aqui não tem explicação para tudo, porque a gente não sabe de tudo, né? Mas a explicação para o Cuesta, por exemplo, não disputar a Copa do Mundo, essa a gente tem, né, Michelle?
6: Não, aí tá tranquilo. Aí a gente tem uma certa tranquilidade para responder.
3: Fala, cara.
6: Mas sabe o que, que é o mais maluco disso tudo? É que no ano passado, eu acho até que ele poderia ser cotado, verdade, né? Inclusive foi chamado.
3: Foi chamado.
6: Mas o Cuesta, que virou o ano, ele realmente não veio para 2026, né? Você tava dando Feliz Natal pro Everson, tem que dar Feliz Ano Novo pro Cuesta,
3: pois
6: mas
3: é,
6: falando de 2026.
3: É. Eu ia falar um negócio, mas eu não vou falar, não. Não vou falar.
6: Será
3: vou
6: que vai?
3: Falar. O futebol dele deu as Cuestas pra seleção, né?
6: Nossa.
3: Foi embora. Olha o presunto ali. O presunto me mandou embora.
6: O presunto, ele não teve nem forças pra ele expressar não, algo tá. Em áudio,
3: foi
6: né?
3: Foi o único que me aplaudiu ali, ó. Nem a galera da minha família me aplaudiu, mas o presunto aplaudiu ali, ó. Ele vai me chamar lá pra garagem
6: ele
3: dele.
6: Gosta.
3: É, deixa ele. Eu sei disso. Ele tá ali, ó. Até o final do jogo tu vai ver se ele não vai mandar uma mais aí, ó. Deixa ele.
6: Galera, tá bolada, hein?
3: Tá. 47 minutos, mas também vou te falar, né? Não era pra menos. O Vasco tá perdendo em casa, mais uma. O Vasco está jogando com um time do Atlético Mineiro desfalcado, um time do Atlético Mineiro que com a força máxima já não é um adversário de tanto peso, de tanta qualidade assim. E aqui entre nós, né? Pra quem tá jogando em casa, pra quem começou a rodada na zona do rebaixamento, o Vasco não apresentou futebol nenhum. Vamos falar a verdade aqui, Michelle. Fala, Lari.
5: Rapidinho, só para acrescentar também no comentário da Michelle, porque hoje a gente destacou, né, que hoje o São Januário está lotado e já saiu o público e a renda. Público de 20.133 para São Januário, que tem a capacidade para 21.880. Renda de R$ 787.797.
3: Muito bem, valeu, Lari Menegatti. E assim, para quem precisava vencer, mesmo quando o jogo estava 0-0 e antes mesmo da bola rolar, muito pouco se viu do Vasco, né, Michelle?
6: Pouquíssimo, assim, o segundo tempo de um pouco mais de trabalho de bola, mas algo ainda muito isolado, porque a organização que o Vasco precisa para competir no jogo, ela não acontece no intervalo, né? Não é um problema que você resolve em 15 minutos. Os problemas do Vasco têm que ser resolvidos em bem mais tempo. Tempo de trabalho, tempo de trabalho com bola, de troca de passes, de triangulações, de criação de jogadas, de defesa à área. Segundo tempo do Galo foi só rebatendo bola e o Vasco não conseguiu aproveitar.
3: Pois é, quase 49 do segundo tempo. Vai o time do Galo com a bola dominada. Agora o goleiro Everson fora da grande área. Spinelli perto dele, faz o lançamento. Chega na cabeçada, Robert Renan. David com a bola dominada, não deu em bola na primeira jogada. Bruno Lopes não chegou. A bola acabou sobrando com o Cuiabá. Ele adiantou demais e a bola foi embora pela linha lateral. É arremesso pro time do Galo cobrar pelo lado direito. Já tô vendo o Natanael chegando para cobrar esse arremesso lateral, para repor a bola em jogo. Não tem pressa, o Galo vai vencendo pelo placar de 1-0. O Vasco vai amargando a terceira derrota com consecutiva, derrota que confirma a presença dele, Vasco, nesse período de paralisação do Campeonato Brasileiro para a Copa do Mundo, como uma das equipes na zona de rebaixamento.
6: E não tem time para isso, tá? Sei que nessas horas muito vai se falar da qualidade dos jogadores e tudo mais, mas o Vasco não tem elenco. O elenco que o Vasco tem não pode estar na zona do rebaixamento. Ah, não é um dos melhores do país? Não é. Não briga pelo título brasileiro? Não briga. Mas não é elenco para estar no Z4 do Brasileirão. Lembrando, joga três competições. Só jogou dois jogos de Copa do Brasil. Só uma fase de Copa do Brasil. O resto foi sul-americano e o Renato poupou. E poupou legal. Então a gente está falando de um Vasco que priorizou o Brasileirão para estar no Z4 da competição. Priorizou para quê? Para estar no Z4 da competição.
3: Um planejamento de comissão técnica e de diretoria também. Porque a gente não pode colocar só na conta da comissão técnica. Houve sim decisões erradas tomadas pelo Renato e pelos membros da comissão técnica dele, mas tudo isso foi feito em comum acordo com os dirigentes do Vasco. Então, o que dá pra gente dizer hoje é que se o Vasco dentro de campo apresenta um futebol muito abaixo do que deveria e poderia, fora das quatro linhas, administrativamente falando, as coisas vão pior ainda. E isso a gente não pode deixar de falar aqui. 50 minutos e meio do segundo tempo, último minuto de jogo, menos de um minuto para acabar o jogo. Vasco amargando uma derrota pelo placar de 1-0. Anderson Daronco já olhou pro cronômetro, vai encerrar o jogo já. O Vasco vai se lançar ao ataque, chega agora com a bola dominada. O lançamento do Zuccarello, chega no desvio de cabeça, Bruno Lopes não alcançou a jogada. O Carlos Cuesta foi lá para frente, não deu em nada. O Everson vai ali ficar apenas acompanhando a saída pela linha de fundo. E o árbitro vai pedir a bola, hein, Michele?
6: É, vai pedir, né? Ninguém aproximou para criar uma jogada. É só o reflexo do Vasco os 90 minutos.
3: Vai pedir a bola, apitou pela última vez Anderson Daronco. Fim de jogo em São Januário.
0: Atlético.
3: Um gol de Vitor Hugo.
0: Vasco.
3: 0. 5:57, faltando 3 minutinhos para as 6. Eu confirmo que vem aí mais uma atração para você no Futebol Globo CBN. 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
2: E aí, tá animado? 5:57, fim de papo na Colina Histórica de São Januário. 1 para o Atlético Mineiro, 0 para a equipe do Vasco da Gama. Resultado muito ruim para o gigante da colina. Michele Silva, conta a história desse jogo pra gente. O que aconteceu? Por que que o Vasco não conseguiu um resultado melhor jogando em seus domínios em São Januário, Michele?
6: É, o Vasco não se encontrou em campo ao longo da partida, né? O Vasco atacou de maneira isolada, defendeu da mesma forma, teve muita dificuldade de articular jogadas, né? Primeiro tempo, o Galo quis mais jogo, o Galo ficou um pouco mais com a bola, então foi um jogo um pouco mais trocado, né? Dos dois times errando muito, mas os dois times tentando. É, o Vasco de maneira muito mais isolada, porque não conseguia combinar passes, né? Eu mencionei durante a primeira etapa, né? Tá atacando meio que com base no sentimento de cada um, com base no pensamento de cada um, não tem uma aproximação, não tem uma jogada trabalhada, não tem nada. É o Vasco que foi perdendo elementos importantes de jogo ao longo dos últimos jogos, é, de capacidade de reação, de atitude, de personalidade, de confiança, mas também conteúdo tático. O Vasco hoje é uma paçoca tática, é uma bagunça tática dentro de campo. É, você dá pra sinalizar ali, ah, o Spinelli é o centroavante, joga com dois pontas, um meia entre os dois, é, dois volantes, 4-2-3-1, mas em termos práticos você não vê esses caras se combinando. Falta cooperação, falta companheirismo, falta associação entre os jogadores. Não sei bem o que o Renato vai trabalhar na parada pra Copa do Mundo. É claro que tem as férias dos jogadores, é uma questão de direito, né? Não tem nem o que falar. Mas que ele terá muito trabalho, isso é um fato. Porque o Vasco, no segundo tempo, que teve um jogo só pra ele, um jogo de muito mais posse de bola do Vasco, porque o Galo basicamente só rebateu bola, o Vasco não fez nada com isso. Ficou cruzando de qualquer maneira, uma tabela ou outra, um pivô ou outro do Spinelli, mas assim, nada muito produtivo. Não teve muitas finalizações livres. A melhor que teve foi com o Bruno Lopes, jogador que hoje dá pra gente colocar como terceiro reserva desse ataque do Vasco, porque quase nunca entra. Agora que vem entrando, depois que os titulares escolhidos pelo Renato não conseguem apagar o incêndio, quem vai pra apagar esse incêndio é Zuccarello, é Bruno Lopes, jogadores da base do Vasco que mereciam inclusive mais minutos, mereciam um pouquinho mais de carinho, de olhar. Beleza? Não dá pra colocar numa fogueira, é complicado, é jogador da base, vai oscilar? Sim, mas é papel do técnico também fazer essas inserções, também ir trabalhando esses jogadores. Rayan foi trabalhado assim. Outros jogadores históricos da base do Vasco, que é muito qualificada, foram trabalhados assim. Por que que o Bruno Lopes não pode? Foi dele a melhor oportunidade do jogo do Vasco no segundo tempo. A melhor oportunidade veio com ele no segundo tempo. Uma finalização que ele domina, gira, bate e o Everson faz uma grande defesa. Então assim, o Vasco tem que melhorar muito, muito, muito, muito para competir. Não é time e não é elenco para estar onde está na tabela de classificação. Tem elencos melhores? Sim. Tem elencos piores? Tem. Mas o Vasco precisa competir muito mais do que tá fazendo.
2: Valeu, Michele! Até a próxima, hein?
6: Valeu, até a próxima.
2: 6:00 Ó, e tem gol, hein? Tem gol lá na... alguma empresa lá, parque, porque muda toda hora. É gol da Chapecoense. Ítalo, empata, hein? 1 para o Palmeiras, 1 para a Chapecoense, 53 minutos do segundo tempo. 6 horas, 1 minuto, em 1 minuto. Em 1 minuto a gente está de volta e aí o assunto é seleção brasileira. 1 minutinho a gente está de volta, Futebol Globo CBN. Pode ligar, aqui tem jogo.
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6:02, tá na hora da gente ir com a nossa seleção rumo ao Hexa!

0: junto comigo e a nossa seleção. Uma Hexa, uma Copa da América do Norte. O Brasil que estreia no dia 13 de junho na Copa do Mundo, mas hoje se despede do território brasileiro nesse amistoso contra o Panamá no Maracanã. O Brasil ainda joga com o Egito antes da estreia diante do Marrocos. Joga no próximo dia 6 já nos Estados Unidos em Cleveland. Mas joga hoje no Maracanã lotado. Um Maracanã pulsando de verde e amarelo nessa despedida da nossa seleção rumo ao Hexa, rumo aos Estados Unidos. E a gente vai direto agora é justamente para esse Maracanã lindo, pulsando pela seleção brasileira como há muito tempo não se via. E lá está Thalita Judici com todas as informações do jogo. Tá animada, Tata? Boa noite!
1: Não tem como não estar animada, Carlão, com o clima que tá aqui no Maracanã. É um clima muito maneiro mesmo. Tirando aí, caindo por terra qualquer discurso de que ninguém se importa com a seleção, se importa. E quando chega a Copa do Mundo, aí que se importa ainda mais. Expectativa de público aqui no Maracanã hoje é de 73 mil torcedores. A gente destaca que todos os espaços do Maracanã já estão tomados pelos torcedores. É claro, tem um espacinho ou outro ali da galera que ainda está um pouquinho ali fora, curtindo um pouquinho ali fora, mas já vai preencher completamente isso aqui, até porque já são 6:05 da noite. E assim, o destaque é que assim, eu cheguei aqui no entorno do Maracanã 2 da tarde, então o entorno já estava no clima de Copa do Mundo, no clima de seleção brasileira. E eu acho que os gritos que a gente ouviu na arquibancada ainda há pouco de eu acredito, eu acredito, eu acredito, assim que a seleção brasileira subiu para o aquecimento, traduzem muito bem isso. É uma seleção que está confiante, sim, num trabalho realmente que não foi um ciclo completo de 4 anos, mas um ciclo de 1 ano. O Ancelotti teve 1 ano para preparar essa seleção. Faz hoje aqui o 11º jogo à frente da seleção brasileira. Em 10 jogos, são 5 vitórias. Vai enfrentar o Panamá. E eu acho que o que ele disse na chegada aqui no Maracanã para o Sport TV traduz muito bem isso. É, o jogo de hoje não é mais para fazer testes. É um jogo para estar aqui com a torcida da seleção brasileira, para criar essa conexão do torcedor, para poder alimentar essa esperança, alimentar essa expectativa e, mais do que qualquer outra coisa, dar a energia que pode estar faltando para esses jogadores, para eles também entenderem a responsabilidade de levar essa seleção brasileira em rumo aí à busca do hexacampeonato. E o clima aqui é exatamente esse. A gente vê muitas bandeiras, todos aqui de verde e amarelo, azul, vestindo as cores da seleção, festejando muito a seleção brasileira. Quando os jogadores subiram para o aquecimento, teve aqui muitos gritos de apoio. Claro, quando o Neymar subiu também, aquele grito de olê, olê, olê, Neymar, Neymar, Neymar. É um jogador também muito festejado e aquela grande expectativa em cima dele também. Falando sobre Neymar especificamente, a expectativa interna é de que ele esteja à disposição para o segundo jogo da fase de grupos, que é contra o Haiti no dia 19 de junho. Neymar, que vai para a sua 4ª Copa do Mundo e que vai igualar o feito do Pelé, que é vestir a camisa 10 da seleção brasileira numa 4ª competição, né? Numa 4ª Copa do Mundo. Então, uma seleção recheada de muitos nomes, com expectativas grandes, estreantes. A gente destaca que são 11 jogadores no total estreando em Copas do Mundo. É claro que a gente cita o Rayan, mas há outros atletas também um pouco mais experientes no cenário internacional, que é o caso do Matheus Cunha, também estreando em Copa do Mundo. Falando de futebol brasileiro, Léo Pereira vai estrear também numa Copa do Mundo. Então são muitos estreantes, mas também muitos jogadores muito experientes. Falei, claro, do Neymar, mas também aí que estiveram em 2022, não tem como não falar Casimiro, Marquinhos, Bruno Guimarães, o Vini Júnior, o Rafinha. Então é uma seleção que o Ancelotti buscou o máximo mesclar a experiência de jogadores um pouco mais cascudos em Copa, mas também apostar nessa juventude que, claro, chega com muitas expectativas numa Copa do Mundo. E aí não tem como não citar o Rayan e o próprio Endrick, dois nomes que hoje começam no banco de reservas, mas o Ancelotti já falou isso na coletiva e reforçou isso hoje quando chegou aqui no Maracanã, que ele vai rodar o time, ele quer colocar todo mundo que atua na linha em campo. E aí houve um acordo, claro, com a seleção do Panamá para que a gente gente possa ter aqui hoje 11 substituições. A
0: repórter se vira, gosta. Trepidante.
1: É, a Trepidante gosta bastante. 11 substituições. Hoje vai ter que ser com muita calma pra gente poder conseguir fazer
2: animado,
1: tudo isso.
2: É. Vai ser animado.
1: Muito, muito. Vai ser empolgante. 11 substituições. Banco da Seleção Brasileira é um banco com 11 nomes. O Banco da Seleção Panamenha é um banco com 16 jogadores. Justamente por conta disso. Então vai poder ter um novo time titular no segundo tempo. E o Ancelotti já deixou muito claro que é essa expectativa e é isso que ele deve fazer. Até para todo mundo que joga na linha, né, claro, ter essa energia do público brasileiro que lota o Maracanã para essa última partida em solo brasileiro, a penúltima antes da Copa do Mundo. Uma seleção brasileira que hoje aqui não tem a dupla de zaga titular. O Gabriel Magalhães e o Marquinhos vão se apresentar já nos Estados Unidos, porque ontem eles estiveram somente na final da Champions League, que terminou com o PSG campeão. Marquinhos, capitão do PSG, levantou a taça, pode inclusive igualar um feito do Beckenbauer, que conseguiu isso em 74, seu capitão com o Bayern em 74, conquistando a Champions League e conquistando também no mesmo ano a Copa do Mundo. Então, uma seleção com nomes muito experientes, tem essas duas ausências. No ataque também tem aí a ausência do Gabriel Martinelli, uma seleção que o Ancelotti não vai ter à disposição todos os nomes para poder, enfim, fazer esse teste. Ele não conseguiu isso ao longo desse ciclo, né, ter todos os 26 jogadores convocados, além, claro, do Everton e do Neymar, que não estiveram com ele nesse ciclo, mas ele também não conseguiu ter todos os jogadores que foram convocados para essa Copa à disposição ao longo dos últimos 10 jogos. Também não vai ter hoje e também não vai ter no dia 6 de junho contra o Egito, porque eu relembro, né, o Neymar é ausência, não vai estar à disposição antes da estreia da Copa do Mundo. Então o Ancelotti, que depositou muito, claro, essa confiança de buscar o hexacampeonato nesses jogadores experientes, mas também na vontade desses jovens nomes, e é óbvio, né? Também na sua experiência, no seu trabalho. A gente ouve muitos jogadores falarem que é um técnico que consegue fazer muito bem essa gestão de vestiário, consegue fazer muito bem essa gestão de autoestima, de moral dos jogadores, e a gente está vendo isso aqui. O Maracanã muito lotado, com torcedores confiantes, torcedores vestindo a camisa da seleção brasileira. É muito importante isso. A gente vê pouquíssimos torcedores com as camisas dos clubes. Torcedores vestindo a camisa da seleção, sequer com aquelas camisas dos clubes com as cores da seleção. Não, não, não. Cores da seleção, camisas da seleção. Então acho que isso representa bastante também do que existe de expectativa para essa disputa em busca do hexacampeonato. Torcedores brasileiros muito confiantes, e isso se traduz aqui hoje no Maracanã, nesse último jogo em solo brasileiro. Brasil escalado com Alisson, Wesley, Bremer, Léo Pereira e Alexandro, Casimiro e Bruno Guimarães no meio-campo, e o quarteto de ataque da seleção brasileira com Matheus Cunha, Luiz Henrique, Rafinha e Vini Júnior. Calão.
0: Valeu, Tata! 6:11, um clima muito bacana, já teve show da Ivete Sangalo, junto com alguns campeões do mundo ali no setor sul, a maioria deles, se não todos, jogadores da campanha do Penta Campeonato em 2002, e agora a seleção brasileira que vem para esse jogo. Ô Éboli, o que que o comentarista fala num jogo como esse, que tem sim um caráter festivo, tem sim um caráter de despedida da seleção, dos jogadores sentirem uma energia da torcida para chegar com essa energia, contagiado por essa energia. Oi?
1: Só trazer um detalhe, porque agora no Maracanã a gente está vendo Alcione.
0: Olha só.
1: As informações que a gente teve é que Alcione, junto com Jorge Aragão, eles serão os responsáveis por cantarem ao vivo o hino nacional aqui no Maraca. Então vai ser um hino ao vivo cantado por Jorge Aragão. Que é o Alcione, que coisa linda.
0: Que isso, vai ser de arrepiar, sem dúvida nenhuma. Então, ô Éboli, nesse clima todo, né, o que que o jogador entra em campo? Como é que o jogador vai entrar em campo? Como é que o Ancelotti vai ver um jogo como esse, que ele já disse que vai mexer nas 10 posições de linha, talvez um dos goleiros de reserva, goleiros de reservas também jogue, de repente o Ederson jogue, o próprio Everton, enfim. Mas é um jogo que ele já tá com o elenco completo, ele não vai mexer em mais ninguém, porém, é um jogo de futebol, tem um time adversário ali, tem 90 minutos e uma bola rolando. Éboli, boa noite.
2: Tudo bem, Carlão? Boa noite. Isso, acho que a festa é muito mais na arquibancada, né? E a gente, de fato, a Tata disse muito bem, o ambiente é de festa, o ambiente é de alegria. O torcedor que está aqui no Maracanã é um torcedor satisfeito em ter esse contato com a seleção brasileira. Numa despedida aí, a seleção parte aí para os Estados Unidos para a disputa da Copa do Mundo, mas para o técnico Carlo Ancelotti, cada segundo com esse time é importantíssimo. E ainda mais em campo, contra qualquer adversário. Ele precisa dar rodagem para o time, ele precisa continuar fazendo observações. A gente não tem ainda uma equipe totalmente arrumada, totalmente encaixada. Tem uma proposta de jogo, essa sim, uma proposta muito bem definida pelo Carlo Ancelotti, mas ainda não bem executada pelos jogadores. Então, cada minuto de jogo é muito importante. O Brasil hoje vai além da festa do torcedor. Acho que, repito, a festa fica na arquibancada. Cabe ao time retribuir com um bom espetáculo, com boas jogadas, com uma boa atuação e possivelmente com uma vitória. O Brasil, mesmo estando longe de ser um time totalmente arrumado, é um time superior, né, à equipe do Panamá. Eu acho que o Brasil vence o jogo, mas para observação do Ancelotti, é uma partida muito importante.
1: Carlos, nesse momento aqui no telão do Maracanã, está passando a escalação da seleção brasileira. E cada nome falado pelo Sérgio, né, locutor oficial aqui do Maraca, é muito festejado pelos torcedores que estão aqui presentes. Eu reforço, Maracanã está lotado para a partida de hoje contra o Panamá, Carlão.
0: É isso, é um clima muito bacana, é um clima muito que se assemelha, né, com aquele pré-Copa do Mundo de 2014, que a Copa era no Brasil, né? Então, assim, também tem todo uma atmosfera muito bacana de pré-Copa do Mundo, a diferença é que aquela Copa seria no Brasil, teve Copa das Confederações, todo aquele movimento que a gente lembra, a Copa das Confederações com o final de feliz, a Copa de 14 nem tanto. Fala, Tatá!
1: Jogadores do Flamengo, claro, né? Muito festejados aqui, né? Léo Pereira, zagueirão do Flamengo, lateral também esquerdo, Alexandre, também muito festejados, além deles, Casimiro e Bruno Guimarães também muito festejados.
0: O Rayan, do banco de reservas, também certamente vai ser um jogador muito festejado. E pensando nos jogadores de reservas, o Éboli, hoje é um jogo que o cara que está no banco de reservas vai entrar e vai dar o máximo que ele pode, ou é o último jogo antes da viagem, na hora da dividida, o jogador pode tirar o pé. São seres humanos também. Tem que pensar nisso, né, o Gigante?
2: Mas aí pros dois lados, né? São duas seleções que vão jogar a Copa do Mundo. Eu não acredito. Não acredito num jogo forte fisicamente, de pegada. Não acredito. De fato, não acredito. Acho que os dois times entram em campo com esse pensamento, né? De evitar ferimentos aí para que possam impedir esse ou aquele jogador de disputar a Copa do Mundo. Mas, Alão, o cara entrou em campo, vai querer mostrar serviço. O cara entrou em campo, Maracanã lotado, para aqueles marinheiros de primeira viagem. Essa oportunidade é uma oportunidade inesquecível, importante. Entrou em campo, vai querer, vai correr, vai buscar. Eu acho até que o Ancelotti já tem o time muito bem definido para a estreia na Copa do Mundo, que é exatamente essa escalação, trocando a dupla de zaga. Entrando a dupla de zaga que ontem esteve em campo, se enfrentando. Um lado ficou feliz, o outro ficou triste, Marquinhos e Gabriel Magalhães. Então você bota a dupla de zaga, o resto para mim é o que vai começar a Copa do Mundo. Não vejo aí muita margem para manobra nesse momento do Carlo Ancelotti, mas os jogadores que vão ter oportunidade vindo do banco de reservas hoje vão correr pra caramba, você não tem a dúvida disso.
0: Ô Éboli, mas para você de fato, eu vou dar aqui o time, né? Seria o time titular que você falou, trocando o Léo Pereira e o Brenner pelos dois zagueiros que tiveram ontem na final da Champions.
2: Isso.
0: Alisson, Wesley, então seria o Marquinhos e o Gabriel Magalhães. E o Alexandre, Casemiro, Bruno Guimarães, o Matheus Cunha com a 9, mas fazendo muito uma função de 10. Curioso isso, né? Luiz Henrique, Vinícius Júnior e Rafinha. Sem um centroavante, sem um camisa 10 e com o lateral esquerdo, que vem sendo aí um pouco criticado por existir uma dúvida se ele vai aguentar ali uma competição com alguns jogadores que atuam hoje no futebol europeu. Mas seria esse o seu time para o Carlos Eduardo Éboli? Você faria alguma mudança?
2: Não, eu colocaria também esse time em campo na estreia da Copa do Mundo. Eu acho que a gente vive uma situação realmente delicada nas laterais, não tem muito para onde correr. Esse é um problema geracional, né? Mas do meio pra frente, eu acho que essa é a formação que se firmou, mesmo não jogando tanta bola assim. Ela é jogando uma bola bem menor, né, daquilo que a gente esperava. Vinícius Júnior está devendo com a seleção brasileira, Rafinha está devendo com a seleção brasileira, mas eles formam o quarteto ofensivo titular, com uma movimentação muito importante sem a bola, por parte de Luiz Henrique, de Rafinha e de Matheus Cunha, dando uma liberdade, né, mais para o Vinícius Júnior de ficar mais avançado. Deve jogar mais centralizado o Vinícius Júnior, mas não tem muito para onde fugir, Carlão. É essa escalação e vamos que vamos.
0: Eu tenho uma implicância. É implicância.
2: Qual é a implicância?
0: Eu tenho uma implicância nesse time da seleção brasileira. Alisson. Pra mim, em duas Copas do Mundo, não fez nenhuma grande defesa. É um goleiro muito regular no Liverpool. Eu não tô dizendo que ele não é um goleiraço. Eu tô dizendo que as duas Copas do Mundo, na hora do goleiro se destacar, como o Marcos naquele jogo contra a Bélgica, por exemplo, que o Brasil estava levando um amasso da Bélgica, o Marcos apareceu naquele chute também na final da Copa, que a bola trisca no dedo dele e vai na trave. Eu sinto falta do Alisson aparecer no jogo grande. Eu fiquei com a sensação de tanto contra a Bélgica como na Croácia, faltou o Alisson ali fazer uma... ser o goleiro ali, como o Dibu Martínez foi, por exemplo, de fazer um milagre. Eu acho o Alisson goleiro de bola fácil. Ninguém é obrigado a concordar comigo, muita gente não concorda, mas eu acho que deveria se pensar num outro goleiro para ser o titular da seleção brasileira. Não sei se o Éboli concorda comigo.
2: Eu concordo em parte contigo. Acho que o Alisson já teve um momento muito melhor na carreira. Entendo que ele se transformou num goleiro absoluto, até por uma dificuldade de concorrência. Hoje, analisando os três goleiros da seleção, o Everton está brigando, na minha opinião, de igual para igual com os outros dois. De igual para igual com os outros dois. Mas a antiguidade acaba pesando, né? A antiguidade é posto na seleção brasileira com o Alisson. Eu espero que ele mostre serviço. Eu nem quero que ele apareça tanto, não, porque isso vai significar muita bola na área do Brasil. E eu fico preocupado com isso. Eu estou preocupado com a linha defensiva da seleção brasileira. Para mim, isso é fato, é uma preocupação. Né, o jogo sem a bola, o correr para trás, quando avança as linhas, toma a bola nas costas. Eu tenho muita preocupação com essa primeira linha defensiva da seleção brasileira. E se o nosso goleiro for muito exigido, vou ficar ainda mais preocupado. Mas outra coisa, falta de ritmo, né? Ele vai ser muito importante esses dias que antecedem a estreia do Brasil na Copa, o Alisson recuperar rapidamente ritmo de jogo. Então, eu não acredito na alteração de goleiro hoje, não. Porque ele está precisando de ritmo de jogo. Ritmo de jogo. Para recuperar ali reflexo, tempo de bola, até mesmo, né, colocação junto a essa linha defensiva, o entrosamento. Mas eu também tenho essa preocupação e concordo nesse ponto contigo. O Alisson já teve momentos melhores na carreira.
0: Amigo, se eu tô com algo de pensamento parecido com o Éboli, vou botar essa no LinkedIn amanhã. Bom, 6 horas, 21 minutos. Em um minuto a gente tá de volta em definitivo. 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

0: virar a Copa do Mundo. Tá chegando ele, tá chegando o Bom de Bola.
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1: Hoje o futebol mais vencedor do planeta tá largada para a Copa do Mundo com esse amistoso no Maracanã festivo, Maracanã lotado, Maracanã colorido, alegre, aguardando a despedida de luxo no estádio mais famoso do futebol mundial, nesse amistoso Brasil e Panamá. É a preparação para a Copa do Mundo, esse evento que gera as maiores audiências compartilhadas do planeta e onde a relevância do meio rádio cresce pela mobilidade, pela credibilidade, acompanhando você em movimento, no carro, no celular, em todas as plataformas digitais e também para quem está de olho na telinha e o áudio do Futebol Globo CBN. O Brasil dá a largada para a Copa do Mundo jogando contra o Panamá, que também está na Copa do Mundo, está no Grupo L, o grupo da Inglaterra, da Croácia e de Gana. Vamos então para Brasil e Panamá, no Maraca lotado. E agora vem aí a Tatá Thalita Gildice com os artistas do jogo. 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

mundo se preparando para buscar o hexacampeonato nos Estados Unidos, México e Canadá. Sob o comando do multicampeão Carlo Ancelotti, o Brasil vem escalado com um, Alisson no gol. Na lateral direita, 2, Wesley. Dupla de zaga com 14, Bremer. E 15, Léo Pereira. E na lateral esquerda, com a camisa de número 6, fechando o setor defensivo, Alexandro. O meio campo é com 5, Capita, Casemiro. 8, Bruno Guimarães. E o quarteto de ataque. Olho nesse quarteto de ataque, Panamá. 22 gols marcados com a seleção, eles têm juntos. 9, Matheus Cunha. 21, Luiz Henrique. 7, Vinícius Júnior. E 11, Rafinha. No banco de reservas, o técnico Carlo Ancelotti tem 12, o Everton. 23, Ederson. 13, Danilo. 24, Ibanhas. 16, Douglas Santos. 17, Fabinho. 18, Danilo Santos. 20, Lucas Paquetá. 19, ele vai pra Copa. Ele fez toda a movimentação pra isso. Hendrick. 25, Igor Thiago. E 26, o cria da colina histórica, Ryan.

0: segunda Copa do Mundo, escalado com 22 no gol, Mosquera. Na lateral direita, 23, Murilo. Dupla de zaga com 4, Escobar, e 3, Córdoba. E na lateral esquerda, 16, Andrade. Meio campo com 2, Blackman. 14, Harvey. E 11, o capitão, Barcenas. O trio de ataque é com 7, José Rodrigues. 10, Ismael Dias. E 18, Waterman. No banco de reservas, Tomás Christiansen. Tem 1, Gan. 12, Samúdio. 5, Farinha. 6, Martínez. 9, Tomás. 13, Ramos. 15, Davis. 17, Fajardo. 19, Quinteiro. 21, Yannis. 25, Miller. 26, Gutierrez. 27, Barria. 28, Griffith. 29, José Murilo. E fechando, 16 nomes no banco. 30, Anderson.
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0: ainda Daniel Slager. Ele é auxiliado por Sven Woske Gunter e Lassi Kozlovski. Nova! Aqui também tem que estar de olho em tudo, presunto. Christian Dinger.
1: Meu Deus!
2: Brasil! A Copa vem aí, vamos fazer a FanFest do Futebol Globo CBN. Brasil de camisa amarela, calção azul, o time do Panamá todo de vermelho. E hoje teremos aqui, inclusive, já a aplicação das mudanças nas regras do futebol anunciadas pela FIFA em fevereiro e que já serão utilizadas na Copa do Mundo, já valendo, inclusive, para esse amistoso do Brasil. Temos, então, aqui um amistoso, além da preparação da seleção brasileira, também um amistoso teste das novas regras do futebol, Duda.
3: É isso, Edson, né? Um dia para todo mundo se preparar de olho aí na Copa do Mundo, arbitragem, equipes em campo, e eu vou ficar muito de olho nessa movimentação ofensiva do Brasil. A gente ainda precisa de um encaixe maior, um adversário, eu sei, não é uma grande referência, mas é um adversário que vai disputar a Copa do Mundo, né? Um amistoso que é importante, passar sinais de evolução. Vamos ver se esses sinais aparecem no decorrer da partida.
2: Pois é, o time do Panamá, seleção considerada em ascensão na região do Caribe, disputará pela segunda vez uma Copa do Mundo. O juiz alemão Schlager apita e rolou, a bola começa o jogo. A saída foi dada e o Brasil já tem a bola dominada na intermediária pela esquerda, pelo Alexandro. Alexandro vira a bola pela defesa brasileira, dá para Léo Pereira. Ele pela direita para Brenner, que devolve pela ponta. Brenner pela intermediária para o Erlen. Volta a bola para Léo Pereira pela defesa brasileira. Aciona a bola pela intermediária, passa pela ponta para o Brasil. Entrega a bola na esquerda, faz a tentativa com o Matheus Cunha. Volta a bola novamente na intermediária para Léo Pereira. Léo Pereira domina pela defesa brasileira, solta pela direita, ainda pela defesa do Brasil para Brenner. Brenner volta a bola para Léo Pereira, a parte central da intermediária, desloca a bola na esquerda para Alexandro, devolve, vira o jogo na ponta para Matheus Cunha, tenta Vini pela primeira vez, é desarmado, a defesa corta e a bola volta na intermediária com Vini, e tomou, chutou, bingo! Com um minuto de jogo, uma retomada de bola e um chute certeiro sem defesa para o goleiro Mosqueira. Boa, boa, boa, Vini! Meteu essa em Vini! Faz dancinha, seleção! É festa, é samba, é dança, é futebol brasileiro! E tem bola do Brasil no fundo da rede! E bola no fundo da rede, tem aquele barulhinho bom, aquele barulhinho bom, Vini! Meteu essa em Vini! E ele foi lá e deu recado pro goleiro, tem que respeitar! E agora tá lá, Brasil! Ô Vini! Zero! Mas que largada é essa, Tata?
0: Não tem como começar de forma melhor. Vinícius Júnior, que chute, que bomba pro gol defendido pelo Mosqueira. Uma interceptação de bola do capitão Casimiro numa pressão alta da seleção. E o Vini abriu o placar aqui no Maracanã, chutando lá no canto direito, indefensável pro Mosqueira. Vini Júnior fazendo seu nono gol com a camisa da seleção. Abre o placar diante do Panamá.
2: Volta o Brasil. O Brasil tem de novo a posse da bola na intermediária. Já no ataque pelo lado esquerdo, pela ponta, tenta ainda Alexandro, volta a bola para Vini. Vini na intermediária para o capitão Casemiro, devolve a bola para Brenner. Brenner vira pela direita para o Wesley, lá vem o Pedolino, ele, o trem Wesley pela ponta direita, dá a bola na ponta para Luiz Henrique, devolveu para o Casemiro fora da área, passa a bola longa, vai pela linha de fundo, é tiro de meta para o Panamá cobrar. E se o Vini estava devendo, continua devendo, Duda?
3: É um golaço, né? É um golaço. Lógico que a gente tem que elogiar. É um chute preciso no ângulo do goleiro, sem chance nenhuma. Mostra confiança, né? Arriscar um chute como esse, com um minuto de jogo. Mostra também uma equipe que entra com muita vontade. Tem essa de festa, não. É mostrar serviço. Marcação forte, marcação alta, velocidade. O Brasil começa muito bem.
2: Quatro do primeiro tempo, o Brasil procura de novo pela intermediária. A bola vinha para Rafinha, desarmada, a defesa voltou. A bola volta pelo lado esquerdo para Andrade, domina pelo Panamá, vai pro chão, entra lá a defesa brasileira com Bremer, ele coloca a bola pela linha lateral, mas o árbitro da partida, Daniel Schlager, da Alemanha, marca a falta já cobrada contra o Brasil. A bola volta de novo pela intermediária brasileira, ela é retomada pela ponta direita, pelo Murilo. Murilo chuta, a bola bate ainda no jogador Matheus Cunha e vai pela linha lateral, outra vez pro time do Panamá cobrar. Lateral já cobrado pela intermediária, o Brasil procura jogada pelo meio campo, mas ela volta pela defesa para Harvey. Harvey domina, prende a bola pela intermediária, domina, passa, dá mais atrás do meio campo, devolve a bola pela defesa, agora para José Rodrigues. José Rodrigues tenta a jogada no meio com Blackman. Blackman devolve a bola, bota no campo do Brasil, corta Alexandro, ele dá uma chapada na bola, bate ainda no jogador Harvey do time do Panamá, vai pela linha lateral, já cobrado outra vez, lateral pro Brasil. Marque o tempo! Faltando 40 para acabar, para terminar o primeiro tempo no Maracanã. E o placar, olha ele aí:
4: Brasil,
2: o Vini,
5: Panamá,
2: 0.
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2: É isso, a Copa vem aí, vamos fazer a fanfest no Futebol Globo CBN. O Panamá recupera a bola na esquerda com Andrade, tenta na intermediária, dá para o Waterman, ele é desarmado, a bola é recuperada pelo Luiz Henrique, lá vai ele com a bola dominada, ainda Luiz Henrique pela ponta direita, ele com aquele drible maluco, beleza dele, devolve a bola pela intermediária, adianta pela meia direita, volta a bola no meio, Matheus Cunha devolve, Casemiro na ponta pro Vini, vai tentar o levantamento na grande área, trabalhou, entrou na área, chuta e o goleiro Mosqueira tá lá pra pegar. O Vini hoje tá no dia dele, hein, Tata?
0: Tá empolgadíssimo, belo passe do Casemiro, abrindo pelo lado esquerdo com o Vini Júnior, que encarou a marcação, conseguiu o drible e a finalização rasteira pra defesa do Mosqueira.
2: Volta o Brasil retoma a bola pela ponta direita, vai Luiz Henrique, devolveu, botou na área, tentou Vini, a defesa corta com parceira, retira da grande área, ela volta de novo pelo lado esquerdo para Andrade, Andrade domina a bola pelo meio campo, vira o jogo na esquerda, devolve a bola para Dias, ainda Dias com ela dominada, cruza a linha, mas volta para o seu campo de defesa, vem com a bola outra vez dominada pela intermediária, passa pela ponta direita para Murilo, ele já entra no campo do Brasil, volta a bola pelo meio campo, devolve para Harvey, Harvey outra vez para Bárcenas pelo meio campo, capitão do time panamenho, vira o jogo no lado esquerdo, devolve a bola para Córdoba, Córdoba na ponta para Andrade, Andrade devolve a bola na ponta ainda para Dias, tenta o levantamento, volta para Andrade, é o time do Panamá que vai à luta, vai ao ataque pela primeira vez, o goleiro Alisson do Brasil ainda não pegou na bola, a bola vem levantada na grande área em profundidade, vai pela linha de fundo, é tiro de meta para o Brasil cobrar. 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Tem coisas que só acontecem na Série B. 8 do primeiro tempo, pela primeira vez o Panamá foi ao ataque, domínio total do Brasil, um gol com um minuto marcado pelo Vini e um domínio total da seleção brasileira. A bola recuada para o goleiro Alisson no interior da grande área, bota a bola para Léo Pereira, ele faz uma lambança, a bola voltou, de longe o chute do jogador, era ele o dia e o goleiro estava lá. Léo Pereira vacilou, hein, Tata?
0: Isso aí, eu vou amenizar a situação do Léo Pereira, porque ele estava recuando para se posicionar ali, depois que o Alexandre recuou para o Alisson, o Alisson nem esperou o Léo Pereira se posicionar, já deu a bola para o zagueirão, deixou ele na fogueira, mas o chute foi fraquinho, tranquilo para a defesa do Alisson.
2: 8 do primeiro tempo, a bola volta ainda pela defesa brasileira, redoma Léo Pereira, depois do susto, respira, respira Léo Pereira, ainda Léo Pereira, volta pela direita para a defesa com Bremer. Bremer procura encaminhar pela intermediária, põe na ponta para o R. O R faz a collab ali na ponta direita, tentava a jogada com o Luiz Henrique, a bola saiu, vai pela linha lateral para o Panamá cobrar. A cobrança já feita pelo Andrade na intermediária, passa a bola ainda no seu campo de defesa. Na sequência, vai lá, Rafinha retoma, mas o juiz está parando o jogo para marcar uma falta na intermediária contra a seleção do Brasil. A falta já cobrada pela defesa panamenha, a bola ainda no campo de defesa do Panamá. Ela solta pela direita agora com Murilo. Murilo pela intermediária, adianta a bola pela meia direita, volta na intermediária, trabalha a bola pelo meio campo. Aí do Panamá com ela dominada, a bola com José Rodrigues. Rodrigues domina, devolve pela defesa, dá para Blackman. Blackman na direita para Murilo. Murilo na ponta, encaminha, preparou, cruzou, salta Léo Pereira, corta de cabeça pelo Brasil, retira da área. O Brasil retoma a posse da bola na intermediária com Bruno Guimarães. Ele correu, botou na direita procurando o Luiz Henrique. O ex-jogador do Botafogo correu, foi lá para conferir, mas a defesa chegou primeiro com Córdoba dominando e recuando ao goleiro Mosqueira no interior da grande área. Marque o tempo. 35 para acabar, para terminar o primeiro tempo no Maracanã. É o primeiro amistoso no Brasil, pré-copa, é a despedida da seleção brasileira no maior palco do futebol do mundo, Maracanã. E o placar, olha ele aí,
4: Brasil,
2: o Vini,
5: Panamá
2: 0.
4: Central.
6: O gol da Chapecoense foi anulado. Palmeiras venceu a Chape por 1-0.
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2: Volta, volta o Brasil, Brasil com Matheus Cunha fora da grande área, já na meia-lua, vai pra área, caiu e o juiz deixa rolar. A bola volta, Casemiro retoma, dá pro Vini, fora da área, chuta e o goleiro Mosqueira tá lá pra pegar de novo. Brasil continua na pressão, hein, Duda?
3: É, e o Vinícius abriu, ele tá chutando, né? Terceira finalização, além do gol, outras duas finalizações do Vinícius Júnior, caindo mais aqui pela esquerda, e tá trocando muito de posição com o Matheus Cunha. Tô gostando dessa movimentação, dando também uma liberdade ao Rafinha, mais centralizado. O Brasil tá com boa pegada no jogo. O Panamá tá saindo um pouquinho mais, mas até agora não assustou, não.
2: 11 do primeiro tempo, 1-0, vai ganhando o Brasil. Gol do Vini, um golaço do Vini, meteu lá na janela, hein, Vini? A janela tava aberta, o Vini foi lá e fechou a janela do Panamá com 1 minuto de jogo. 1 para o Brasil, 0 para o Panamá. 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

0: 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Tem coisas que só acontecem na Série B. 11 do primeiro tempo, a bola volta para o Panamá, na defesa retoma Murilo. Murilo bota para correr pela ponta direita, José Rodrigues é desarmado, corta Alexandre de cabeça pelo Brasil. A bola vem pelo meio campo, retoma ainda Matheus Cunha. Matheus Cunha devolve pela defesa brasileira, passa a bola para Bremer. Bremer para Léo Pereira, bota pela esquerda para Alexandre, ali naquela parceria, naquela collab de jogadores do Flamengo. A bola passada por Vini, adentra na intermediária, Matheus Cunha vai para a jogada individual, tentou o lance, é desarmado, a defesa corta e a bola volta novamente na intermediária, dominada pelo Harvey, pelo time do Panamá. Desloca a bola na esquerda para Córdoba, o zagueiro central com a bola dominada, lance em profundidade, procura pela direita, vai lá Alexandre, corta e coloca a bola outra vez para a lateral contra o Brasil. Lateral cobrado pela direita pelo Murilo, Murilo devolve para Rodrigues, ainda José Rodrigues com a bola dominada, levantou, botou na grande área, bola longa, ela não sai, a defesa corta com Alexandre, alivia a pressão, ainda Casemiro pelo Brasil, a bola é retomada no meio, vai lá o jogador da seleção brasileira, retoma a bola, mas comete uma falta no capitão Bárcena, Thalita.
1: É isso, jogadores da seleção reclamam, teria sido uma disputa ali que o Rafinha teria chegado antes do Bárcena, mas não, pro árbitro, o Daniel, só foi falta em cima do jogador do Panamá ali na intermediária, mas centralizada a falta pro Panamá.
0: Pois é, e a falta realmente leva perigo, a falta cometida na chegada da meia lua, a bola colocada na intermediária brasileira, é um momento de perigo, tá lá o goleiro Alisson pelo Brasil, a barreira brasileira formada no interior da grande área, a um passinho no interior da grande área, agora vai para fora da grande área, o juiz Schlager, ele que é alemão, toma posição, tá lá olhando a barreira brasileira, a falta será cobrada, toma posição, Bárcenas também, tá lá José Rodrigues, o juiz agora autorizou e continua lá falando com os jogadores da barreira, ele armou ali um carão para cima do jogador do Panamá, a falta vai ser cobrada, José Rodrigues está lá para fazer a cobrança, o juiz da partida já autorizou, a bola bate na defesa, bingo!

0: A bola bateu na defesa, na cobrança do Murilo, camisa número 23, aos 13. Empata o jogo no Maraca. E agora tá lá.
1: Brasil
0: também um. Ah, quero tudo explicadinho, Tatá.
2: Cobrança perigosíssima, como você falou, bom de bola. O camisa 23, Murilo, partiu. A barreira da seleção brasileira não abriu. Deu aquele salto pra frente pra tentar barrar a bola. E aí toca na bola, desvia completamente. Goleiro Alisson até tenta voltar pra tentar fazer a defesa no canto direito, mas não consegue chegar. Murilo, camisa 23, deixa tudo igual. 1-1.
0: Marque o faltando meia hora para acabar, para terminar o primeiro tempo no Maraca, na despedida da seleção. E o placar, olha ele aí.
1: Brasil,
0: ouvire. Um Murilo. E aí, beleza? 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Hoje, jogos do Campeonato Brasileiro já encerrados. Atlético 1, Vasco 0, Palmeiras 1, Chape 0. Jogos já encerrados. E hoje teremos ainda Fluminense e Cruzeiro, 8:30 em BH, no Mineirão. Já são 16 minutos do primeiro tempo. O Brasil dispara, bola tocada pelo Rafinha. Rafinha tá sumidão, hein, Duda?
3: É, ainda não participou de uma boa jogada ofensiva do Brasil. Agora, o Panamá teve a falta perigosa, porque o Brasil deu um passo para trás e deixou o Panamá respirar no jogo. E o Panamá foi trocando o passe, foi avançando, foi começando a frequentar mais o campo da seleção brasileira. A falta perigosa vem ao azar, porque a bola desvia na barreira, mas empata o jogo.
0: Volta o Panamá, o capitão Bárcenas domina a bola já no campo brasileiro. O Panamá procura correr para o campo do Brasil, mas a bola é recuperada e recuada na esquerda pelo Andrade. O lateral domina a bola, volta de novo na defesa para Córdoba. Córdoba pela direita para Escobar, Escobar novamente para Córdoba, ele domina pela intermediária, retomou e recua para o goleiro Mosquera no interior.

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0: 16 do primeiro tempo, 1-1 é o marcador no amistoso internacional de despedida no Brasil para a Copa do Mundo. Ataca Dias, devolve na intermediária, volta a bola no meio para Bárcenas, ele cruzou, botou na direita, vai lá, Murilo, autor do gol de empate, cabeceia, e o goleiro Alisson está lá para pegar pela seleção brasileira. Hoje temos então a aplicação das novas regras do futebol anunciadas pela FIFA, que serão utilizadas na Copa do Mundo, já em aplicação nesse amistoso no Brasil. Alguma regra já foi aplicada dessa regra nova, Duda?
2: Não, no jogo de hoje não.
0: Pois é, por enquanto ainda nada, por enquanto ainda nada. Já são 17 minutos do primeiro tempo. A bola volta na intermediária, recupera pelo Brasil Matheus Cunha. Matheus Cunha devolve a bola pela defesa brasileira para Rafinha. Rafinha volta para pegar a bola no campo do Brasil. Adianta pela defesa para Bremer. Vira o jogo pela direita para o Hebe. Bota a bola para Luiz Henrique. Lá vai ele com ela dominada. Ele com seu drible maluco, beleza. Ele tenta fazer o primeiro drible. Devolve a bola na intermediária. Volta pelo meio campo. Tenta a jogada ainda. Vai Casemiro, retoma pelo Brasil, volta a bola, levantada na área. Ela fugiu, vai pela linha de fundo, é tiro de meta pro Panamá, mas a jogada foi perigosa, hein, Tata?
3: Foi uma ótima jogada num passe por cima do Alexandro, buscando Bruno Guimarães, que atacava lá pelo lado direito, ele invadiu a grande área, tentou dominar na pontinha da chuteira, mas não conseguiu, a bola foi direto pela linha de fundo, é só tiro de meta pro Panamá cobrar.
0: 18 minutos do primeiro tempo, o Panamá faz a cobrança do tiro de meta, a bola vai na intermediária, tenta o Waterman, ele domina, desarmado, vai lá o Wesley, retoma o jogador da Roma e devolve na intermediária para Léo Pereira. Léo Pereira encaminha a bola para Casemiro, vira o jogo na esquerda para Matheus Cunha. Matheus Cunha tenta a jogada do ataque brasileiro, ainda Matheus Cunha dá pro Vini, entrou na área, tenta o drible, levantou, volta a bola pro Matheus, a defesa corta na direita com Escobar, ele na sequência vai ali passando a bola para José Rodrigues, mas há uma falta cometida no meio campo da seleção brasileira, pelo meio campo do Brasil, já na intermediária do Panamá. A falta vai ser cobrada pelo Escobar. Toma posição para fazer a cobrança o jogador da camisa número 4, devolve a bola na esquerda, dá para Córdoba. Córdoba bota a bola de novo na intermediária para Andrade. Andrade vira o jogo pelo lado esquerdo para Dias, tenta incrementar a jogada agora com Waterman, ainda o jogador de 1,80m, domina a bola, volta pela direita para José Rodrigues. O Panamá agora assusta a defesa brasileira. A bola chega na intermediária, vai ainda, Blackman, prepara, bota na ponta para Dias, outra vez para Blackman, tenta a jogada para Waterman no meio campo, a Bárcenas levanta pela ponta direita, o Panamá se organiza, parte para cima do Brasil, vem a bola para Escobar, chuta, Alisson bateu roupa, a bola explodiu no peito e ele pegou depois, Thalita,
3: que foi uma finalização forte que veio com efeito, Alisson só fez aquela conchegada na bola ali no peito e depois pegou no segundo tempo, mas sem nenhum tipo de susto.
0: E os caras estão chegando, hein, Duda?
2: É, o Panamá está encontrando espaço para jogar, né? É uma movimentação que precisa ser muito, é muito importante sem a bola. E o que eu percebo é o Matheus Cunha super sobrecarregado, porque ele está ali sozinho tentando fazer a recomposição no meio. Rafinha tem que voltar mais, Luiz Henrique tem que voltar mais. E o Panamá começa a encontrar espaço na frente da área da seleção brasileira.
0: Marque o tempo! Faltando 25 para acabar, para terminar o primeiro tempo no Maracanã. 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E o placar, olha ele aí:
4: Brasil,
5: Panamá,
0: o Murilo.
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0: 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Vamos fazer a fanfest do Futebol Globo CBN. O Brasil dispara com Rafinha, bota pela direita para o Henrique, trabalha a bola perto da área, vai lá, correu, a bola fugiu, a bola escapou e o goleiro Mosquera está lá para pegar pelo Panamá. 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
0: 21, faltando 24 para acabar, para terminar o primeiro tempo no Maracanã. É o primeiro amistoso pré-copa da seleção brasileira. Quando o Panamá vai, o ataque tentava a corrida lá. Waterman chega primeiro, goleiro Alisson pelo Brasil. Ele com as mãos vira a bola na intermediária brasileira para Alexandro. Adianta para Casimiro, ainda pela parte central da intermediária. Solta a bola pela ponta direita para o Erle. Devolve para Bremer. Bremer ainda pela defesa brasileira. Volta a bola mais uma vez na intermediária para Bruno Guimarães. Ele vira o jogo na esquerda, entrega a bola na ponta para Alexandro, mais atrás a Léo Pereira, o zagueiro do Flamengo com ela dominada, volta a bola para o capitão Casemiro. Casemiro domina pelo time do Brasil, ainda Casemiro com a bola dominada, volta pela direita para Bremer, ainda pela defesa brasileira, ele vira na ponta para Luiz Henrique, o ex-jogador do Botafogo, dá uma paradinha, volta na intermediária brasileira para Bremer. Bremer domina, dá de novo para Léo Pereira no grande círculo, ele vira a bola na esquerda para Alexandro. Alexandro novamente para Léo Pereira. Finalmente o Brasil cruza a linha que divide o campo. Léo Pereira para Alexandro. Na ponta para Vini. Tenta a jogada individual. Levantou. A bola bate no Murilo. Vai para a lateral para o Brasil cobrar. Já cobra Vini. Vini devolve na intermediária. Passa a bola para Alexandro. Alexandro no meio-campo para Bremer. Bremer novamente na intermediária para Bruno. Ainda Bruno Guimarães com a bola dominada pela meia direita. Levantou. Salta primeiro. Corta Dias. E coloca a bola pela linha lateral para o Brasil cobrar. Já cobra pelo direito o Wesley, devolve no meio campo para Bremer, mais atrás para Léo Pereira. Léo Pereira encaminha a bola pela ponta para Matheus Cunha, volta na esquerda para Alexandro, agora para Vini, tenta a jogada individual, vem a bola para Casemiro. Casemiro solta na esquerda para Matheus Cunha. Matheus Cunha tenta pela intermediária com Alexandro. A defesa corta novamente a bola, vem para a defesa do Panamá na direita com Escobar. Escobar na ponta para Murilo, o autor do gol de empate, 1-1, o gol do Brasil do Vini, um gol do Panamá do Murilo, mas a bola é do Panamá, ainda com José Rodrigues. O Renzo Rodrigues bota na ponta para Andrade. Andrade mais atrás da defesa para Córdoba, de novo na defesa para Escobar. Escobar cruza a linha que divide o campo, volta a bola pela direita para Murilo. Murilo tenta na intermediária, dá para Bárcenas na ponta direita para José Rodrigues. Os caras vêm para cima, hein? Ainda o Panamá, José Rodrigues cruza a bola, bate no Alexandro, volta pro Vini e vem na intermediária com Casemiro. Ele bota para correr, Rafinha tava lá isolado, a defesa cortou parcialmente, volta a bola ainda para Vini, dominou fora da área, trabalhou, vai bater, botou, Rafinha chutou à direita do goleiro Mosquera. Tava demorando esse ataque do Brasil, hein, Tata?
3: Bela jogada da seleção brasileira, toques rápidos, bem sucintos, objetivos. O Casemiro tentou acionar o Rafinha, a defesa cortou e o Vini pegou a sobra pelo lado esquerdo, um belo passe rasteiro pro Rafinha já dentro da grande área. Pelo lado esquerdo, a finalização saiu à direita do Mosquera. Pausa para hidratação aqui no Maracanã.
0: Pois é, e é pausa também pro Duda arrumar a casa.
2: É, quem tem que arrumar a casa é o Carlo Ancelotti, Edson, porque, olha só, o Brasil encaixou essa jogada aí no contra-ataque. Bola longa. O Panamá está se sentindo muito mais à vontade na partida. Nesse momento é um time mais organizado. O Panamá está melhor no jogo. Melhor no jogo. Está mais organizado, tem mais a bola no pé. Faz uma boa marcação quando o Brasil tem a bola. É um time plantado, linha de 5, 3 zagueiros, linha de 4, congestiona a intermediária. O Brasil já não encontra mais o mesmo espaço, jogando todo dentro do campo do Panamá. Precisa desse campo mais largo aí para fazer a bola longa. É um Brasil que perdeu aquela intensidade nos primeiros 10 minutos, uma intensidade que assustou a equipe do Panamá. Numa sequência de finalizações, o Brasil fez o gol com 1 minuto. O Vinícius Júnior teve outras 2 finalizações, o Brasil fazendo uma marcação alta, pressão em cima da saída de bola do Panamá, e causou muitas dificuldades, mas essa intensidade do Brasil durou 10 minutos. O Brasil resolveu respirar, não sei se resolveu, porque não tem a condição física ainda ideal, mas deu um passo para trás, o Panamá gostou, pegou a bola e começou a trocar passe no campo do Brasil. Daí surgiu a falta, inclusive, que resultou num gol de empate. Então, é um Panamá mais à vontade, mais confiante, trocando mais passes que a seleção brasileira. e o Brasil dependendo dessa bola longa para contra-atacar. Uma virada completa de cenário.
0: Pois é, temos aí ainda o tempo técnico, reidratação para os jogadores do Brasil e do Panamá. Temperatura de 23 graus no Rio, neste domingo de despedida da seleção brasileira. Olha aqui, atualizando o nosso chat ao vivo hoje. A galera já chegando e a gente manda pro ar, abrindo aqui o chat, o Almiro Ferreira Gonçalves, o Miro, que é o presidente de honra do chat ao vivo do Futebol Globo CBN. Também com a gente, Flamengo Love, o Valmor Silva. Enfim, a galera vai chegando e a gente manda pro ar no Futebol Globo CBN. Marque o tempo! 19 para acabar, para terminar o primeiro tempo no Maracanã. É o primeiro amistoso pré-Copa do Mundo. E o placar da despedida da seleção. Olha ele aí.
4: Brasil.
5: Panamá.
0: O Murilo.
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0: 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Já são 26 minutos do primeiro tempo, 1-1 é o marcador. O Brasil tem a posse da bola na direita com o Henry, domina, volta pela direita, a bola passada pela ponta, fazia tentativa Rafinha, virou na direita, procurava Luiz Henrique, a bola saiu, vai pela linha lateral, outra vez vai ser cobrado pelo time do Panamá, do Brasil, é do Brasil, a bola novamente pro time do Brasil, retoma Bremer, volta na esquerda para Léo Pereira, Léo Pereira encaminha a bola na ponta para Alexandre, outra vez para Léo Pereira, volta a bola para o campo de defesa no Brasil, ele lateralmente no grande círculo para Bremer, Bremer procura incrementar a jogada pela ponta com o Henry outra vez na intermediária, dá para Casemiro, o capitão brasileiro domina, volta a bola na intermediária, vem a bola novamente ao goleiro Alisson pelo time do Brasil, adianta, passa a bola novamente no meio campo, faz a tentativa na esquerda, corria lá, tentava Matheus Cunha, chega primeiro goleiro Mosquera para dominar pelo Panamá. 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Bremer, Bremer devolve no meio campo, entrega para Bruno Guimarães, passa a bola pela intermediária para Casemiro, Casemiro pela direita, para Bremer, para Casemiro, Casemiro domina a bola, novamente para Bremer, e na parte central da intermediária, desloca pela direita, agora com o Henry tenta Luiz Henrique, faz a tabelinha, não funcionou, a defesa corta a bola, volta na esquerda com Andrade, que devolve ao goleiro Mosquera no interior da grande área, o goleiro de pé direito bota a bola no campo do Brasil, vai lá Alexandre, o lateral do Flamengo faz o corte, a bola chega na ponta, domínio novamente pro time do Brasil, a bola chega na esquerda, vai Rafinha, domina, entrega, dá para Matheus Cunha na área, ele perde, é desarmado, mas vai lá, retoma de novo o Brasil com Casemiro, devolve a bola na intermediária, trabalhou, virou, a bola vai lá pra grande área, a defesa corta e a bola volta novamente fora da grande área. O Brasil tentando retomar a pegada, a passada do início do jogo. Antes do empate, o Brasil chegou a tomar conta do jogo, né, Duda?
2: Exatamente, acelerando muito, né, o jogo, pressionando muito a bola com o Panamá na sua saída das jogadas. Mas esse Brasil perdeu bastante a intensidade. Voltou a acelerar um pouquinho mais. E se apertar, complica. Se apertar um pouquinho mais, complica essa saída de bola do Panamá.
0: Marque o tempo. Faltando 15 para acabar, para terminar o primeiro tempo no Maracanã. E o placar, olha ele aí.
4: Brasil.
5: Murilo. 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
0: 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A Copa vem aí, a bola vem para a defesa brasileira, vai lá, ganha a defesa brasileira, bola passada na intermediária pelo Casemiro, o capitão brasileiro vira a bola na ponta para Luiz Henrique, devolve para Casemiro, arma jogada pela ponta para o Henry, agora vai galera, bota a bola na frente, procurava a corrida, o ataque do Brasil, o juiz não deu nada, hein, Tata?
3: É, mas eu achei que sim, hein? O Rafinha foi deslocado ali no belo passe do Wesley pra ele. O jogador do Panamá chega ali com o braço nas costas do jogador da seleção brasileira que cai, mas pro árbitro. árbitro não teve absolutamente nada, Edson.
2: Uma falta claríssima, tô com a Tatá, claríssimo. O Rafinha chegar na frente e o jogador do Panamá foi só no corpo dele, o árbitro não quis dar falta.
0: 31, Brasil agora prejudicado, não marcado, a falta clara em cima do Rafinha aos 31 aqui no Maracanã. A bola volta novamente pro Panamá pela defesa, vai Escobar, domina, volta, dá novamente ao goleiro Mosqueira, altura da marca do pênalti, ele de pé direito adianta a bola pela intermediária, vira pela esquerda, entrega a bola no meio campo, passa para Dias, Dias devolve pela intermediária, a bola vem novamente para a defesa no Panamá, ele é recuperada na esquerda pelo Córdoba, Córdoba bota a bola para frente, dá para o Waterman, de cabeça devolve a bola na ponta para Blackman, ainda Blackman com ela dominada, vira o jogo na esquerda para Andrade, prepara, vai bater, chutou, Alisson brilhou! Deslocando a bola, volta na direita para Murilo, entra na área, cruza, corta a defesa brasileira, mas o bandeirinha alemão marca tiro de meta para o Brasil cobrar. 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
0: E a defesa do Alisson foi boa, hein, Tata?
3: Foi muito bonita, numa finalização cruzada da esquerda para a direita, ele conseguiu buscar ali com as duas mãos, mandou para a linha lateral e na sequência, o Panamá não conseguiu dar sequência à jogada.
0: 32, e a bola é do Brasil pela extrema direita, vai o Hermes, dá para Rafinha, devolve para o Hermes, o Brasil tentando retomar ali a batida, tentar retomar o controle do jogo, vai pela direita o Hermes, devolve a bola na ponta para Rafinha, devolveu, botou Luiz Henrique, passa a bola pela ponta direita para Bruno, ainda Bruno Guimarães com a bola dominada, devolve, tenta no meio Casimiro, ele chuta a bola, explode na defesa e sai de novo, vai pela linha lateral para a seleção brasileira cobrar, é o Brasil que tem a posse da bola pela ponta direita, fica caído lá Luiz Henrique, o atacante brasileiro está caído, mas já está se recuperando e o Brasil tem lateral pela ponta direita, o árbitro alemão Daniel Schlager está lá, envolvido pelos jogadores do Brasil e da Alemanha, mas será que ele vai dar falta, hein, Thalita?
3: Acho que ele deu, sim, falta para a seleção brasileira. Lá pelo lado direito, os jogadores já estão prontos ali para a cobrança. Segue uma reclamação, mas falta marcada para a seleção lá pela direita.
0: É verdade. O Wesley estava lá pela ponta, também imaginando que seria lateral, mas o juiz da partida, o alemão Schlager, ele marca a falta perto do bico direito na grande área, toma posição para fazer a cobrança. E o goleiro Alisson aproveita a paralisação para dar uma voltinha. Ele vai ali até o grande círculo goleiro do Brasil. A falta vai ser cobrada pela ponta direita pelo Brasil. É um bom momento, a bola levantada, Rafinha levantou, subiu o goleiro Mosqueira, dá um tapa na bola desviando. Ela volta pelo lado esquerdo pela defesa brasileira. O Brasil procura retomada de novo, vem a bola na ponta, retoma pelo lado esquerdo, Bruno Guimarães devolve a bola para Vini, ele estava paradinha, marcado pelo Murilo, ainda Vini leva Murilo, chuta Murilo, bota a bola para fora, escanteio novamente para o Brasil cobrar pelo lado esquerdo, e o Brasil tem aí a chance de um escanteio, toma posição Bruno Guimarães para fazer a cobrança, são 34 minutos nesse primeiro tempo, 1-1 é o marcador da despedida do Brasil antes da Copa do Mundo, Brasil terá ainda um amistoso no próximo sábado, dia 6, contra o Egito em Cleveland, nos Estados Unidos. O escanteio cobrado pela ponta, Bruno devolve, volta a bola para Rafinha, fora da área, passa de novo para Bruno, ele procura o levantamento na grande área, vai bater direto, colocou, muito mal, Tata.
3: Muito, muito mal na jogada ensaiada da seleção brasileira, escanteio curto, cobrado, Rafinha tocou de volta para o Bruno Guimarães, que ajeitou a bola, mas mandou por cima, bem longe do gol defendido pelo Mosqueira.
0: Tempo! Faltando 10 para acabar, para terminar o jogo no Maracanã. E o placar do amistoso da despedida do Brasil. Olha ele aí!
4: Brasil!
0: O Vini!
5: Panamá!
0: O Murilo!
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0: Daqui a pouco tem mais, daqui a pouco vem aí a resenha do Carlão no intervalo com Duda, com a Tatá, contando tudo desse Brasil. Um gol do Vini, um pro Panamá, gol do Murilo. A bola vem pela intermediária para a defesa panamenha. Retoma ainda o Escobar. Escobar devolve a bola pela intermediária. Passa para Harvey pelo meio campo. Ele devolve na esquerda para Córdoba, ainda pela defesa panamenha. Devolve pela direita para Escobar. Escobar bota a bola na ponta para Murilo. Murilo tenta, desvia a bola de cabeça, procura o Waterman, é desarmado, corta Léo Pereira e adianta a bola, bota novamente pela linha lateral contra o Brasil. Lateral cobrado pela direita pelo Murilo para o Panamá, devolve para Bárcenas. Bárcenas perde a bola momentaneamente, mas retoma ainda Escobar pela defesa do Panamá, devolve pela meia direita, bota a bola já na ponta, adianta pela esquerda, tenta Andrade, domina fora da área, adiantou, tentou o Waterman, agora Dias, ele chuta, a bola descaiu e vai pela linha de fundo. Duda, qual é o problema que o Brasil pode ter com esse time do Panamá? Qual é aí o perigo do Panamá para a seleção?
2: O Brasil está tendo muitos problemas nesse jogo contra o Panamá. A marcação desencaixou. O Panamá vence essa primeira marcação do Brasil com muita facilidade e encontra espaços para se aproximar da área, sempre com perigo. Aí o Alisson.
0: Olha o Alisson, vai lá, o goleiro brasileiro quase ia rolando aí uma lambançona aí, Tata.
3: Muito, um toque rasteiro ali para ele de volta, ele teve um pouco de pressão, mas conseguiu dar um chutão para afastar o perigo ali do gol.
0: Pois é, isso aí, o resumo é esse, galera, são 37, sofreu um susto agora o goleiro Alisson, e a galera fez um aqui no Maraca, hein, Duda?
2: E a gente está com muita dificuldade, o Brasil está com muita dificuldade de colocar o Luiz Henrique no jogo, né? O Rafinha também, lá direito não está funcionando, o Dias cai por ali, segura o Wesley. Então, o lado direito forte do Brasil, normalmente forte, que nesse jogo até agora não funcionou bem.
0: Volta o Brasil. O Brasil procura outra vez na intermediária. Matheus Cunha ganha de cabeça da Povini. Devolve na intermediária para Casemiro. Casemiro bota a bola na esquerda para o Vini. Vai dar balançada na grande área. Quem sabe agora o desempate. Vai o Vini, entrou na área, cruza. A defesa corta. Volta Alexandre. Sobe, não pega. Vem Léo Pereira. Adianta para o Rafinha. Rafinha devolve a bola mais uma vez na intermediária brasileira. Retoma Bremer. Bremer vira o jogo para Rafinha. Na parte central da intermediária. Trabalhou, virou na esquerda. Alexandre na área, tentava novamente lá o Matheus Cunha desarmado, a bola vem na ponta, tenta Vini, vira o jogo na esquerda, é o Brasil pressionando, tenta na jogada Casemiro, a bola é recuperada pelo Léo Pereira, é o Brasil tentando amassar agora o Panamá contra a área dele, o Brasil vai à luta pela ponta com o Hélio devolve na intermediária, volta a bola para Bruno Guimarães, abentou na ponta para o Hélio, vai tentar a balançada lá na grande área, vai tentar o cruzamento, prende a bola, devolveu, virou fora da área, trabalhou pro Bruno, pro Casemiro, pro Bruno, é desarmado na segunda, a defesa corta, mas o Wesley recupera pelo Brasil, dá para Rafinha, Rafinha na ponta, devolve na intermediária, outra vez pro Vini, retoma, tenta entrar driblando na grande área, lá vai Vini, vai colocar, colocou, Vini!

0: Brasil! Vini, outra colocada na grande área. Aos 36, o Brasil desempata o jogo com mais um golaço do Vini. Bola, bola, bola, Vini! Meteu essa, hein, Vini? Faz dancinha a seleção, faz festa, faz samba. É futebol brasileiro no fundo da rede no Panamá. E bola no fundo da rede tem aquele barulhinho bom. Aquele barulhinho bom, galera. Boa, boa, boa. Boa, boa, boa, galera. Anda agora, vai pro VAR, hein, Tata?
1: É, porque antes da bola, da finalização do Vini Júnior chegar no gol, Casimiro desviou de cabeça. A checagem é se ele não estava impedido. Camisa 5 da seleção brasileira toca na bola antes dela morrer no fundo das redes. O gol seria do Casimiro, mas pode ser que ele esteja um pouco à frente, por isso que está sendo analisado pelo VAR.
0: Pois é, o Casemiro entrou ali de surpresa, Duda.
2: É, eu não entendi a demora, né? Porque o auxiliar não correu, mas também não levantou a bandeirinha. Não levantou a bandeira e ficou parado. Aí ficou conversando com o árbitro e depois levantou. E o árbitro marcou impedimento. É um lance muito ajustado, né? Tem que passar a linha, fazer aquela história toda. Porque tem um zagueiro do Panamá que está com um pezinho atrás. Na altura do tronco do Casimiro. Ele tá com o corpo inclinado.
1: Não impedimento.
2: Não impedimento. Valeu o gol, então, olha aí.
0: Bom, valeu o gol, valeu o gol. Eu cantei aqui o gol totalmente no Vini, mas não deu pra perceber a entrada do Casimiro. Rapidinho, hein, Tata?
1: É, ele apareceu de surpresa numa bela finalização do Vini Júnior. O Vini Júnior tá querendo muito, muito. Pelo lado esquerdo, uma bela jogada individual do camisa 7. Ele puxou ali pro bico esquerdo da grande área. Uma finalização com efeito, buscando o ângulo superior esquerdo do Mosquera. Mas antes da bola chegar lá, o Casimiro, nas costas da defesa, conseguiu uma bela movimentação, colocou a cabeça na frente, mandou a bola pro fundo das redes, gol do Casimiro, Brasil na frente, 2-1.
2: Agora eu não tô entendendo essa demora, o placar já deu não impedimento, o árbitro tá esperando o quê? O árbitro recebe a informação depois do estádio inteiro? É isso mesmo? É isso que eu tô entendendo? Que coisa, hein? Tem que treinar mais pra Copa.
0: Pois é, e justamente no dia que estão sendo implementadas, vamos dizer assim, as novas regras anunciadas pela FIFA que vão ser utilizadas também, não só nesse amistoso no Brasil, como também já na Copa do Mundo. Então, valeu o gol do Brasil, o gol foi do Casemiro. Casemiro, numa jogada maravilhosa do Vini, o Casemiro apareceu de surpresa. Isso, tô revendo aqui o lance. Casemiro lá no alto, bota a bola no fundo da rede e o Brasil ganha pelo placar de 2-1. Marque o tempo! 42, faltando 3 para acabar, para terminar o jogo no Maraca. E o placar, olha ele aí.
3: Brasil!
0: Domine, Casemiro!
4: Panamá!
0: 0!
4: Edson Mauro!
0: Panamá 1, Panamá 1, minha gente. O Brasil dispara de novo, vem a bola na grande área, trabalha, tenta, Rafinha, chutou! A bola vai pela linha de fundo. Levou perigo, hein, Tata?
1: Uma bela troca de passes da seleção brasileira dentro da grande área, envolvendo ali o Bruno Guimarães, que consegue dar esse passe pro Rafinha. Ele pega de primeira, buscando o cantinho esquerdo, rasteiro do goleiro Mosquera. A bola vai pela linha de fundo, mas com muito perigo.
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0: 42,5 no primeiro tempo, daqui a pouco vem aí o Carlão com a resenha do Carlão no intervalo, com a Tatá, com o Duda, tudo da despedida no Brasil, tudo da despedida na seleção brasileira. A bola volta na intermediária pro Panamá, ela é levantada pela ponta direita, retoma ainda Murilo, ele prepara, levanta a bola, põe pela extrema direita, faz a tentativa com o Rodrigues, o campo acabou, o bandeirinha não denunciou, a bola vai pra área, sobe na esquerda, vai Dias, domina no interior da área brasileira, procura ângulo, devolve a bola na ponta para Bárcena, fora da área, mas o bandeirinha demorou pra caramba, hein?
3: hein, Thalita?
1: Uma eternidade pra assinalar. E acho que foi um impedimento que ele assinalou. Não foi
2: a bola saiu. Acho que foi a saída.
1: É, porque a saída tava ali no canto dele. Na frente dele ele não marcou nada. Deu o lance seguindo e aí na sequência marcou a saída da bola.
3: E olha que tá se treinando agilidade no jogo, hein, Guga?
2: É isso. O que acontece é que nessas novas regras você tem uma intervenção em tempo real. De bola que saiu, não saiu, se é escanteio, não é escanteio. E aí fica aquela comunicação toda no ouvido do auxiliar, no ouvido do árbitro, sem a necessidade de revisão em vídeo. Então a gente vai ter um show de delay de marcação, porque tá um buzinaço na cabeça do cara.
3: Dá uma confusão, vai Rafinha na área, domina, tenta, a bola fica, voltou para ele, pode ser o terceiro, levantou e o goleiro Mosqueira tá lá para pegar. Rafinha ficou enrolado, hein, Tata?
1: É, ficou, mas ele tava pressionado por dois marcadores ali do Panamá, ainda consegue dar um toquinho com a ponta da chuteira, mas não forte o suficiente para encobrir o goleiro Mosqueira.
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3: Vai acabar, vai terminar daqui a pouco o primeiro tempo, já são 45, o Brasil jogando contra o Panamá na despedida da seleção brasileira para a Copa do Mundo. Um Maraca lotado, Maraca marca a presença da galera mais uma vez, acima da marca de 70, 71 mil torcedores hoje no Maracanã. A bola vem de novo na intermediária, retoma pela direita, tenta Blackman, bota a bola na ponta para Murilo, é o Panamá que ataca o Brasil na área brasileira, vem Murilo, devolve na direita para José Rodrigues, mais atrás da intermediária, vira o jogo para Blackman, tenta uma nova jogada, vai levantar a grande área, trabalhou Dias, cruza, a defesa corta, a bola é rebatida pelo R, ela sai da grande área, vem novamente pelo meio campo, vamos então até 50, mais 5 para acabar, para terminar o primeiro tempo. 2 para o Brasil, Vini Casemiro, 1 para o Panamá, gol marcado pelo Murilo. Murilo domina a bola, volta pela defesa, vem da intermediária para Harvey. Harvey vira o jogo na esquerda para Córdoba. Córdoba ainda com ela dominada pela defesa panamenha. Entrega a bola na frente para Harvey, cruza a linha que divide o campo. Ele passa a bola de novo pela direita, busca a jogada pela intermediária. Devolve agora para Blackman. Blackman com ela dominada, cruza a linha que divide o campo, entra no campo do Brasil, bota na frente para o Waterman, cruzou, Alisson brilhou e desviou a trajetória da bola. Ele agora brilhou, hein, Tata?
1: Desvio providencial, porque depois da finalização ali do Waterman pelo lado direito, tinha um jogador do Panamá centralizado prontinho, só para escorar a bola pro fundo da rede, mas ficou só na vontade, porque o Alisson com a mão direita impediu que a bola chegasse nele.
3: 46, faltando 4 ainda para acabar, para terminar o primeiro tempo. O Brasil procura retomada com Rafinha, ele vai lá e é desarmado pelo zagueiro, vai ainda, Córdoba domina, leva ali finalmente um toco do Vini, vai puxar. O Vini deixou o pezinho e é falta já cobrada pela defesa pelo Escobar. Escobar devolve a bola pela ponta, tenta a jogada com o Dias. Ele é desarmado pela defesa brasileira. Retoma o Erle, cruza a linha que divide o campo. É atacado por trás, vai pro chão e ferrou, hein, Tata?
1: É, teve cartão amarelo, já confirmo pra quem, mas o jogador do Panamá puxou o Wesley pela camisa na tentativa do lateral lá pelo lado direito. Falta marcada, cartão pro jogador do Panamá, que eu já confirmo pra quem.
3: Pois é, e agora a galera faz o show da luzinha no Maracanã, que o meu amigo Antônio Carlos Duarte tanto gosta, o show da luzinha do celular aqui no Maracanã. A falta já cobrada pelo Brasil na intermediária, adianta Bruno Guimarães, vira o jogo na esquerda para Léo Pereira. Léo Pereira aproveita o embalo, cruza a linha que divide o campo, devolve a bola na intermediária, passa pela meia direita, busca a jogada com Bruno Guimarães. Ele é desarmado, o Panamá retoma de novo a posse da bola com o jogador Bárcena, vai o capitão, ele investe na jogada individual, adianta agora para Harvey, trabalha pela ponta direita para Murilo, vai tentar o levantamento na grande área, adianta e bota a bola no pé do Casemiro. O capitão brasileiro dá um jeito dele, adianta a bola, bota pra frente pro Matheus, vai pro chão, o juiz para, marca, dá uma nova falta. E não vai ter cartão dessa vez não, hein, Tata?
1: É, dessa vez não vai ter pro Harvey, camisa 14 ali do Panamá, matou o contra-ataque da seleção brasileira que era puxado ali pelo Matheus Cunha. Casemiro reclama, mas falta sem cartão.
3: 48, faltando 2 para acabar, para terminar o primeiro tempo no Maracanã, primeiro amistoso da pré-copa do Brasil. Brasil tem ainda sábado um amistoso contra o Egito em Cleveland, nos Estados Unidos. A bola volta no meio campo do Brasil, Casemiro de cabeça, bota pelo lado esquerdo para Vini, que é desarmado. Vem a bola pela defesa na direita, retoma ainda Murilo. Murilo devolve para Escobar. Ele adianta a bola no campo de defesa no Brasil. Vai lá, corta Alexandro. Adianta na intermediária para Bremer. Bremer desloca a bola pela direita para o M. Ainda o lateral direito da Roma. Domina a bola, volta pela intermediária. Devolve para Bruno Guimarães. Outra vez no meio-campo para Léo Pereira pela defesa brasileira. Léo Pereira incrementa a jogada na intermediária. Passa ainda no meio-campo. Devolve a bola para Bruno Guimarães. Ele vira o jogo pela ponta direita para o R. O R com ela dominada. Bota na extrema direita para Luiz Henrique. Quem sabe agora? Aquele drible maluco, beleza. Devolve a bola. O R vai pro chão. E o juiz manda levantar. Ele sinaliza que não houve nada, Tatá.
1: É, daqui é difícil esse detalhe. O árbitro foi muito seguro na não marcação do pênalti cometido pelo Córdoba em cima do Wesley, lá pelo lado direito. Uma bela troca de passes entre ele e o Luiz Henrique. Ele invade a grande área para chegar na bola. Tem ali uma disputa com o jogador do Panamá, mas o juizão não marcou absolutamente nada.
2: É preciso ter imagem aproximada, mas a sensação aqui de cima é que o Wesley cavou legal, né? Botou de lado, desarmou o corpo, daqui de cima pra mim nada, e com a imagem nada também.
3: 49, entramos no último minuto no primeiro tempo no Maracanã. Vai acabar, vai terminar o primeiro tempo. A bola é do Panamá pela ponta direita, tenta o Waterman, bota na ponta ainda para José Rodrigues, vai levantar na grande área, devolveu, levantou o Alisson, apenas olhou a bola passar à direita, alta pela linha de fundo. É tiro de meta pro Brasil cobrar. Vai acabar, vai terminar o primeiro tempo. O árbitro Daniel Schlager da Alemanha apita e termina o primeiro tempo no Maraca.
6: Brasil
3: 2, Vini Casemiro 1, Murilo. E agora vem aí
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8: Sete horas, 21 minutos, fim de papo no primeiro tempo, 2 para a seleção brasileira, 1 para a equipe do Panamá. Brasil vai vencendo nesse último amistoso antes da viagem rumo aos Estados Unidos para a disputa da Copa de 2026, a Copa da América do Norte, Canadá, México e Estados Unidos. O Brasil que abriu o placar com o Vinícius Júnior, depois levou um gol numa cobrança de falta que a bola desviou, e o Casemiro, depois de uma jogada individual do Vinícius Júnior, fazendo o segundo gol, 2-1 para a seleção brasileira. 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
1: E aí, tá animado? 7:22. Carlos Eduardo Eboli, eu quero spoiler do seu comentário, que daqui a pouquinho você vai ampliar aqui dentro dessa Central da Bola. Esse primeiro tempo de 2 para a seleção brasileira, 1 para o Panamá.
2: Eu esperava ver um jogo animado, mas não dos dois lados. Tá animado para todo mundo. É um jogo sem controle nenhum da seleção brasileira. E o Brasil vence por 2-1.
1: E o que vai ser do segundo tempo? O que esperar do Scratch Canarinha? Essa nova, hein? 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

0: Ficou muito maneira nossa música pra Copa, hein? Queria dizer nada não, mas aí...
1: Hit, hit.
0: Virou hit. Muito boa, muito boa. Parabéns aos envolvidos. 7 horas e 25 minutos e é nesse clima que a gente vai descobrir como é que foi esse primeiro tempo de 2 pro Brasil, 1 pro Panamá. Chega mais. Tá chegando um gigante dos comentários.
2: Olha, é um jogo realmente bem animado, né? Com chances pros dois lados. Porque uma coisa é o seguinte, uma coisa legal, tá? Carlão, o Panamá, ele não veio aqui pra fazer festa pra seleção brasileira.
0: Não veio pra passear, conhecer o Rio de Janeiro, não.
2: Não, não, isso é muito legal. Isso é muito legal. Agora, uma coisa é o Panamá, né, não querer fazer festa. Outra coisa é ele conseguir isso. E ele conseguiu. Ele conseguiu estragar a festa, o ambiente de festa, de jogo simples, jogo fácil. O jogo não é nem um pouco simples para a seleção brasileira. A seleção começou encaixando uma marcação alta, muita intensidade, aliás, com 1 minuto, 1-0. Então o jogo começou 1-0 para o Brasil. Mas esse 1-0 nasce de uma recuperação de bola, pressionando a saída do Panamá. Sobrou para o Vinícius Júnior e ele acertou um chutaço no ângulo do goleirão Mosquera. 1-0 Brasil, 1 minuto. Pronto, festa, alegria, isso aí é Brasil. Vamos lá, é Hexa, é Carnaval e vai rolar a festa. Chama a Ivete, aquele negócio todo. Brasil pressionou. Vinícius Júnior teve outras 2 finalizações. Tava tudo beleza, cenário positivo, Brasil com intensidade, mordendo na saída de bola do adversário. Mas isso durou 10 minutos. 10 minutos foi o que durou essa intensidade da seleção brasileira. O Brasil deu um passinho para trás e deu o respiro necessário para o Panamá, que é um time bem armado. Carece, logicamente, um pouco mais de qualidade técnica, mas é um time bem armado, que veio para cá para plantar uma linha de 5, 3 zagueiros, sem a bola, à frente dessa linha de 5, bota uma linha de 4, deixa apenas um homem lá na frente, então congestiona a intermediária. Com o Brasil um pouquinho mais recuado, o Panamá ocupou espaços no entrelinhas da seleção brasileira. O Brasil comete pecados de recomposição. O Matheus Cunha está sendo sobrecarregado nessa recomposição. O Luiz Henrique ainda não achou a posição para jogar, para ser explorado no ataque. E na recomposição também não faz uma boa marcação. Isso deixa o Wesley exposto. O lado esquerdo com o Alexandre também está exposto. Bruno Guimarães não faz uma boa partida. Há espaços nesse meio de campo que o Panamá quebra com simples viradas de bola. E troca passes no campo do Brasil. E numa dessa troca de passes, veio a falta que resultou no gol do Murilo, aos 13 minutos. Bateu a falta, a bola desviou na barreira, foi parar lá no cantinho. O Alisson não teve culpa nenhuma. Teve uma galera aqui que ensaiou vaia pro Alisson. Não teve culpa nenhuma. A bola desviou bem, foi lá no cantinho. Não, não. Ah, mas talvez pudesse ter um pouquinho mais de recuperação. Difícil, difícil. Não coloco na conta do Alisson nessa, não. Mas, a partir do momento que acabou essa intensidade do Brasil, o Panamá foi melhor que a seleção brasileira, mais consciente, mais bem distribuído em campo. O Brasil, muito apoiado, Carlão, numa jogada pela esquerda com o Vinícius Júnior e com o Matheus Cunha se aproximando dele. Os dois trocam muito de posição, mas sem a bola, quem tem que recuar é o Matheus Cunha. Ofensivamente, o Brasil está produzindo só pela esquerda. O lado direito muito tímido com o Luiz Henrique, com o próprio Rafinha. Mas pela esquerda e com velocidade, e às vezes até num sentido mais vertical de contra-ataque, com o Panamá mais à vontade, né, e avançando bastante para o ataque, o Brasil conseguiu construir algumas situações perigosas até chegar ao gol do Casemiro aos 38 minutos. E mais uma jogada do Vinícius Júnior, rabiscou para a direita, bateu forte para o meio da área. E o Casemiro entrou pelo meio dos zagueiros de cabeça, se antecipou o goleiro e fez o segundo gol do Brasil. Logo depois o Rafinha teve uma oportunidade para fazer o terceiro gol, não fez, a bola passou raspando. Rafinha na finalização não está muito feliz. Começou a aparecer um pouquinho mais nessa reta final do primeiro tempo, mais centralizado, buscando o espaço vazio. Num jogo mais vertical, o Rafinha apareceu melhor. Mas o último lance perigoso do primeiro tempo foi do Panamá, com o Waterman, num belo chute, e o Alisson fez a defesa. Alisson que também já tinha feito uma outra defesa num chute do Dias. Então, cara, é lá e cá, é o Panamá atacando, muita vontade para atacar. E um Brasil que não consegue ter o controle pleno do jogo. Lógico, a bola no pé é um time que tem muita qualidade. Se apoia muito num jogo individual. E o Vinícius Júnior, que fez um bom primeiro tempo, assumiu as responsabilidades das jogadas ofensivas pela esquerda. Mas está faltando mais ideias ao Brasil. E está faltando aquele encaixe. O Brasil é um time desencaixado na marcação, permitindo muitos espaços. Tem muito jogador correndo atrás da bola. O Bruno Guimarães é um deles. Então, tem muita coisa a ser acertada aí pelo Carlo Ancelotti para esse segundo tempo. Eu esperava, repito, ver um jogo animado, mas muito mais animado de um lado e menos do outro. E tá animado pros dois lados, viu, Carlão?
0: Então tá animado. Esse primeiro tempo animado, vamos ver se o segundo tempo também vai ser um segundo tempo animado. A gente espera com a boa vitória da seleção brasileira e a Thalita Judes, que tá lá, ansiosa pelas 11 substituições que foram prometidas para esse jogo. Tá lá animadaça, levou 15 canetas diferentes. Falando nisso, peguei uma caneta sua, daqui a pouco eu devolvo, tá, eu coloco ali. Tá? 7:30, uma rápida parada. Na volta tem todo o segundo tempo na voz do Bom de Bola, Futebol Globo, CBN. 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

0: E não só no futebol, hein, Presuntinho? É. Acabou de acabar oitavas de final de Roland Garros no Saibro Sagrado. E o João Fonseca derrotou o norueguês Casper Ruud por 3-7-1. Ele já tinha eliminado o Djokovic nas oitavas de final. E o jovem de 19 anos chega pela primeira vez numa fase aguda de um torneio Grand Slam. 19 anos, João Fonseca, já venceu o Djokovic de virada. E agora nas quartas de final em Éboli.
1: Sensacional, sensacional. A trajetória do João Fonseca em Roland Garros já é memorável, memorável. É, a última vitória antes dessa, uma virada incrível contra o Novak Djokovic, o tenista que mais vezes conquistou torneios de Grand Slam na história do tênis, mesmo aos 39 anos, jogando uma barbaridade, vencia por 2-0, o João foi lá e virou para 3-2, e o João foi de uma regularidade incrível na partida de hoje, e pelo que eu vi aqui, arrancou num quarto set, não dando chance nenhuma pro Casper Ruud, que é um jogador muito bom, um especialista no Saibro, e que já foi duas vezes vice-campeão em Roland Garros, e que tá num bom momento na carreira, e o João Fonseca passou, vai encarar mais uma. Agora, quem é que tem coragem de falar que esse menino não tem chance de conquistar mais uma vez pro Brasil o título de Roland Garros? E quem tava hoje lá na quadra central acompanhando o jogo, o nosso tricampeão de Roland Garros, Gustavo Kuerten, tava lá passando energia, uma dobradinha que deu certo. Vamos lá, João!
0: É isso, o Brasil que vai vencendo a equipe do Panamá por 2-1. E o primeiro gol, logo com um minuto de jogo, um golaço do Vinícius Júnior. Bom de bola, contou assim, ó.
2: Bremer volta a bola para Léo Pereira, a parte central da intermediária, desloca a bola na esquerda para Alexandro, devolve, vira o jogo na ponta para Matheus Cunha, tenta Vini pela primeira vez, é desarmado, a defesa corta e a bola volta na intermediária com Vini, e tomou, chutou, bingo! Uma retomada de bola e um chute certeiro sem defesa para o goleiro Mosqueira. Boa, boa, boa, Vini! Meteu essa em Vini! Faz dancinha a seleção! É festa, é samba, é dança, é futebol brasileiro! E tem bola do Brasil no fundo da rede! E bola no fundo da rede, tem aquele barulhinho bom, aquele barulhinho bom, Vini! Meteu essa em Vini! E ele foi lá e deu recado pro goleiro, tem que respeitar! E agora tá lá!
3: Brasil!
2: O Vini! Zero!
0: As equipes já estão de volta pro campo! Eu imaginei seu desespero quando eu vi todo mundo aqui.
4: O banco de reservas todo pro segundo tempo, todo mundo que foi titular no primeiro tá fora.
0: Léo Pereira.
4: Só o Léo Pereira que voltou.
0: Léo Pereira tá. Daqui a pouco a gente pode te chamar até a escalação de novo.
4: Exatamente.
0: Daqui a pouco o Edson Mauro vai chamar a escalação de novo pra Thalita Júlio se dar a escalação. Entrou o Ederson e todos os outros jogadores.
1: Nossa senhora.
0: Não subiu nem plaquinha, né?
1: Nem plaquinha.
4: Só subiu a plaquinha pra substituição do Panamá.
0: No
1: melhor esquema, pelada. Vamos lá.
0: Vamos lá. Então tá voltando ele. Se vira, bom de bola.
2: E aí, beleza? Beleza. Vamos pro segundo tempo com o Brasil todo mudado. O Panamá também mexeu. Entrou aí o Fajardo com a camisa número 17. E acho que do lado de lá é só isso, né, Tata?
4: E saiu também o Ismael Dias com a 10 para a entrada do 6, Martínez.
2: Entrando então o camisa número 6, Martínez, pelo time do Panamá. E teve outra alteração, Thalito? Só essa?
4: As duas, Martínez. Martínez, camisa 6, e o 17, Fajardo, para a saída do 18, Waterman, e o 10, Ismael Dias.
3: Olha aí, então, saindo Ismael Dias, entrando Waterman, entrando também o jogador com a camisa número 6, o Martínez, entrando também Fajardo, com a camisa número 17, pelo time panamenho.
1: É, agora vamos com calma para arrumar a casa do Brasil, né, Edson? Porque só ficou o Léo Pereira. Isso é muito mal feito, viu? Acho que é um erro grosseiro de comunicação. Você não pode tirar um time inteiro e botar um time inteiro sem nenhuma comunicação para quem está no estádio, nenhuma comunicação para quem está transmitindo. A gente aos pouquinhos vai arrumando a casa aqui, viu?
3: Pois é, e o Brasil agora tentava a jogada com o Ibanhas, é desarmado na esquerda, a bola vem com o Fajardo, ele domina, vai lá Ibanhas, retoma pela seleção brasileira, volta a bola perto da grande área, ele é recuperada outra vez pela defesa do Brasil, vem a bola, o Danilo também está em campo, inclusive ele é o novo capitão, é isso mesmo, Danilo?
4: É, vamos lá, saiu o Alisson, entrou 23 Ederson, saiu 2 Wesley, entrou 24 Banhas, saiu 14 Bremer para a entrada do 13 Danilo, saiu 6 Alexandro para a entrada do 16 Douglas Santos, meio campo Casimiro e Bruno Guimarães fora para a entrada do Fabinho e do Danilo Santos, Paquetá também em campo nas vagas do Cunha, Luiz Henrique, Rafinha e Vini Júnior, entraram Rayan, Endrick e também o Igor Thiago.
3: Bom, eu peguei aqui até o Danilo Santos, depois entrou quem mais? O Paquetá tá em campo?
4: Paquetá também, tá todo mundo em campo que tava no banco de reservas, Endrick, com exceção do Everton.
3: Endrick também, o Igor Thiago e o Rayan.
4: Isso.
3: Tá legal.
4: Isso.
3: Bom, então vamos aqui. Ah, Gigobel, acabou o papel, Duda.
1: Olha, Edson, eu não gosto dessa alteração em massa. Então o Ancelotti está transformando o jogo em coletivo mesmo, né? Porque a gente viu um primeiro tempo com tantos problemas na seleção brasileira, de um time que teoricamente é o time que vai começar a Copa do Mundo. Eu acho que deveria insistir um pouquinho mais de tempo aí, né, na segunda etapa com o time principal para tentar corrigir algumas falhas. Você muda e coloca um time. Esse time que está em campo não vai jogar junto nunca. A gente nunca vai ver essa formação na Copa do Mundo. Eu acho que é muito cara de pelada isso. Não gosto, não.
3: Volta o Brasil. O Brasil outra vez na intermediária. A bola de Paquetá botou na grande área. Tentou lá o Igor Thiago. Devolveu na área. A bola chutada com força na esquerda pelo Douglas Santos. Vai pela linha de fundo. É tiro de meta outra vez pro time do Panamá cobrar. Bom, Rayan tá em campo, hein? Será que vai ter gol do Rayan hoje, Duda?
1: É uma grande chance, né? Porque o moleque vem mostrando muita vontade, muita personalidade. Eu acho que ele vai pegar a bola e vai pra cima, né? E pra mim fica até uma decepção sobre o primeiro tempo do Luiz Henrique. Achei um primeiro tempo bem fraco para um jogador que vinha pedindo passagem na seleção brasileira.
3: Quando o Alisson faz um corte de cabeça, o gol tá livre, a bola vai lá pra grande área e o Alisson pegou de volta. Ainda bem que ele pegou. É o Ederson, não é o Alisson, é o Ederson, né, Tata?
4: É isso, o Alisson saiu e entrou o Ederson. Só ficou o Everton bom de bola no banco de reservas e o Léo Pereira que seguiu em relação ao time que começou o jogo.

0: chegada no gol, evitando o que poderia ser o segundo gol da equipe do Panamá. Agora chegamos exatos 3 e meio. Somente agora é que está sendo comunicado aí o pacote das substituições da seleção brasileira, e a galera reage bem, hein, Thalita?
1: Reagiu bem ao Lucas Paquetá, mas principalmente ao Endrick.
0: Volta o Brasil de novo com Paquetá. Paquetá devolve a bola na ponta, dá para Danilo Santos, ainda o Douglas Santos pela intermediária, volta a bola novamente no meio campo do Brasil, entrega para Fabinho, o careca, ele domina pela defesa brasileira para Danilo procura encaminhar a bola pela intermediária, volta novamente no meio campo, ele passa a bola pela metade para Fabinho, levantou, virou pela defesa, a defesa corta novamente, a bola cortada na intermediária pelo Mosqueira retira a bola da zona de perigo, ela volta pelo meio campo do Brasil, na ponta direita para Rayan. Oi, boa noite, será que vai ter gol do Rayan hoje? Ele passa a bola para o Danilo do Botafogo, é desarmado, a defesa corta de novo pelo lado esquerdo com Córdoba, ele retira a bola da intermediária, vira o jogo pelo lado esquerdo, bota a bola na ponta para Blackman, ainda Blackman com a bola dominada, parece até jogador com nome de banda de rock, Blackman, Waterman.
2: É, ou super-herói também, né? Blackman, Waterman, também, Superman.
0: É verdade, né? Super Duda, ainda bem que eu tô aqui do lado Super Duda, minha gente. Já são quase 5 no segundo tempo, 2-1 vai ganhando o Brasil, um gol do Vini, um golaço do Vini, um gol do Casemiro de cabeça e o Murilo descontando para a seleção panamenha. As duas estão na Copa, minha gente, as duas estão na Copa. O Panamá está no grupo L, o grupo de Inglaterra, Croácia e Gana, e a seleção brasileira está aí, então, o time do Brasil no grupo do Marrocos, Haiti e Escócia. O Brasil estreando na Copa do Mundo dia 13, um sábado em New Jersey. 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Marque o tempo! Faltando 40 para acabar, para terminar o jogo no Maracanã, primeiro amistoso pré-Copa do Brasil. E o placar, olha ele aí.
3: Brasil 2,
4: Panamá
0: 1.
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0: Volta o Brasil, na ponta direita vai Rayan, domina, cruza, põe na área, salta, Córdoba, cortou, Danilo tenta, não pega, a defesa corta e a bola volta novamente na intermediária para Ibanhas tenta Danilo na chegada na grande área, volta a bola, o ataque brasileiro, saiu o goleiro e ela vai pela linha de fundo, é tiro de meta, Thalita.
1: É, o Endrick tentou chegar ali num passe do Danilo mais espetado, na briga ali com o goleiro Mosqueira, ele tenta tocar com a perna esquerda, até consegue tocar, mas não dá direção, a bola vai direto pela linha de fundo, é só tiro de meta.
0: 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Tem coisas que só acontecem na Série B. 7 do segundo tempo, 2-1, vai ganhando o Brasil, mas a bola é do Panamá, na intermediária, retoma Andrade, ele faz a proteção e devolve ao goleiro Mosqueira no interior da grande área, ele fica enrolado, perde a bola, Rayan, fora da área, chutou, bicho!

0: gol do Rayan hoje. Já teve gol do Rayan, galera brasileira. Ao 7, o garoto do Vasco da Gama, o garoto da colina, manda a bola no fundo da rede. E bola no fundo da rede, tem aquele barulhinho bom. Aquele barulhinho bom, Rayan. Mandou uma raquetada. A moda do João. A moda do João Fonseca. Boa, boa, boa, Rayan. E ele foi lá e deu recado pro goleiro. Tem que respeitar. E agora tá lá.
1: Brasil.
0: 3-1. 2.
1: Boa noite. Será que vai ter gol do Rayan hoje? Brasil!
0: Tá.

0: seleção brasileira. Que atacante, jogador que está sempre pronto. Um erro de passe do Andrade, camisa 16 da seleção do Panamá, depois da saída do goleiro. E aí ele tenta dar um toque, amigo, mas dá um toque nos pés dele. O camisa 26, o cria da colina histórica. O Rayan dominou pelo lado direito, deu aquela olhadinha, viu que o Mosquera estava fora do gol. E com um chute, sem força, só com efeito, só com jeito, mandou pro fundo das redes para fazer o terceiro da seleção brasileira. Oi, boa noite. Já teve gol do Rayan hoje aqui no Maraca.
1: Boa noite. Brasil.
2: Será que vai ter gol do Rayan hoje?
3: Que legal, garoto Rayan, para animar a festa na casa, na segunda casa dele, que é o Maracanã. A primeira é São Januário.
4: É, se a galera quer festa, o Rayan entrega, né? Que tapa na bola. Ah, o Mosquera vacilou, uma marcação forte ali do Brasil. Foi um vacilo, sim, do Mosquera, mas o tapa na bola do Rayan. Que coisa linda! Esse moleque é bom de bola demais.
3: Ah, sim, tipo aquelas colocadinhas do João Fonseca, que hoje ganhou 3 sets a 1. Que legal, João, derrotando o Casper Ruud. Ele que é o 16º no ranking da ATP. A bola volta de novo para a defesa do Panamá pela direita. A tentativa feita pelo Marcelo. Passa mal, é desarmado na intermediária. Mas a bola vem pela ponta direita para Harvey. Procura entrar na grande área. Chuta. E o goleiro Ederson está lá para pegar pelo Brasil. Marque o tempo. Faltando 35 para acabar, para terminar o jogo no Maracanã. Despedida da seleção brasileira. E o placar, olha ele aí.
1: Brasil
3: 3, Vini, Casemiro e Rayan. O Murilo.
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3: Hoje mais cedo, Atlético Mineiro 2-1 pro Vasco. Palmeiras 1, Chape 0. O Palmeiras é danado, minha gente. E ainda teremos hoje Fluminense e Cruzeiro no Mineirão, na Pampulha, em BH. A bola vem para a seleção brasileira, vem com Fabinho, devolve pela defesa para Léo Pereira. Léo Pereira arma a jogada pro seu parça do Flamengo, Danilo. É, rola uma collab boa ali e com a camisa do Flamengo e agora na seleção brasileira. O Brasil dispara de novo, vai Rayan fora da área, prepara, chuta e o goleiro tá lá pra pegar. E ele quer jogo, hein, Tata?
0: E é isso que o Ancelotti quer com os meninos. Rayan, Hendrick, essa atitude, pelo lado esquerdo uma finalização rasteira, a bola ainda foi um pouco machucada porque desviou na defesa, mas o Mosquera conseguiu fazer a defesa.
4: É, eu não sei qual é o peso que o Ancelotti tá dando essa partida pra fazer avaliações do que diz respeito ao time que vai começar a Copa. Mas o Rayan tá afim de começar como titular, viu?
3: É verdade, Rayan tá querendo o jogo, Rayan tá mostrando aí que o Ancelotti, olha, pode dormir pensando aí, ah, será que é o Luiz Henrique, é o Rayan? Vamos ver. Ainda há mais um jogo amistoso contra o Egito no próximo sábado, às 19 horas, tudo no Futebol Globo CBN, pra gente começar a clarear a seleção brasileira que vai estrear na Copa do Mundo. O Brasil procura retomada com Hendrick, o garoto é desarmado, a defesa faz o corte, a bola volta na intermediária, retomada feita agora pelo Fajardo. Fajardo devolve pela direita para José Rodrigues, de longe chutou, a bola quica e o goleiro Ederson tá lá para pegar pelo Brasil. 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
4: E tem um detalhe, Edson, com essa formação reserva, o Brasil joga, na minha opinião, num esquema mais equilibrado, porque ele joga com três homens no meio de campo, com Fabinho, com Paquetá e com Danilo, e três homens de frente. Preenche melhor o meio de campo, concatena suas jogadas com mais facilidade. Vai você.
3: Volta Danilo, põe na área, tenta a jogada, vai lá Rayan, é desarmada a defesa, corta e a bola volta na esquerda ainda para Bárcenas, cortando em definitivo pelo Panamá, mas o Brasil retoma pela ponta direita, vai lá Rayan, o garoto tá com fome, o garoto tá com vontade, devolve a bola para Paquetá, para Rayan, na direita, é o Brasil trabalhando. Paquetá vira pro Fabinho, devolve a bola, Paquetá de novo na intermediária, Léo Pereira mais atrás, a Danilo, o novo capitão do time do Brasil, ele vira o jogo para Léo Pereira, devolve pelo lado esquerdo para Douglas Santos, o lateral brasileiro arma a nova jogada na intermediária, ele sai da esquerda, devolve pelo direito, é para Ibanhas, aí no camisa 24 do Brasil, dá uma paradinha, passa a bola mais atrás da intermediária para Danilo, Danilo adianta, dá para Paquetá, Paquetá domina pelo Brasil, volta para Léo Pereira, é triangulação a moda do Flamengo, Léo Pereira para Danilo, na direita, para Ibanhas, retoma, novamente no meio para Paquetá, ele cruza a linha que divide o campo, devolve a bola pela direita para Rayan, com categoria da intermediária, retoma pelo Brasil, ainda devolve, volta a bola para o Danilo, tentou na esquerda, na bola chega ainda para o Danilo na área, faz o corta-liso, a bomba, Paquetá!

0: Brasil! Que bola trabalhada! E no final, a jogadinha do Paquetá apareceu! Boa, boa, boa, Paquetá! Aos 14, o Brasil arma a goleada! Abre a goleada pré-copa em cima do Panamá! Meteu essa em Paquetá! Bota a bola no fundo da rede! E bola no fundo da rede, tem aquele barulhinho bom! Aquele barulhinho bom, Paquetá! Faz dancinha a seleção! E ele foi lá e deu recado pro goleiro: tem que respeitar! E agora tá lá!
1: Brasil!
0: 4! 1! Olha a jogadinha do Paquetá! Tá.
2: Pra chegar ao seu 13º gol vestindo a camisa da seleção brasileira, é o segundo na artilharia geral da seleção. Jogada muito bem trabalhada da seleção, começou ainda no campo defensivo, troca de passes, rasteiros, com muita tranquilidade, participando não só os jogadores da linha de defesa, mas os jogadores do ataque. O Endrick busca essa bola aqui pelo lado direito, perto do meio do campo, e aí na troca de passes o Douglas.
0: Volta o Brasil. Viu, vai indo, o Thiago entrou na área, dividiu com o goleiro, vai pro chão e o juiz dá pênalti! O juiz dá pênalti do goleiro Mosqueira aos 16. Entrava na área aí o Thiago e foi pro chão, Thalita!
2: E o juizão marcou pênalti numa jogada ali errada do Panamá. A seleção conseguiu encaixar um ataque. O Igor Thiago deu um tapinha na frente, deixou o marcador pra trás, ia deixar o goleiro também. Ele com as duas mãos foi tentar chegar na bola, mas só chegou nos pés, nas pernas do camisa 25 da seleção. Pênalti marcado pro Brasil, que vai vencendo por 4-1.
3: É, daqui de cima pra mim o pênalti, né? Porque ele chega na frente do goleiro, o goleiro chega por baixo, toca no pé do Igor Thiago. E jogo coletivo. Jogo coletivo. Eu tô gostando muito mais desse time reserva.
0: Ah, é?
3: Muito mais do time reserva. Porque o time...
0: Eu tô notando, você tá mais animado mesmo.
3: Porque é o time mais bem arrumado, Edson. Tá mais arrumado. E já há algum tempo que eu falo sobre isso, causa uma reflexão importante ao Ancelotti. Três jogadores no meio de campo, se aproximando mais, trocando passes no meio, utilizando movimentação de três homens de frente. O Brasil está jogando com muito mais harmonia com essa formação reserva.
0: Tá lá, Igor Thiago, preparado para fazer a cobrança, Thalita.
2: Na última data FIFA, o Endrick sofreu o pênalti. Quem converteu o pênalti foi o Igor Thiago.
0: Pois é, e ele tá lá agora preparado, jogador da Premier, jogador de Premier. Toma posição de pé direito. Igor Thiago, camisa 25 da seleção brasileira. Dá uma olhada, partiu, paradinha, chutou. Bingo!
1: Brasil!
0: No fundo da rede, e bola no fundo da rede, tem aquele barulhinho bom, aquele barulhinho bom. Igor Thiago cobrou bem o pênalti. Igor Thiago, boa, boa, boa, faz dancinha seleção, é festa, é samba, é dança, é futebol brasileiro ganhando na pré-copa que vem aí. O Brasil tá acertando o time, o Duda tá gostando mais dos reservas do Brasil do que o time titular. Será, Ancelotti? Boa, boa, boa, Igor! Meteu essa, Igor Thiago, e ele foi lá e deu recado pro goleiro: tem que respeitar! E agora tá lá!
1: Brasil!
0: 5! Olha, o cara é bom de pênalti, hein, Tata?
2: Ele bate muito bem, com muita confiança, artilheiro na Premier League, fez também o primeiro gol dele com a camisa da seleção, também de pênalti, e faz o segundo com a camisa da seleção, também de pênalti. Tomou distância, deslocou completamente o goleiro Mosqueira, que pulou lá pro lado esquerdo, a bola foi morrer lá no canto direito. Igor Thiago faz o quinto da seleção, Panamá só tem um.
0: Pois é, e o Panamá agora vem aqui com um pacotão que vou te contar, hein?
2: Vamos com calma,
0: vamos com calma. Vamos lá, vamos lá, vamos ver se a gente consegue aqui arrumar essa casa. Eu tô vendo aqui o 9, Eu tô vendo daqui os 13. O que é que você identifica mais aí, hein, Thalita?
2: Ó, saiu 4, Escobar, entrou 13, Ramos. Saiu 16, Andrade, entrou 25, o Miller. Saiu também o 2, o Blackman, entrou 13. Ramos tá saindo também, o camisa de número 11, o Barcenas, para a entrada do 27, Barria, e ainda tem mais mexida para ser processada. Calma aí que já eu confirmo tudo. Tá saindo também o 3, o Córdoba, para a entrada do 5, o Farinha, e ainda tem mais um. Tem o camisa 9.
0: Feijão,
2: nove.
0: Agora é feijão, Tatá.
2: É o 9, o Tomás Rodrigues. Agora acabou.
0: Bom, entrando então camisa número 9 também, Tomás Rodrigues, então entrou o Farinha, Martínez, Tomás Rodrigues, Ramos, o Davis com a camisa número 15, o Farrardo já havia entrado, Miller com a camisa 25 também entrou e o Barria com a camisa número 27. A bola agora tá com você, Duda.
3: Eu não vou anotar nada não, porque virou festa, virou chocolate, aí qualquer um que tiver
0: chocolate,
3: lá de
0: volta. Chocolate, farinha, feijão.
3: Tudo que tem direito.
0: A dispensa tá completa.
3: O que eu acho legal, tomara que esse time reserva esteja colocando uma grande confusão na cabeça do Carleto.
0: Confusione na cabeça do mister?
3: Confusione na cabeça do Carleto.
0: Confusione.
3: Porque é o seguinte, já que a gente não tem um time arrumado, e não vem com esse papo aí de, mas tá muito em cima, não dá pra mudar, não. A hora é agora de mudar, porque já não tem um time arrumado, qualquer mudança ele é válida. Eu acho que essa reflexão sobre a maneira de jogar, a postura tática, né? A composição com os três homens no meio de campo. O Igor Thiago está jogando lá pela esquerda. O Henrique está fazendo meio. Com o Rayan atacando aqui pela direita. Posições mais bem definidas. Com os jogadores vindo de trás. No primeiro tempo, o Panamá cansou de ameaçar o gol do Brasil. Então não é só volume ofensivo se transformando em resultado. É um time que tem a bola de maneira organizada e não permite o ataque do Panamá. O Panamá praticamente não incomodou o Ederson.
0: Marque o tempo. 21, faltando 24 para acabar, para terminar o jogo no Maraca. É festa, minha gente. É a fanfeste da seleção brasileira antecipada no Maracanã. E o placar, olha ele aí.
1: Brasil 5,
4: Panamá
0: 1. E aí, beleza? Ligado no Futebol Globo CBN. Daqui a pouco vem aí o Carlão com a resenha final ao lado do Duda, da Tatá, a Michele. A Michele estava aqui também no Maraca, hein?
3: Ela está presente em todos os lugares.
0: Michele Silva. É Michele Silva. É isso aí, a nossa comentarista que hoje comentou a derrota do Vasco por 1-0 para o Atlético em São Januário, está aqui no Maraca fazendo também as suas anotações. 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
0: Pois é, e mandou mensagem também, tá aqui também no Maracanã, o Fred Goulart, ao lado do filho, Vicente, né? Acompanhando a seleção brasileira, o Vicente dando adeusinho de boa sorte, seleção. Grande, grande Vicente, ao lado do Fred, ele que é o grande apresentador do Jornal CBN pela manhã. Duda, agora temos aí a hidratação, tempo técnico, você, por favor, tá com a palavra.
3: Olha, é um jogo muito rico, assim, de anotações para o Carlo Ancelotti. Porque a gente saiu de um primeiro tempo descontrolado da seleção brasileira. Um primeiro tempo que levantou várias preocupações, na minha opinião, na parte defensiva. De um Brasil sem a bola que não conseguiu se encaixar. E com a bola muito dependente de jogadas individuais do Vinícius Júnior pela esquerda. E aí com a mudança quase que total da equipe, só permaneceu o Léo Pereira, eu até falei, pô, não gosto disso, parece pelada, porque foram tantos os problemas no primeiro tempo, que eu acho que caberia buscar no segundo tempo algumas correções, mas não foi esse o combinado, já fazia parte do planejamento do Carlo Ancelotti mudar o time inteiro. Fato é que quem ganhou com isso foi a galera. Vê um jogo com total controle da seleção brasileira no segundo tempo, está vendo. Uma seleção bem distribuída, jogando bem, jogando com alegria, jogando com drible, com passes, com um jogo coletivo. O gol do Paquetá, gente, é um golaço. É uma obra-prima de jogada coletiva. A bola sai da direita, vem para a esquerda, tem deixada, chute preciso do Paquetá. Então é um jogo bem construído nesse segundo tempo. Informações importantes para o Ancelotti carregar para essa reta final de preparação.
0: Bom, e aí o Brasil agora tem contra ele uma falta na intermediária. Acabou o tempo técnico, já são 25 minutos do segundo tempo, 5-1, vai ganhando o Brasil. Brasil com um gol do Vini, um gol do Casemiro, um gol do Rayan, do Paquetá e outro de pênalti do Igor Thiago. 5-1 vai ganhando o Brasil, descontando Murilo pro time panamenho. Uma nova falta pela intermediária, vai ser cobrada pela direita, toma posição dele. David vai botar lá no bolinho do Brasil, jogadores enfileirados lá na grande área, na meia lua, jogadores do Brasil dão um passinho para frente, todo mundo na meia lua, bola vai lá na grande área, subiu e banha, a defesa corta agora com o Fabinho, retira da grande área, era o Igor Thiago que estava lá ajudando, dando solidariedade à defesa brasileira, e o Brasil retoma de novo com o Igor Thiago pela ponta direita, adianta, volta a bola para Endrick, ele vira o jogo pelo lado esquerdo. Bota a bola na intermediária para Douglas Santos. Dá uma disparada, dá uma paradinha. Volta a bola para Fabinho. Fabinho outra vez na intermediária. Tenta a jogada no meio campo. Ainda vai Danilo. Danilo do Botafogo. Devolve a bola para o Léo Pereira. Vira para o Fabinho. O Léo Pereira na intermediária. Paquetá, Léo Pereira para Danilo do Flamengo. Bota a bola pela ponta direita para Rayan do Vasco. A galera vascaína é apaixonada por você, Rayan. Ele devolve a bola. Passa de novo na intermediária. Volta no meio campo para Danilo, Danilo para Fabinho, Fabinho pela meia direita para Paquetá, ele aciona o comando de ataque agora com o Igor Thiago, volta o Brasil, troca passes, uma facilidade impressionante, mas há uma falta cometida pelo Rayan em cima do jogador Farrado do time do Panamá, para marca o bandeirinha e o juiz aceita a marcação. 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
0: Pois é, e esse problema agora com a entrada, problema entre aspas, doce problema, bom isso. Problema que o Ancelotti agora tem, ele hoje vai dormir sorrindo, hein, Duda?
3: É, mas vai dormir com alguns deveres de casa, né, pra fazer, sem dúvida, o resultado é importante, pode vir mais pela frente, pode ser um resultado ainda mais elástico, mas será que o time reserva realmente é reserva?
0: Pois é, vamos ver quando passa mal a bola ali, o Paquetá, a bola recuperada, uma bomba de longe do Farrado, chuta a bola, bate na defesa brasileira, volta pela ponta direita, tenta ainda o jogador Farinha vai na linha de fundo, vai levantar a bola na grande área, dá uma paradinha, volta pelo meio campo, ainda Farinha procura a corrida, levantou, botou na área, a defesa corta novamente com o Fabinho, ele retira da grande área e devolve a bola pro Igor Thiago. Olha onde o cara tá, hein, Tata?
2: O Igor Thiago tá buscando o jogo o tempo inteiro, sendo importante não só na parte ofensiva, mas também defensiva.
0: A bola foi pro ataque, vai lá Hendrick, retoma pelo Brasil, prepara, tenta a jogada individual, procura fazer o sexto gol, dominou na meia lua, devolveu a bola, bateu na defesa, voltou o Igor Thiago, devolve, vem Danilo na área, voltou, bomba! Do Endrick, e o goleiro tá lá para pegar mosqueira pelo time do Panamá. E esse time do Brasil, quando acelera, a meninada quando acelera, é uma loucura, hein, Duda?
3: É, tá encontrando espaço, né? Boa movimentação. O Endrick tá muito solto na frente, e isso dá uma liberdade para ele, inclusive, atacar os espaços vazios. É um time que explora muito bem a capacidade dos homens de frente, né?
0: Pois é, e a galera tá chegando, a galera continua chegando aqui no chat ao vivo do Futebol Globo CBN no YouTube. Daqui a pouco, galera, vou dar uma atualizada. A bola vem de novo para Tomás Rodrigues, domina pela ponta direita, adianta, bota na ponta para Farinha, dá uma paradinha, outra vez na intermediária, na defesa para Davis, outra vez na intermediária, passa a bola mais atrás a Miller domina, levanta pela extrema direita para Farinha, mata a bola no peito, tenta a jogada pela intermediária, agora é o Panamá que se organiza, a bola vai na área, corta novamente pela defesa brasileira na Danilo, a bola vem recuperada na direita pelo Rayan, que devolve ao goleiro Ederson no interior da grande área. Marque o tempo! faltando 15 para acabar, para terminar o jogo no Maracanã. E o placar, olhem aí.
4: Brasil 5,
6: Panamá
0: 1.
6: Edson Mauro.
0: E aí, beleza? Ligado no Futebol Globo CBN. Daqui a pouco vem aí o Carlão, daqui a pouco vem aí o Carlão comandando a resenha final ao lado do Duda, ao lado da Tatá, e vamos falar também da derrota do Vasco hoje pelo placar de 1-0 pro Atlético, e vamos falar também da vitória gigante, imensa, arrasadora do João Fonseca, 3-1 no Casper Ruud. É isso, João, bola pra frente, João. O Brasil domina, vai Paquetá e desarmado. A defesa corta, mas houve a falta cometida pelo jogador Paquetá, pelo time do Brasil. 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
0: Já passamos dos 30, já passamos dos 30 minutos. A galera brasileira daqui a pouco vai começar a fazer aquela festa. A galera bem que podia começar já a ligar aquela luzinha, a luzinha do celular, para iluminar os caminhos da seleção brasileira, desejar boa sorte à seleção do Brasil, esperar que no dia 19 de julho, às 17 horas em New Jersey, a seleção esteja na finalíssima da Copa do Mundo. É esse o desejo da torcida brasileira, o hexa que o Brasil vai tentar buscar, o Brasil que participou de todas as Copas do Mundo, desde a primeiro em 1930 no Uruguai e ganhou 5 vezes na Suécia, no Chile, no México, nos Estados Unidos, na Coreia, Japão, e agora vai buscar o hexa no México, Estados Unidos e Canadá, na maior Copa da história das Copas do Mundo. Já são 32 minutos do segundo tempo, faltando 13 para acabar, para terminar o jogo. A bola vem de novo nos pés do goleiro Ederson pelo Brasil, adianta, bota pela intermediária, a bola passada pela ponta direita para Ibanez, Ibanez devolve, ele passa agora para o Paquetá, Paquetá recebe perto do grande círculo, volta a bola para Fabinho, Fabinho dá uma puxadinha na bola e volta para o Léo Pereira ainda pela defesa brasileira, devolve a bola na esquerda para Douglas Santos, novamente a Léo Pereira, adianta pela direita para Danilo, o zagueiro do Flamengo, camisa 13, ele que recebeu a braçadeira de capitão lá do Casemiro, volta a bola na ponta, tenta Endrick, que é desarmado, a defesa corta de novo, a bola volta na intermediária, recuperada e recuada para o goleiro Ederson do Brasil. Ele bota a bola na frente da grande área para Léo Pereira. Léo Pereira outra vez para Paquetá. Paquetá domina, volta pela direita para Danilo. Danilo para Ibanez. Ibanez outra vez na intermediária. Passa a bola pela meia direita. Lá vai Ibanez. Ele jogando pela lateral direita. Adianta a bola na intermediária. Procura jogada longa. Corria lá Endrick, mas estava impedido. Marca o bandeirinho. Confirma o juiz alemão Daniel Schlager. Duda, e o aproveitamento do Ibanez na lateral direita, ele que de ofício é zagueirão, zagueiro, mas aí é outro formato que o Ancelotti gosta.
3: É, acaba segurando mais, né? São três zagueiros segurando mais aqui atrás e liberando mais o lado esquerdo, né, com o Douglas. Então, se libera mais o lado esquerdo, o Douglas, por exemplo, foi muito mais vezes ao ataque que o Alexandre no primeiro tempo, e fica esse lado direito um pouquinho mais seguro, né, com o Ibanez, junto com o Danilo e com o Léo Pereira. Agora, eu tô com pena do Everton, tá sozinho no banco. O único que não entrou, dá 5 minutos pro cara, pelo menos, né?
0: É verdade, é. goleirão do Grêmio, um dos grandes goleiros nesta primeira parte da temporada do Campeonato Brasileiro. E olha aqui a galera no chat ao vivo, olha galera, a bola tá correndo lá sem nenhum perigo pro Brasil, o time do Panamá por enquanto não ameaça a seleção brasileira, mas o Brasil domina a bola com Paquetá, Paquetá para Fabinho, tenta Endrick, é desarmado, vem a bola de novo, retome banho e recua novamente a Danilo da intermediária brasileira. Ele vira o jogo para Léo Pereira, bota a bola na ponta de novo no lado esquerdo para Douglas Santos, o lateral com ela dominada. Ainda Douglas Santos, jogador que é sucesso, hein? No futebol russo, devolve a bola pela defesa. Ela volta ainda na intermediária. Ele joga no Zenit de São Petersburgo. A bola é do Brasil com Danilo. Danilo do Botafogo domina, volta a bola na ponta, dá para Douglas Santos. Mais atrás na intermediária para Léo Pereira. Léo Pereira. novamente para Danilo do Flamengo. Ainda Danilo, o camisa 13, levanta a bola, faz uma alavanca, bota pelo lado esquerdo, tenta para Paquetá. Paquetá domina a bola, bota na frente para Igor Thiago. Ele vira o jogo na ponta para Douglas Santos. É o Brasil de novo tentando dar uma engrenada com 34 minutos do segundo tempo. 5-1 vai ganhando o Brasil. Vini, Casemiro, Rayan, Paquetá e Igor Thiago. 5 gols do Brasil na despedida do Brasil da seleção brasileira, se despedindo no maior palco do futebol mundial, no Maracanã. Que luxo, Brasil! Paquetá bota a bola na ponta para Igor Thiago. Quem sabe agora o sexto gol brasileiro. Dominou, botou na esquerda, devolve a bola para Douglas Santos na intermediária, para Danilo, mais atrás a Fabinho, vira a bola, Paquetá fora da área, prepara, uma alavanca, virou na direita, Endrick dominou, vai marcar, chutou, bingo! Danilo, o camisa 18 da seleção brasileira. Quando ele pisa na área, vem coisa boa aí. Boa, boa, boa, Danilo. Meteu essa, hein, Danilo? E bota uma sexta bola no fundo da rede. E bola no fundo da rede tem aquele barulhinho bom. Aquele barulhinho bom, Danilo. E ele foi lá e deu recado pro goleiro. Tem que respeitar. E agora tá lá.
4: Brasil.
0: Meia dúzia.
8: Panamá.
0: O Danilo a gente já conhece, né, Tata?
2: E como? Jogadinha bem carioca aqui no Maraca, porque o passe foi do Lucas Paquetá. E que belo passe do Paquetá, observou muito bem a movimentação do ataque brasileiro e por cima, um tapinha perfeito, por cima encontrou um passe lindo pro Danilo, que fez a movimentação entre os zagueiros, dominou com a pontinha da chuteira, parou a bola dentro da grande área, fez um corte pro lado esquerdo depois do carrinho da zaga e finalizou já caindo no chão para fazer o sexto da seleção brasileira. Danilo Santos do Fogão, Brasil 6, Panamá só tem um.
0: Pois é, e a seleção marca o sexto e abre aí mais uma vez o problema, o doce problema na cabeça do Ancelotti. O time no primeiro tempo, o Duda estava triste, mas agora no segundo tempo, o Duda tá alegre pra caramba, tá gostando desse time do Brasil. Paquetá bota a bola na grande área, saiu o goleiro e pegou lá no alto. Thalita!
2: Passe do Paquetá parecido com o passe que ele deu pro Danilo, só que a bola foi um pouquinho forte. O Endrick consegue chegar, mas não chega tão inteiro. Dá um toque para tentar encobrir o goleiro, mas o Mosquera foi esperto e fez a defesa.
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0: Olha aí, a notícia está confirmada, hein, Tatá? O Panamá vai mexer de novo, hein, Tatá?
2: Vai, não para de mexer nunca, interminável. Vai entrar o 28 Griffith e o 30, Anderson.
0: Quando o Brasil agora é atacado, a bola chutada, bingo! O Panamá atacou, a bola foi chutada e o goleiro Ederson do Brasil, uma bomba, mas que bomba é essa? Daqui a pouco vou confirmar o gol, que tá uma confusão. Foi o camisa 14, ah sim, camisa 14, Harvey marca agora aos 38, marca o segundo gol do Panamá. E agora tá lá.
6: Panamá
0: 2.
4: Brasil.
0: Meia dúzia. Tata.
2: Uma jogada que a defesa da seleção brasileira consegue afastar, mas a bola sobra nos pés do Garfi. Camisa 14 na intermediária, um pouco mais centralizado. Ele dá uma bomba, um balaço. O goleiro Ederson até tenta chegar, vai com as duas mãos para encontrar a bola, mas não encontra nada. Harvey, pra diminuir, faz Panamá 2, Brasil 6.
0: Pois é, Brasil 6-2, o Ederson ele saltou só pra constar.
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9: Ô Duda, e o problema do goleiro? A gente continua com o problema do goleiro, Duda?
3: Os dois gols não dava pro goleiro, não. No primeiro, há o desvio claro na barreira e tira completamente o Alisson da jogada. E, gente, um golaço. A gente viu o Harvey fazer um golaço aqui no Maracanã. É um chute daqueles, na minha opinião, indefensável. No ângulo, a bola pega muita velocidade. Golaço do Harvey, ele já pode contar em casa. Fez um golaço no Maracanã.
9: Pois é, e é um time que tem jogadores muito habilidosos, é um time que disputará o Panamá, sua segunda Copa do Mundo, disputou a Copa da Rússia, ele foi eliminado na primeira fase, e nessa Copa do Mundo agora está no grupo L, Gana, Croácia e Inglaterra. Com esse grupo, Gana, Croácia e Inglaterra, tem chance para esse time que a gente está vendo aqui, Duda?
3: Vai ficar em quarto.
9: Vai ficar em quarto?
3: Vai.
9: Vai perder para Gana e Croácia?
3: Não vai passar adiante.
9: É?
3: Não vai passar adiante.
9: Não dá nem um susto, Duda?
3: Susto pode dar um ou outro, mas não vai passar adiante. Não acredito. Não acredito.
9: Olha aí, o Duda tá cravando. 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Marque o tempo! Faltando 4 para acabar, para terminar o jogo no Maracanã. E o placar, olha ele aí!
4: Brasil!
9: Meia dúzia!
6: Panamá!
9: 2!
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9: Olho na telinha e áudio no Futebol Globo CBN. Galera continua chegando aqui no chat ao vivo, desejando boa sorte à seleção brasileira. Não só o Miro, presidente, como também uma galera pesada. A bola vem na intermediária brasileira, vai lá, subiu o goleiro Ederson e pegou lá no alto. Chega aqui o recado do AM1014. Manda o recado aqui pra gente e a gente manda pro ar. O Gumercindo Barranqueiras também marca presença no chat ao vivo do Futebol Globo CBN no YouTube e a gente manda pro ar. Já são 42, meia dúzia a 2, vai ganhando o Brasil. E é a despedida da seleção brasileira. No próximo sábado, o Brasil jogará às 19 horas em Cleveland, nos Estados Unidos, o seu último amistoso de preparação. E aí o Ancelotti já vai ter que ter o time com a cara. Em Duda.
3: É, ele deve, depois desse jogo aí, talvez discutir algumas coisas importantes, né? Porque é verdade que nós tivemos dois jogos. Foram dois jogos, dois times completamente diferentes, dois jogos. No primeiro jogo, 2-1 para a seleção brasileira, com um monte de sustos. No segundo jogo, 4-1 fora o baile.
9: Volta o Brasil. Brasil pela intermediária com Danilo. Vai o Danilo do Botafogo, devolve a bola na ponta para Douglas Santos. Entrou na área, devolveu o Danilo na meia-lua. Tenta Hendrick. A defesa corta a bola, volta cortada na intermediária. Ele é recuperada pelo Ramos. Ramos vira o jogo na ponta. É desarmado pela defesa brasileira. Vai lá, batalha pela posse da bola. Danilo retoma e coloca a bola outra vez pela linha lateral. 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
9: Duda, nesse time do segundo tempo da seleção brasileira, time dos jogadores reservas, quem é que está ganhando pontuação alta?
3: Olha, nesse segundo tempo, de time completamente modificado, Paquetá, grande partida, Danilo, grande partida, os três homens de frente. É muito bom ver a seleção com meia de armação, Edson.
9: Vai, Rayan pela ponta direita, dispara, tenta o drible, armou-se, deu bem, entrou na área, devolveu, virou na área, tenta Danilo, a bola escapou e o goleiro tá lá, Mosqueira, para pegar pelo Panamá. Já são 43 e meio, vai acabar, vai terminar o jogo daqui a pouco, e em seguida vem aí o Carlão Aqui tem Copa, aqui tem resenha do Carlão daqui a pouco, no Futebol Globo CBN, comentando o jogo da seleção, uma despedida da seleção brasileira, a derrota vascaína, mais uma vitória do Palmeiras, com gol anulado, com gol cancelado, uma loucura também, a rodada 18 do Campeonato Brasileiro, campeonato que vai parar agora, o Brasileirão vai parar e volta só no dia 22 de julho, com o Flamengo jogando contra o Bragantino, o Botafogo contra o Santos, o Vasco contra o Vitória e o Flamengo contra a Chapecoense. O Fluminense jogará contra o Bragantino. Agora já são 44:30, vai acabar, vai terminar daqui a pouco o jogo. A bola vem na intermediária pela ponta direita para Farrado, domina, tenta a jogada pelo meio, trabalha para Bahia. Bahia dá uma canseira danada ali na defesa brasileira, vai lá, comete uma falta, Léo Pereira, e a falta vai ser marcada e vai ser cobrada na intermediária. Mais três, é isso, Tata?
2: É isso, até 48.
9: Vamos até 48, então, já são 45, esgotado o tempo normal. Entramos agora em 3 minutos de acréscimo. E a galera brasileira, agora é a hora de acender a luzinha para iluminar os caminhos da seleção brasileira nesta despedida do Brasil. Brasil que a gente espera que no dia 19 de julho dê a volta olímpica no MetLife. Uma falta cobrada, a bola vai lá para a grande área brasileira, vai e volta, vai lá, corta ainda, Igor Thiago devolve a bola pelo meio campo, perde a bola, volta, vai lá ainda, Yane chuta, não, o jogador Fajardo chuta, mas a bola é recuperada na esquerda pelo Douglas Santos. Já são agora 46, mais 2 minutinhos para acabar, para terminar o jogo. A bola vem pela intermediária brasileira, recupera Paquetá, Lucas Paquetá pela direita para Danilo, Danilo volta a bola pela intermediária, trabalha pela ponta, dá para Rayan, Rayan mais atrás na defesa, volta a bola, dá no meio campo para Ibanhas, Ibanhas domina pela intermediária para Paquetá em profundidade para Igor Thiago, entrou na área, chutou, o goleiro largou, voltou, Danilo chuta e o Mosquera tá lá de novo para pegar. Igor Thiago perdeu mais um gol. Thalita,
2: uma finalização rasteira, o Mosquera fez a defesa, mas na volta, voltou nos pés do Danilo Santos, que poderia ter dado passo pro Endrick, na direita, estava mais bem posicionado, pegou mal a finalização. E ainda há pouco aqui no Maraca a galera cantava olê, olê, olá, Neymar, Neymar.
3: E mais uma grande assistência do Paquetá, né? O Paquetá jogando centralizado, brincando de jogar e brincando de botar todo mundo na cara do gol.
9: Pois é, e o Ancelotti vai ter que repensar então. Daqui a pouco o Duda vem aí na resenha do Carlão. Carlão vai resenhar com Duda, com a Tatá, e vamos ver como fica daqui para frente a seleção brasileira. Primeiro tempo com o time, titular, né? O time considerado titular, Duda não gostou, mas dos meninos em campo, Duda tá gostando. Daqui a pouco vem aí a resenha do Duda com o Carlão e a Tatá. Já são 47, entramos agora no último minuto do jogo, seleção brasileira. Daqui pra frente, nessa despedida do Brasil, todos nós, a torcida brasileira, desejando boa sorte à seleção brasileira. Que honre! Pelé, Garrincha, Gerson, Didi, Zico, os nomes maiores, os nomes gigantes do futebol brasileiro nesta Copa do Mundo que vem aí. A seleção brasileira disputando a sua 23ª Copa do Mundo. O Brasil que disputou todas as edições e vai agora para mais uma edição, México, Estados Unidos e Canadá. Boa sorte, seleção, que traga o hexa para o Brasil, seleção, que o dia 19 de julho, 16 horas em New Jersey, no estádio MetLife, seja realmente o dia de volta olímpica para a seleção brasileira. A bola está presa na grande área do Brasil, volta pela direita, busca a jogada Ramos, Ramos fora da grande área, dominou, uma bomba, e o goleiro Ederson está lá para pegar pelo Brasil. O juiz apita e termina o jogo no Maraca.
4: Brasil!
9: Meia dúzia, Vini, Casemiro, Rayan, Paquetá, Igor Thiago e Danilo, os 6 gols do Brasil, descontando Murilo e Harvey pro Panamá. Brasil 6-2 para o Panamá. É a despedida de gala da seleção brasileira no Maracanã. E agora, boa sorte, seleção brasileira. Traga para nós o Hexa, mais uma Copa do Mundo que o Brasil está querendo ter guardada no coração desta torcida maravilhosa que é a torcida brasileira. Boa sorte, seleção! E agora vem aí
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12: E aí, tá animado? 8 horas, 28 minutinhos, fim de papo no Maracanã. E o Brasil se despede do território nacional rumo aos Estados Unidos para a Copa de 2026 com uma vitória de 6-2 para cima da equipe do Panamá. Uma vitória construída principalmente no segundo tempo, quando os reservas jogaram e atuaram hoje no Maracanã. No primeiro tempo, Vinícius Júnior e Casimiro. No segundo tempo, com gols de Rayan, Paquetá, Igor Thiago e também do Danilo. Danilo, jogador do Botafogo, Danilo Santos. A equipe do Brasil venceu o Panamá por 6-2. Agora, o próximo desafio é no próximo sábado, a uma semana da estreia do Brasil na Copa, quando o Brasil vai enfrentar a seleção do Egito em Cleveland, já nos Estados Unidos da América. Em Cleveland.
2: Onde?
12: Cleveland.
2: Repita.
12: Cleveland.
2: Repita mais uma vez.
12: Cleveland.
2: Espetacular seu sotaque.
13: Obrigado.
2: Sua
13: muito bom, muito bom. Muito obrigado, muito obrigado.
12: Congratulations for me. Enfim, então, daqui a uma semana, daqui a 6 dias,
2: é inacreditável.
12: O Brasil joga contra a equipe do Egito e depois já é Copa do Mundo. Nesse momento, os jogadores do Panamá tirando fotos com Neymar, que não jogou, ficou lá no banco de reservas. O Neymar muito solícito, tá ali tirando foto com a galera do Panamá, todos os jogadores do Panamá praticamente. E o Neymar com uma paciência danada lá. Vamos ver se ele vai ter a mesma paciência.
14: É o nosso Relações Públicas, né, irmão?
12: É, de repente foi convocado pra isso também, né? Enfim, teve um que foi convocado pra tocar pandeiro? É, enfim, foi convocado aí, ó. Agora é comissão técnica. Todo mundo tira foto com o menino Ney. Seleção brasileira, jogadores do Brasil vão lá na direção da torcida, se despedem. Uma grande festa, uma bonita festa no Maracanã. Já.
2: Canarinho também, pô. Não
12: e o canarinho,
2: ele.
12: Pistola
2: tá lá.
12: Canarinho
2: Pistola tá lá. Tá lá. Cita ele também.
12: O canarinho tá lá. O Canarinho Pistola tá lá pra gritar, comemorar com a galera. Faça a sua festa, torcedor brasileiro.
14: Sabia que você ia caminhar. Né, Tata? Ele é tão previsível, né? Sabia que ele ia caminhar pra ele.
2: Eu gosto quando ele imita o Marcelo Adnet imitando o Galvão.
12: É o máximo que eu consigo. É o máximo que eu consigo. É imitar alguém que imita o Galvão. Então faça a sua festa, torcedor brasileiro.
14: O Canarinho Pistola tá lá, pistolando geral. Né?
12: Tá lá com a galera. E é uma festa bacana. Muitas ativações de muitas marcas, Carlos Eduardo Ébolo. Foi ativação de marca para tudo que é lado, entendeu? Mas o Brasil se despede com uma vitória. Eu tô aqui na expectativa para ver se vai ter.
14: A galera queria festa, tivemos festa. Teve festa. É, 6 gols é bacana de ver, né?
2: Você tá esperando entrevista, é isso que você quer dizer? Eu acho muito difícil, meu amigo. Nesse momento, não. Se quiser pagar citação, não. Pagar merchan, paga aí, porque a galera tá fazendo aquela volta olímpica nesse momento.
12: Então tá bom, vou ganhar um pouquinho de tempo.
14: Eles só se afastam cada vez mais na área de entrevista.
2: Com o resto aí, ó, esperando também. Isso. A Duda Dalponte, Carlos Gil, tá todo mundo esperando.
12: Ah, então vou pagar meus boletos. Pra pagar, pra ficar com a mente tranquila. Futebol Globo CBN, pode ligar, que aqui tem Copa, meu.
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0: Isso. Toca muita música. Toca não, música
1: de novo. É legal o que está acontecendo, que é uma volta olímpica, né? De toda a delegação despedida, brasileira, né? Se despedindo da torcida, que ainda está em grande número no Maracanã.
2: É, então, eu tava torcendo pra galera ir embora logo, porque não. Eu passo pelo Maracanã. Ia facilitar minha vida se a galera já fosse, inclusive.
1: A gente relatou isso desde o início da transmissão, né, Tata? O torcedor, de fato, ele veio pra cá pra interagir com a seleção.
0: É.
1: Não veio pra cá fazer protesto, veio pra interagir. Então ficou um astral muito positivo. Houve uma conexão muito legal.
0: É, isso que o Ancelotti citou, né, que era importante criar essa conexão, não criar, né, mas reforçar essa conexão com o torcedor brasileiro antes da viagem. Seleção brasileira viaja amanhã, 1º de junho, às 4 da tarde eles se apresentam na sede da CBF, às 8 da noite do Galeão, num voo particular, um voo executivo, a seleção parte rumo aos Estados Unidos para a missão do Hexa. Então, muito legal isso mesmo, assim, os jogadores fazendo essa volta olímpica, torcedores seguem aqui em todos os setores do Maracanã aplaudindo os jogadores que nesse momento vão chegando aos poucos no túnel pro vestiário ali. Quem tá na frente da fila é o Lucas Paquetá e também o Igor Thiago, que foi muito festejado também. É legal falar isso, esses jogadores Hendrick, Igor Thiago, o Rayan, muito festejados também, que entraram no segundo tempo do confronto e que seguem aproveitando cada segundo desse momento aqui com os torcedores que estão aqui no Maracanã antes da Copa do Mundo.
1: Até a seleção do Panamá também aproveitou para se despedir do seu torcedor que compareceu aqui ao Maracanã.
2: Uma galera de vermelho.
1: Massa, Panamá. A minha tá aqui, ó, toda reunida.
0: De vermelho ali, bem destacado, galera.
1: Exatamente, né? Foi legal, agora eles foram lá até próximos à torcida.
0: Os camarotes tem a galera com bandeira aqui do Panamá também, fazendo uma festa bem bonita também.
2: Seguem jogadores junto com o Carlo Ancelotti ali, fazendo quase que uma volta olímpica, né? Em torno do gramado do Maracanã, se despedindo. É uma vibe que de fato há muito tempo eu não vejo. Repito o que eu disse no intervalo. Desde a Copa de 2014, eu não vejo um movimento assim. Em 18 e 22, foram idas mais frias. Em 2014, por tudo que o Brasil viveu na Copa das Confederações, ter ganho a Copa das Confederações, a Copa sendo o Brasil, eu vi um movimento desse. Voltamos a ver agora esse movimento no Brasil. Fala, Tata.
0: Existe uma expectativa, inclusive, de um aerobrasa para amanhã no Galeão.
1: Ah, é?
0: Então, sim, a expectativa é de que torcedores compareçam no aeroporto do Galeão. Para poder fazer essa despedida mesmo, né, derradeira, final, antes da seleção viajar, viagem que acontece na noite de amanhã lá no Galeão. Então existe uma expectativa, assim, né, de que isso aconteça. Então, só reforçando, né, essa conexão importante que a seleção está criando e essa expectativa e essa esperança falada pelo Ancelotti, né, de também alimentar, fomentar, energizar essa esperança do torcedor brasileiro de 24 anos depois conquistar novamente um título. Agora os jogadores estão aqui ainda no gramado,
1: vai rolar
0: foto, exatamente. Eles estão se arrumando, a comissão técnica, jogadores se arrumando ali, se posicionando junto com o Canarim que está em todas para poder fazer uma foto aqui no Maraca com o fundo aqui virado para os torcedores da seleção brasileira que estão aqui localizados no setor norte do Maracanã, Carlão.
1: A galera tem que fazer parte do cenário, ficou lá. A galera está contribuindo para fazer o cenário de fundo ali. Com a arquibancada preenchida.
2: Gente, deram um tapa na cabeça do Canarim Pistola.
1: Mas é irresistível, né?
2: Passaram a mão na bunda do Canarim Pistola.
1: Que isso, rapaz?
2: Eu vi. Seu Emerson passou a mão na bunda do Canarim Pistola. Alô, Ibama. Alô, Luísa Mel, por favor. Se estiver acompanhando a gente.
1: Cara, não acredito que eu vi isso.
2: Passaram a mão na bunda do Canarim Pistola.
0: Sabe que é domingo à noite, meu Deus.
2: Família brasileira acompanhando esse momento.
1: Enfim. Agora vai rolar a entrevista.
0: Agora vai, Carlão. Tá você, o Correia, a Duda Dal Ponte, o Carlos Gil, todo mundo bem ansioso, esperando esse momento.
2: Enrolamos aqui por 16 minutos quase, muito bom. Enrolamos não, com muita informação, entretenimento.
1: Estamos construindo a imagem.
0: Exatamente.
2: Agora vai. Estamos na expectativa de ouvir alguém da seleção. Não teve entrevista no intervalo e a gente está aqui na expectativa de algum jogador falar nesse
0: Vini
2: momento.
0: Júnior vai.
1: Vai chamar o Everton que não jogou.
2: É quem tá passando ali, né? Enfim, Vini Júnior. E eu fico na expectativa também da galera deixar o Maracanã para facilitar o trânsito trânsito.
0: Calma,
2: nas pessoas.
0: Olha, vai trabalhar aí, que horas da manhã?
1: Não vai perder o Vini, olha o Vini.
2: 7 horas da manhã tem que estar na barra. Vinícius Júnior, em entrevista à TV Globo, vamos ouvir Vinícius Júnior.
3: Aproveitando bem a chance no segundo tempo, né?
4: Ah, acredito que foi um bom jogo para a nossa preparação. Era duas equipes, né? Uma equipe na primeira parte e uma outra na segunda parte, mas com o mesmo objetivo, para a gente nos preparar para chegar o mais preparado possível na Copa do Mundo. Acredito que os dois times que entraram fizeram muito bem. O que o Mister nos pediu, nós conseguimos colocar em prática e ganhar em casa, ganhar no Maracanã. Poder voltar aqui depois de muito tempo que eu não jogo, voltar a marcar. Sempre é muito especial jogar ao lado da nossa torcida, da minha família. E que seja uma energia e um plus positivo para a Copa do Mundo.
3: Aproveitar essa oportunidade para saber de você também essa semana, né, de reencontro na Granja Comari. A gente sentiu um clima bem bacana, o Neymar também podendo vir se juntar com o grupo, os jogadores ficaram felizes, claro, com a presença dele. Dá um panorama pra gente como é que foi essa semana e como é que o grupo embarca o astral amanhã pros Estados Unidos.
4: O Ney é o nosso ídolo, é todo mundo muito feliz de poder jogar com ele, é uma geração muito nova, onde o Ney foi o maior ídolo de todos eles, poder compartilhar o dia a dia novamente com o Ney é sempre bom. Ele batalhou muito para poder voltar a jogar com a gente, fez de tudo, voltou a jogar no Brasil junto com o nosso povo para poder estar mais perto de todos eles e junto com ele e todo mundo no elenco, vamos fazer uma excelente Copa do Mundo e poder mudar a nossa história.
3: Obrigado, Vini. Boa viagem.
2: Tá aí o Vinícius Júnior falando sobre principalmente a questão envolvendo o Neymar, né? Tudo que envolve o Neymar na Copa do Mundo. Tem muito isso também, né, Abel?
0: Que tá aqui, tá?
2: Tá aí, né?
0: Neymar tá aqui.
2: Tá aí, na tribuna ou tá no campo?
1: Não, tava lá embaixo. Tá,
2: de repente tava passando ali. Tá ali tem entrevistar o Neymar. Seria muito legal.
1: Enfim. Não há dúvida nenhuma, Carlão, do que o Neymar representa para essa geração. Não há nenhuma dúvida disso. Né? A dúvida que fica é em cima do que falou o Vinícius Júnior. É um prazer jogar com o Neymar. Ainda não é possível esse prazer de jogar com o Neymar. Mas Neymar, tá o prazer é do convívio. É. Mas jogar, só a parte médica que vai poder falar. É o departamento médico da seleção que vai decidir pela permanência ou não do Neymar às vésperas da Copa do Mundo. Me parece que com o que disse ontem o Carlo Ancelotti, ele apenas estabeleceu um novo prazo de validade. Não me perguntem mais. Vamos esperar aí 10 dias, o tempo estabelecido pela comissão médica, para a gente tomar aí uma nova decisão. Então, até as vésperas da estreia, eu acho que o Ancelotti não vai mais responder sobre o Neymar. Os médicos, esses sim, devem ser questionados até diariamente para a gente entender a evolução física e clínica desse jogador.
0: Carlos.
2: Oi, Tata.
0: Só a informação dele, né? Ah. A expectativa interna é que o Neymar esteja à disposição para a segunda rodada da fase de grupos, né? Ele não vai, é muito difícil que ele faça a estreia da seleção dia 13, mas existe uma expectativa que dia 19 de junho, contra o Haiti, ele esteja à disposição do técnico Carlo Ancelotti para estrear e finalmente na Copa do Mundo. Neymar, o Vini falou sobre a questão de ser um ídolo da nova geração. Importante, né? O maior artilheiro, passou inclusive o Pelé, são 79 gols marcados com a seleção brasileira, então é um jogador muito importante, mais do que isso. É para sua quarta Copa do Mundo, vestindo a camisa 10, algo que só o Pelé fez, e mais do que isso, quarta Copa do Mundo, coisa que apenas outros 8 jogadores conseguiram fazer desde 1950. Então, é um nome muito importante, a gente pode falar o que for em relação a toda a questão envolvendo a parte física dele, toda a questão de desempenho, dedicação e tudo mais, mas em dados e importância para a seleção brasileira, ele tem um peso realmente muito histórico para esse Brasil, Carlão.
2: Sim, certamente, e como você falou, né, a quarta Copa é como camisa 10, o Pelé foi 58, 62, 66 e 70, só não ganhou 70, né? Quer dizer, só não ganhou 66, ganhou 70, ganhou 52, ganhou 68.
1: 58 e 62. Meu Deus do céu.
2: Por isso que eu disse.
0: Calma com os números.
2: Em 58 foi Pelé.
1: Tá
2: em 62 foi o Mané.
1: Tá preocupado com o Canarinho? Dá
2: E 70 Esquadrão, primeiro a ser tricampeão. Já diz a musiquinha lá. Então, assim, o Brasil tem o Neymar como seu camisa 10. Um camisa 10 que vai muito provavelmente atuar no banco de reservas. E você sabe qual foi a última vez que um camisa 10 figurou mais no banco do que no time titular numa Copa do Mundo com a seleção brasileira? 94.
1: O Raí.
2: É, exatamente. que começa a Copa como titular, mas depois ele é sacado do time, né?
1: Fez gol, inclusive.
2: Fez gol.
1: Mas depois ele foi uma grande decepção técnica. O Raí que fez o Parreira remodelar a equipe brasileira, improvisando, colocando o Mazinho,
2: exatamente.
1: Naquela função, né? E o final da história a gente já sabe como é que foi.
0: Mais uma pra lista de superstições.
2: Exatamente.
0: 24 anos nos Estados Unidos, nananana,
2: camisa 10 no banco.
0: É isso.
2: Vamos ouvir o Rayan no Sport TV? Vamos ouvir o Rayan no Sport TV.
5: Gente, hoje entrar dentro do campo, contribuir, que a gente vem treinando e fez 4, 5 gols no segundo tempo, então agradecer a Deus por isso.
3: Muita gente vai te pedir essa camisa, mas você vai guardar do primeiro gol com a seleção?
5: Ah, com certeza.

0: vitória, meia dúzia para o Brasil, 2 para o Panamá, um gigante dos comentários.
1: É, eu acho que a gente tem que analisar como se fossem dois jogos mesmo. Foram dois jogos, duas equipes, à exceção do Léo Pereira. O Léo Pereira não é poupado nem no Flamengo, nem na seleção brasileira.
0: Impressionante, né?
1: É impressionante. Esse é um privilegiado.
0: É o maior banco de horas do futebol mundial.
1: É impressionante. Mas não foi substituído por falta de opção, inclusive no banco, né? É isso. O único jogador que restou no banco foi o Everton, goleiro. É, os outros todos entraram. Isso já fazia parte do planejamento do Ancelotti. Então não vou entrar nessa questão. Então a gente divide em dois jogos. Vamos ter dois melhores em campo. É, dois piores, acho que não. Mas dois melhores em campo dá pra gente ter. Porque tivemos um primeiro tempo, um primeiro jogo, com uma formação que eu acredito que na cabeça do Ancelotti é a formação mais próxima da titular, que vai começar a Copa do Mundo. Pelo menos esse era o pensamento até esse jogo. Até esse jogo. E essa formação mais próxima da titular, na minha opinião, mostrou alguns sinais preocupantes. Sinais que já existiam, né? Numa recomposição defensiva, numa dificuldade de construir jogo mais trabalhado pelo meio, um time mais dependente dos corredores, de jogadas individuais, do contragolpe, do jogo vertical. Então foi uma seleção brasileira que nesse primeiro tempo barra primeiro jogo começou bem e não terminou legal. Começou bem, com muita intensidade, fez o gol rápido com o Vinícius Júnior, foi perdendo a intensidade, foi permitindo campo ao adversário. E o Panamá, com todas as suas fragilidades, o Panamá, ele ganhou gosto pelo jogo. Ganhou gosto pelo jogo, foi frequentando o campo do Brasil, foi encontrando os espaços, foi obrigando o Alisson a fazer defesas. Não foi um jogo controlado pela seleção brasileira no primeiro tempo, mas não foi mesmo. Não foi um jogo simples. O Brasil construiu várias jogadas, sim, de ataque em contra-ataque, quando o jogo estava empatado em 1-1, porque o empate do Panamá saiu aos 13 minutos. No lance de sorte do Panamá, azar da seleção brasileira, cobrança de falta, desvia na barreira e tira o Alisson da jogada. O Casemiro faz o segundo gol num momento de jogo aberto, de jogo franco, de jogo descontrolado. Aos 38 minutos, jogada com o Vinícius Júnior pela esquerda, ele chuta forte pro meio da área, o Casemiro toca de cabeça, desvia do goleiro, 2-1 Brasil. Mas durante todo o primeiro tempo, chances dos dois lados. Eu até brinquei, jogo animado pros dois lados. Com a mudança quase que completa do time para o segundo tempo, o que se viu foi um time brasileiro mais organizado, preenchendo melhor os espaços e controlando a partida. Controlando a partida do meio de campo, que eu nunca escondi. Eu gosto de jogo controlado no meio de campo. Esse negócio de vamos explorar a geração de pontas e bota a ponta e abre jogo e a velocidade o tempo todo. Falta raciocínio e fica muito dependente, na maioria das vezes, de lampejos individuais. O Brasil, no segundo tempo, foi um time que pensou o jogo, pensou e executou, de pé em pé, que empurrou o adversário para trás, que fez o adversário, que também teve as suas mexidas, né? E que continuou sendo um adversário com dificuldades técnicas, mas que um adversário que pouco incomodou e que viu o Brasil rapidamente construir uma goleada. Gol aos 8, aos 14, aos 17 e gols de diversas maneiras, fazendo pressão na saída de bola, gol do Rayan, trocando passes de pé em pé, girando a bola, gol do Paquetá, lançamento, meia de criação, quebrando a linha defensiva, passagem em velocidade do outro meia, gol do Danilo. Jogada de atacante, de centroavante, ganhando dividida, sofrendo pênalti, batendo bem pênalti, gol do Igor Thiago. Então, foi um Brasil que abriu uma caixa de ferramenta no segundo tempo, essa caixa de ferramenta que não apareceu no primeiro tempo. Então, no segundo jogo, que foi o segundo tempo, eu vi um Brasil muito melhor. E não porque aplicou a goleada, mas porque construiu a goleada de maneira muito mais consciente e de uma maneira que eu gosto. Eu gosto mais de jogo construído.

0: com os meias. E nós tivemos dois meias no segundo tempo, Danilo e Paquetá. No segundo tempo, no primeiro tempo, nós tivemos dois volantes isolados e mal protegidos pelos atacantes. Isso tomara que sirva como uma reflexão e que cause uma certa, como a gente brincou durante a transmissão, uma certa confusione na cabeça do Ancelotti. Porque é o seguinte, ele não tem um time arrumado. É hora de mexer sim, se for necessário tem que mexer. Lógico, Carlão, a gente tem que entender que o jogo de hoje é um jogo de reta final de preparação, jogadores que são considerados os titulares, os jogadores que são absolutos, eles jogam meio com a cabeça dividida, não é tão simples, o adversário tem as suas fragilidades, mas o mesmo adversário que tem fragilidades e que apresentou dificuldades no primeiro tempo, no segundo tempo não conseguiu apresentar essas dificuldades à seleção brasileira. Então eu acho que é importante refletir a respeito de modelo de jogo, jogadores que estão pedindo passagem, que oferecem mais alternativas e que ofereçam um jogo com mais qualidade na troca de passes. Me incomoda muito ver uma seleção só de velocidade, só de velocidade. Seleção brasileira precisa ter boa troca de passes. E hoje a gente só viu isso, na minha opinião, com riqueza no segundo tempo, no segundo jogo, com o time todo reserva.
1: E aí você falou disso, né, o Éboli, até pra gente já pensar a seleção como um todo. Eu não sou muito entusiasta dessa formação com dois jogadores meio de campo e quatro atacantes. Eu fico com a sensação de um Matheus Cunha improvisado como um meia criativo, né? Se bem que ele é um jogador que sai muito da área, né, na Premier League. Mas essa formação, onde você tem o Danilo e o Paquetá, você teve... vamos dizer que nenhum ali é um meia camisa 10, que é algo que tá faltando no futebol brasileiro. Você tem o Fabinho, que é um camisa 5 clássico, e você tem dois caras ali que são facilmente dois camisas 8, né? O Danilo e o Paquetá.
0: Sim.
1: Essa formação, você vê a possibilidade de, em jogos onde a seleção brasileira vai ter uma dificuldade muito de ter um jogo mais vertical, em que o Brasil vai ter que ter muita bola e ter paciência para furar algum tipo de retranca. Você acha que é a melhor formação do futebol brasileiro? Eu não estou nem falando em relação a esses nomes, mas em relação a essa formação. Você pode tirar o Fabinho e botar o Casemiro, né? Você pode tirar o Paquetá e botar o Bruno Guimarães, mas você ter três homens no meio de campo, seria essa para você a melhor formação para o Brasil na Copa?
0: Olha, eu não vou falar assim para o Brasil na Copa. Eu acho que é preciso pensar o jogo de acordo com o adversário e as circunstâncias. Mas eu gosto muito dessa formação, nunca escondi. Já há algum tempo que eu venho levantando essa bola, olha, o Danilo está pedindo passagem, Danilo é um cara que dá equilíbrio ao meio de campo, que pisa próximo à área, que centraliza mais esse jogo. Hoje, o meia mais avançado foi o Danilo. O Paquetá mais recuado, participando da construção de saída de bola com o Fabinho. É que na medida que o Brasil foi dominando o campo do Panamá, o Paquetá foi também se aproximando à área e se aproximando do Danilo, né? E os dois trocaram muita figurinha ali na entrada da área, tanto é que no gol do Paquetá, quem faz a deixadinha, o corta-luz é o Danilo, e no gol do Danilo, quem dá assistência é o Paquetá. Duas jogadas de construção justamente pelo miolo da área. Então eu gosto muito de jogadores com essas características, que dão uma versatilidade e ocupam melhor um setor do campo onde eu acho que o jogo se define. Para mim, jogo se define no meio de campo. É uma visão que eu tenho, não obrigo ninguém a pensar igual. Mas para mim, jogo se define no meio de campo e não se define, ou tem mais dificuldade para se definir quando você tem apenas jogadores de velocidade que exploram um corredor. E a seleção brasileira está nessa alternância. Tem esses dois modelos. Eu gosto mais do segundo modelo. Então, eu enxergo sim. Em vários momentos na Copa do Mundo, em alguns momentos na Copa do Mundo, e isso pode até acontecer na estreia contra a seleção de Marrocos, né, uma alteração nesse sentido, colocando o Danilo ou o Paquetá desde o início na partida.
1: Para encerrar contigo, Éboli, não vou nem botar melhor, pior, enfim. Alguém que não aproveitou a chance...
0: Não, acho que tivemos atuações abaixo, né? Eu acho que no primeiro tempo a observação foi muito individual. E nas observações individuais, eu acho que o Luiz Henrique esteve abaixo. O Alexandre sofreu muito, muito.
1: Vou te falar que essa lateral esquerda me preocupa bastante, sabia?
0: Sofreu
1: o nível de enfrentamento do Alexandre, não sei se num jogo... Ele sofreu lá com o Flamengo para segurar o ataque do Vitória. Será que num jogo contra uma seleção europeia seria a melhor opção ter o Alexandre por ali?
0: O Panamá jogou muito em cima do Alexandre na medida que a recomposição brasileira foi uma recomposição falha. O Brasil até disse, ele não conseguiu encaixar essa recomposição. Houve uma sobrecarga ali do Matheus Cunha tentando fazer o recuo para ajudar o Alexandre, mas houve uma exposição também nesse sentido. Então acho que o Alexandre foi prejudicado também pela distribuição ruim da equipe brasileira. A bomba estoura sempre quando não há o ataque correto, a marcação encaixada no meio de campo. A bomba estoura na primeira linha defensiva, cara, não tem jeito, não tem jeito, né? Achei que o Luiz Henrique teve uma atuação muito tímida, e que o Rayan esbanjou disposição nesse sentido, foi o contraponto, né? Então, no segundo tempo, com o jogo coletivo mais bem encaixado e com os jogadores mostrando uma disposição física incrível e muita vontade de aparecer para o treinador, aí é mais fácil até de a gente destacar jogadores, né? Gostei muito das atuações do Endrick, do Igor Thiago, do Rayan, gostei do Danilo, do Paquetá. O Douglas teve liberdade nesse esquema também para aparecer mais pela esquerda, avançou muito mais do que o Alexandre. O Alexandre praticamente não avançou no primeiro tempo, assim como o Wesley também acabou ficando preso. Ele é um jogador que gosta de sair para o jogo, em vários momentos ele ficou preso em função dessa dificuldade da recomposição no meio de campo. Então os laterais ficaram mais expostos, mas eu diria o seguinte: Vinícius Júnior foi o destaque no primeiro tempo, foi uma boa atuação do Vinícius Júnior no primeiro tempo e foi a única boa opção inclusive da seleção brasileira. E o Paquetá para mim foi a melhor atuação no segundo tempo, mas com vários coadjuvantes de luxo na segunda etapa.
1: Valeu, Éboli, até a próxima, hein?
0: Valeu, Carlão, um abraço, até a próxima.
1: Faltando 5 minutos para as 9 da noite, as últimas informações do Escrete Canarinho, Thalita Juizzi. Thalita?
0: Oi, fala aqui, Tatá.
2: As últimas informações do quê?
1: Escrete Canarinho.
2: É, gosto disso.
1: Você gosta,
2: gosto,
1: né?
2: Gosto muito disso. O Rafael Marques também gosta bastante disso. Faça a agenda da seleção brasileira, né? A seleção agora, os jogadores ganham uma folga de algumas horas. Essa é verdade, porque amanhã às 4 da tarde se apresentam na CBF.
1: É na sede da CBF que eles vão se apresentar mesmo?
2: Isso.
1: Só prejudicar o trânsito da Barra por volta às 4 da tarde? Só pra saber.
2: Eles pode, vão, né, se apresentar lá, porque aí vai ter todo um cronograma especial realizado pela CBF, enfim, passando pela história, passando também pelos funcionários, enfim, aquele último momento antes da viagem para os Estados Unidos, né? Exatamente. Para dificultar bastante a sua vida amanhã.
1: Obrigado.
0: Se tem uma coisa que essa gestão da CBF gosta, é de festa, hein?
1: É verdade.
0: Como gosta de uma festa?
1: Gosta, é isso.
2: Gosta, é bom, né? É bom, não é? Então, seleção brasileira depois desse duelo contra o Panamá tem esse cronograma. 8 da noite embarca para os Estados Unidos no voo particular, um voo executivo, né? Para todo mundo ficar bem confortável. E aí a agenda é a seguinte: Brasil e Egito, em Cleveland, 6 de junho, com transmissão do Futebol Globo CBN, com Renan Moura de volta.
1: Finalmente! De férias,
2: 200 dias depois, Renan Moura volta para as reportagens do Futebol Globo CBN. Sim. Dia 13 de junho, Brasil e Marrocos, estreia na Copa do Mundo em Nova Jersey. No dia 19 de junho, Brasil e Haiti lá na Filadélfia. E fechando a fase de grupos, Brasil e Escócia no dia 24 de junho em Miami, seleção brasileira que está no grupo C. E eu reforço todos os jogos da seleção brasileira.
1: Aonde?
2: Com transmissão do Futebol Globo CBN. Presuntinho vai encerrar com a musiquinha que ele gosta de tocar depois. Beleza,
1: Carlão? Beleza. É isso. 8:57. Estamos no ar desde as 3 horas da tarde. E você acompanhou tudo aqui no Futebol Globo CBN. Uma super transmissão do Brasileirão e também dessa festa no Maracanã. Com a Thalita Júdice desde cedo nos arredores do estádio, com o Carlos Eduardo Eble, com o Bom de Bola. Você teve o Gulago, Lari Menegatti e Michele Silva na transmissão do Vasco, e eu estive aqui na apresentação, na coordenação, na produção, na live, fazendo um monte de coisa hoje aqui no Futebol Globo CBN. A gente que teve os trabalhos técnicos da externa, Alan Roque, o Fernando Roque, na mesa de áudio, Paulo Alberto Xavier e o meu amigo Jorge Presuntinho, na central técnica mais técnica do Rádio Esportivo Brasileiro, Tyrone Van Hel. 8:58, a gente fica por aqui. Amanhã tem Globo Esportivo, tem CBN 4 em campo e sábado em Cleveland. Vou estar nessa transmissão. Transmissão ao lado do Edson Mauro, do Carlos Eduardo Éboli e também do Renan Moura na transmissão de Brasil e Egito. Valeu, galera, fui! Rumo ao Hexa!

0: Não tem chororô. Esse jogo acabou.
1: Brasil!
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7: Vamos nessa, estamos de volta aqui na programação da Rádio Globo, a rádio que vibra com você. Tá tudo bem por aí, tudo beleza, tudo tranquilo, bom final de domingo, hein, pra você que tá sempre acompanhando a programação, seja pelo site, pelo aplicativo, simbora, três shows ou três artistas, manda pra gente no site, no aplicativo, tá valendo o cartão com 10 mil reais, bora.